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Valdelinha Lumbo e o tema Kutsaka. 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
1: O talk show que promove novos talentos mostra que a inclusão faz parte da nossa essência. Aqui, todo o género musical é elegível. Ouvimos o DJ Nacito, jovem produtor de música eletrónica com o tema Lados. Estamos a desfilar as músicas de artistas que passaram por cá. O condimento essencial é mesmo a vontade. Depois podemos elencar outros vários como a qualidade e a mensagem. Afinal, nós incentivamos músicas que tenham conteúdo e que não sejam pejorativas. Mas também não descartamos aquelas de puro entretenimento. Desde que, claro, a qualidade esteja presente. E já que falamos de inclusão, por que não chamar ao palco a força do género? Tânia Manhissa traz um conteúdo de identidade, mostrando como é bom ser mulher moçambicana e valorizando, entre tantas coisas, a capulana, o nosso símbolo de africanicidade. Negra de Moz é a proposta sonora.
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Nesta primeira hora do Sem Barreiras, privilegiamos os novos talentos da música. E o ápice deste bloco é a grande entrevista. Logo após a canção que sugerimos agora, entraremos no espaço de conversa. A esperança é que tu te sintas tocado e, caso queiras estar aqui, manifestes o interesse. Enquanto isso, canta The Close, é The Close lá das terras da cabeça do velho. Um monte que dispensa qualquer apresentação e que impõe a sua beleza na província de Manica, lá em Chimoio. Mas voltemos à música. The Close com Está-me Doer.

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0: para que nós possamos escutar e a posterior convidar para um dia de conversa, para este espaço de entrevista, onde conhecemos um pouco da carreira de quem traz a música e também degustamos das suas obras. sembarreiras@rm.co.mz e Sem Barreiras no Facebook, pode lá fazer a pesquisa para entrar em contato com a equipa do Sem Barreiras, mas também pode vir à Rua da Rádio 2000 e pedir para falar com Estevão Cabelo Júnior. Nosso convidado de hoje traz-nos uma EP, esta EP que tem o título A Caminho do Topo. Ela é de 2025, mas lança agora em 2026. É um bebê. Falamos nada mais, nada menos que de Nelise. Nelise, boa noite, bem-vindo ao programa.
1: Muito boa noite, muito obrigado pelo convite.
0: Note que nós fazemos isto por amor, então. Quem é Nelise? Traz-nos esta EP, tudo bem, mas queremos saber quem é Nelise.
1: O Nelise é um rapper confeiteiro porque sou cozinheiro. Mas na verdade a carreira começa desde criança, né? Mas nunca levei a sério, então só comecei a levar a sério a carreira mesmo em 2024. Então de lá para cá decidi, exato, de lá para cá decidi levar mesmo a sério e graças a Deus estou a ter um bom feedback.
0: Ok, é um confeiteiro. Depois vamos falar mais sobre esta parte que é a interação com uma profissão e depois também com o seu talento, que é a música, não é?
1: Exato, exato.
0: Nelise, disse, começou quando a investir no
1: 2024 rap? Mesmo, quando comecei a levar a sério já.
0: Mas nos anos anteriores o que é que fazia?
1: Não levava mesmo a sério, era só gravar, fazia sempre mixtape. Eu nunca, por exemplo, gravava numa instrumental que seja minha. Era tudo baixado, para gravar só para alegrar o coração, né? Mas depois chegou uma fase em que vi que não, tem que levar a sério.
0: Mas por que que tomou esta decisão de levar a sério? O que é que mudou?
1: Ok. Bem, na verdade é que eu vi que eu sou capaz, né? E para além disso, depois me encontrei com alguns amigos, que agora a gente faz parte de uma label, mas essa label é composta de novos talentos todos, né? Mas eles também deram-me uma força, porque lá cada um também tem sua ideia e a ideia é válida, porque o que importa é a gente fazer a boa coisa acontecer. Então eles também me incentivaram, também vi que não, sou capaz, gravei a primeira música, vi que saiu, as pessoas gostaram, a segunda, fui tendo a terceira, vi que não, sou capaz até de ter uma EP, então... Dali decidi levar a sério.
0: Mas ainda não estou, não me dou por vencido, porque okay, vamos dizer 2024, estamos em 26, dois anos não são consistentes para dizer que alguém decidiu investir seriamente na música. Tem um percurso aí lá atrás.
1: Okay.
0: Quando é que descobriu ou quando é que começou? Vocês, os rappers, utilizam a expressão começou a dropar.
1: Ok.
0: Quando é que começou a rapar efetivamente?
1: Ah, ok. Na verdade, isso começou em 2006.
0: 2006?
1: Exatamente.
0: Era isto que eu queria.
1: 2006.
0: É aí onde nasce o Nelise.
1: Sim, é onde nasce o Nelise. O Nelise, na verdade, sai da Six Unit. Okay. Six Unit, grupo este que é formado, era formado na altura de primos, amigos, na altura da escola, né? Uhum. E a gente era muito fã da G-Unit na altura. Então foi quando saiu o nome da Six Unit. Foi lá onde o meu primo até que me colocou no grupo, eu nem queria. Mas ele disse, não, você vai só ser o homem dos coros. Se você não quer, tipo, dropar outras coisas, é só o homem dos coros. Então entrei no primeiro coro, entrei no segundo coro. Então na terceira música ele disse, não, agora tens que reparar. Se tu vês que não és capaz de escrever, a gente vai escrever para ti. Então foi ali onde surgiu o Nelise. Numa primeira fase era aquilo mesmo, o primo escreveu uma partinha aqui, é para ser tua parte é essa. Então com o tempo também fui desenvolvendo mais, né? Fui vendo que não, acho que isso também é para mim, porque se o meu primo ou amigo é capaz de fazer isso, então eu também sou capaz. Então quando entro no estúdio também estou a ver que não, a voz também tá excelente. Quando um gajo mete uns drops também, os drops estão a ficar excelentes. Então foi quando eu vi que não, nasci mesmo para isso, deixa investir também. Então foi daí.
0: Então, 2006.
1: Sim.
0: 2026, são 20 anos de percurso. Amigo, ouvinte, há de se lembrar que nós temos dito que novo talento não é necessariamente aquele que começou a cantar ontem ou hoje, mas é aquele que vem e quer começar a publicar os seus trabalhos, quer tornar os seus trabalhos consumíveis, quer ser conhecido na arena musical, não é? Isso. Não é pelos seus anos de carreira que podem estar ocultos, mas é desde o momento que decide aparecer. Nós consideramos assim novo talento. Então, bem-vindo. Agora diga uma coisa, para nós aprofundarmos e sabermos quem de facto é o Nelise, já tivemos a primeira música, eu não faço muito, mas não faço pouco. Qual é a música que sugere agora, para depois conversarmos um bocadinho mais?
1: Agora podemos meter o Hood. É uma música que fala de tudo que acontece na minha Hood. É uma música

0: Gefecht com a Moniga Bubox.
1: Qual é a tua rua?
0: Erpelhem, bairro Erpelhem.
1: Bairro Erpelhem?
0: É, Erpelhem, perto do Hospital Movelane.
1: Mas é o bairro Erpelhem? É Machaquene ou o quê?
0: Bem, lá é Erpelhem mesmo.
1: Ah, é?
0: Sim, bairro Erpelhem. Não sei se já ouviste falar de uma paragem famosa chamada Soveste.
1: Conheço a Soveste?
0: Exatamente.
1: Chama-se bairro Erpelhem.
0: Exatamente, lá é chamado bairro Erpelhem.
1: Ah,
0: que é,
1: é
0: Forças Populares de Moçambique.
1: Do lado da Soveste ou do outro lado?
0: Do lado mesmo da Soveste.
1: Chama-se FPLM.
0: Exatamente. Então nessa música a gente traz tudo o que acontece lá na nossa rua. Deu por isso que
1: é vizinho de Mavalan.
0: Exatamente, sou vizinho de Mavalan.
1: E os teus vizinhos lá da FPLM conhecem-lhe?
0: É, sim, sim.
1: Conhece. Vamos falar disso já já. Então qual é a música, Ruda? Voltamos
2: exatamente.
1: Já.
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1: Escutamos a música Hood. O nosso convidado de hoje é o Nilize, mas também pode estar aqui, amigo ouvinte, eu já disse, sem barreiras, @rm.co.mz. Voltando à conversa, nós estamos aqui a conhecer a EP deste artista. A EP tem o título A Caminho do Topo. Já escutamos duas músicas pertencentes à EP, que é Não Faço Muito, Mas Não Faço Pouco. Escutamos bem a pouco, ainda escutamos aqui a fundo, que é Hood. Esta EP tem 6 músicas, 6 faixas. É composta maioritariamente por trap, não é? É o rap, mas numa vertente trap. E eu queria saber do Nilize, nestes 20 anos o percurso está a ser bem recebido, tanto é que diz que decidiu investir a sério.
2: Yes.
1: E perguntava antes da música se no bairro reconhecido.
2: Sim, sou.
1: FPLM, não é isso?
2: Sim, sou reconhecido. Sim, por acaso todos os trabalhos são feitos lá, porque eu às vezes gravo no Xilala Produções, que é o meu produtor, que é da zona também, e no XP Record, porque o estúdio do XP Record também está na nossa zona, somos vizinhos. Então, os trabalhos também são bem-vindos lá, graças a Deus. Tudo no ponto mesmo.
1: Mas como é que é ser rapper? Vamos ser sinceros, como é que é ser rapper? Um investimento vale a pena? O que é que lhe dá força mesmo?
2: Ok, bem, na verdade, antes de tudo, eu fazer por amor, né? O retorno é claro que sempre vem quando a gente sempre trabalha, mas é por amor. E, bem, na verdade, para ser sincero, ser rapper é um desafio muito grande, não é fácil, né? Porque se eu dissesse aqui que é tudo mar de rosa, estaria a mentir, mas não é nada fácil, porque são investimentos. Estou a falar da imagem do artista, das oportunidades que tem que ser o próprio artista ir atrás, o que não é fácil também. Não é nada fácil, principalmente cá no nosso país, né? Mas, enfim, quando a coisa está no coração, a gente quer, a gente está sempre preparado para qualquer desafio.
1: Mas então, vamos falar de... do público que consome as músicas, não é?
2: Ok.
1: Consegue vender, de facto, vamos supor que queira organizar um espetáculo.
2: Ok.
1: Acha que consegue encher uma casa?
2: Sim, tem essa possibilidade.
1: Mas tem a ver muito com o quê? Com a mensagem, com o estilo? O que é que faz com que este rap seja abraçado pelo público? Porque nós sabemos que é visto que o que vende mais é a música comercial, não é?
2: Exato.
1: Mas há um público grande de rap. Eu sei que existe um público grande de rap. Mas o que é que faz este rap vender? É a sua temática? É o estilo? Como é que faz para conseguir ser algo atrativo?
2: Bem, eu penso que o estilo também conta. A mensagem também conta, porque temos que trazer sempre uma mensagem, né? A força de vontade também, e investir sem parar, na verdade, porque a base é essa aí mesmo. Tu tens que sempre investir, não tem como. Nunca podes querer esperar os outros virem fazer aquilo que tu tens que fazer. Tens que ser tu mesmo a fazer. Então eu penso que o estilo, os temas também, mas enfim, a força de vontade também de fazer a coisa, né?
1: Perfeito. Exato. Vamos escutar mais uma música. Já escutamos o quê? Não Faço Muito, Mas Não Faço Pouco. A Hood. E agora o que é que sugere?
2: Agora eu sugiro Hip Hop Forever.
1: Hip Hop Forever. Voltamos para entender um pouco das mensagens que traz neste EP, que é A Caminho do Topo. Sem Barreiras está no ar.
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0: Pois bem, estamos de volta depois desta música Hip Hop Forever. Voltamos para conversar com o nosso artista. Eu acho que tu estás aí em casa, também tens músicas, mas podes até pensar que é preciso grande investimento para estar no programa Sem Barreiras, para estar na Rádio Cidade, para estar aqui na Antena Nacional. Mas eu digo que não é preciso. O mais importante é a força de vontade, é esta motivação que tu tens interior de vir e mostrar o trabalho. Sem Barreiras, @rm.co.mz, Sem Barreiras no Facebook. O nosso convidado de hoje é Nelise. Nelise é um rapper que mora no bairro da FPLM. Nossa cidade de Maputo é vasta, mas eu também quero aproveitar e dizer que não estamos a promover artistas apenas de Maputo. De onde quer que esteja, pode participar do nosso programa. Eu já disse várias vezes que estamos representados em todas as províncias, como Rádio Moçambique. Temos delegações provinciais. Vá lá, peça para falar com a equipa da sede, da produção do Sem Barreiras. É verdade que o Sem Barreiras é uma produção da Rádio Cidade, mas este programa passa na Antena Nacional também. É uma coprodução entre estes canais e pode chegar até nós através de qualquer meio, seja presencial ou também uma entrevista feita assim à distância. Existem ferramentas para tal. Nelise, como é que é conciliar? Disse aqui no início que é um rapper confeiteiro. Como é que é conciliar a vida profissional e a carreira musical?
1: Ok, boa pergunta. Bem, na verdade, essa resposta acho que vou responder por duas vezes. Porque tem uma pergunta lá atrás que só faltava mesmo essa pergunta para eu poder apimentar um pouco. É assim, na verdade, o que me fez demorar um pouco a investir mais na música foi essa parte da cozinha. Porque na altura em que eu entrei na formação, eu já estava mesmo a uns passos largos para a minha EP ou vídeo, tudo até dar certo. Mas eu tive que parar tudo para investir mesmo na culinária. Porque enfim, aqui em Moçambique temos que sempre ter uma profissão para além de cantar ou gostar de cantar. Uhum. Então foi quando eu investi mesmo na área da culinária, porque estou a falar de 10 anos de carreira na cozinha. Então de lá entrei na formação de culinária. Então esse tempo todo, de lá para cá, como o meu foco mesmo era de me firmar como cozinheiro, então deixei tudo para trás só para me dedicar na cozinha. Então depois desse tempo todo eu vi que não, mas já tenho uma direção na cozinha, já tenho que voltar a tomar posição no mundo da música. Isso já foi quando aconteceu em 2024. Mas graças a Deus, de lá para cá tenho tido uma boa gerência, né? Consigo gerir meu trabalho, assim como a minha carreira, porque também tenho amigos que também não trabalho só, conforme eu disse, eu estou numa label que cada um tem a sua função. Uhum. Então, tem pessoas que mexem as nossas páginas, as redes sociais, não sei o que, temos a pessoa que nos grava, tem pessoa que faz as próprias instrumentais. Então, é um grupo completo, posso assim dizer, e cada um com o seu ritmo. Então, agora mesmo eu tenho tempo de poder gerir o meu trabalho e gerir a minha carreira, graças a Deus.
0: Perfeito. E se tivesse, por exemplo, que escolher, se um dos lados já apertasse, que okay, precisasse de si a tempo inteiro, qual ficaria de fora?
1: É um pouco complicado, porque eu gosto das minhas duas profissões, mas enfim, eu acho que a cozinha ficaria um pouco do lado desta vez, porque com a noção que eu já tenho na cozinha, já posso investir nos meus próprios negócios, até porque tenho um takeaway, né? Uhum. Então posso optar mais em investir nos negócios e posso trabalhar mais com a música.
0: Mas ser confeiteiro o quê? Trabalha com bolos e salgados, é isso? Ou faz uma culinária geral?
1: Na verdade é geral, é culinária geral, desde preparação ao confeccionar, padaria, pastelaria, preparação de marisco, até grilhar, molhos, estou a falar de saladas, pequeno almoço, almoço, jantar, sushi, enfim, é muita coisa mesmo.
0: Uma provocação de investimento no rap.
1: Ok.
0: Quanto é que é mensal? Vamos lá por alto assim.
1: Okay.
0: Quanto é que pode gastar assim com rap mensalmente?
1: Eu estou tipo, digamos,
0: no falo meu investimento para as gravações, okay, por aí, né?
1: Num final do mês, bem, acho que depende, né? Mas no mínimo dos mínimos, uns 2, 3 mil.
0: 2, 3 mil.
1: Mas isso por quê? Porque onde eu gravo é um estúdio, onde eu estou em casa, digamos, uhum, é um estúdio de amigos, né? Se eu vou lá gravar, é muito mais para... Porque não posso chegar também a gravar, sair de borla sem deixar nada. Mas se fosse mesmo um estúdio, mesmo esses estúdios que você passou para entrar, é um problema, porque não sei, mesmo uns 10, 20 por mês.
0: Tá certo. Mais uma música, qual é que sugere agora?
1: Chavamin.
0: Chava
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0: Voltamos já, este é o Sem Barreiras.
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3: Estamos a gravar? 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Vocês estão preparados?

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1: Já de volta e quase no fim desta nossa conversa, estamos a conhecer a EP do Nelis, o nosso convidado de hoje. A Caminho do Topo é o título. Tem 6 faixas maioritariamente compostas por trap, mas o Nelis disse que tem mensagem gospel também aqui envolvida.
2: Sim, sim, sim.
1: Então eu quero saber exatamente A Caminho do Topo. O que é esta EP que traz?
2: Ok. É, A Caminho do Topo, por quê? Porque na verdade sempre foi o meu foco chegar no topo.
1: Uhum.
2: Não, foi por isso que eu vi que não. Numa primeira fase eu quero o topo. Depois do topo é que eu vou dividir o que eu quero depois de eu estar lá. Mas, já, mais ou menos isso, A Caminho do Topo, porque eu sempre quis estar no topo e já estou no topo, graças a Deus. Mas o meu principal foco foi sempre esse, estar no topo.
1: 2006. 2024 é onde diz que não, eu quero fazer algo um bocadinho mais sério, algo mais profissional. E decide nessa altura trazer o A Caminho do Topo, ou é de 2025 que realmente criou esta EP?
2: Ok, essa criatividade mesmo criou, partiu de 2024, quando eu comecei a gravar. Sim, partiu dali mesmo, logo já tinha essa ideia. Na verdade, eu já tinha ideias, só que era aquela, faltava já aquela força de vontade de voltar ao estúdio, né? Aquele moral de voltar a gravar, porque eu, na verdade, tudo já havia adormecido em mim, percebes? Não foi quando despertei, vi que não. Gravei a primeira, a segunda, vi que não, ainda levo jeito. Então, foi quando acordei de novo, com aquela força de vontade de voltar a gravar, percebes? Não, porque é para mim mesmo, porque é uma coisa que eu gosto desde criança, percebes? Então, é mais ou menos isso.
1: E as mensagens, dizia que tem... Quantas gospel tem? Uma?
2: Lá tem uma música gospel, que o título é Deus no Comando.
1: Uhum.
2: É, essa música, na verdade, foi uma inspiração que eu já tinha gravado umas 3 ou 4 músicas, né, para EP. Mas Deus falou comigo que não, tá faltando uma música para eu lhe louvar, porque se não fosse por ele, eu nem sei o que seria de mim. Então foi quando me apareceu aquela inspiração, porque todas as minhas músicas eu é que escrevo. As letras são minhas, coros eu é que faço.
1: Okay.
2: Mesmo com participações ou sem participações, sempre as criatividades são minhas. Então, foi quando surgiu a ideia de gravar Deus no Comando, percebes? Para agradecer, uma forma de louvar o meu Deus por tudo que ele tem feito por mim. Mas ao mesmo tempo estou a trazer uma mensagem nessa música. Isto é, não adianta ganharmos o mundo, mas perdemos a nossa alma. Ganharmos o mundo inteiro, mas para depois, no final de tudo, perder tudo que é o nosso bem mais precioso, que é a salvação da nossa alma. Então estou a tentar educar um pouco também, porque estou como o Niga Shipifo na participação com essa música. Ele é o primeiro, então eu sou o último a meter as barras, mas é uma música mesmo que educa.
1: Certo, então estão convidados todos a degustar deste EP A Caminho do Topo, mas deixa aqui os seus contactos e como é que o público pode obter as músicas.
2: Certo, certo. Meu contacto é 85 85 28 893, repito, 85 85 28 893. Podem me seguir nas minhas plataformas digitais. Estou a falar do Facebook, no Facebook Nélio Jorge Maguvo, Instagram, TikTok, YouTube e outras plataformas Nelise MC, em todas as plataformas Nelise MC, menos Facebook, que é o Nélio Jorge Maguvo.
1: Muito obrigado, Nelis. E qual é a música que fecha hoje?
2: Deus no Comando mesmo.
1: Deus no Comando. Para a semana teremos mais um novo talento. Até lá.
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Chegamos ao fim da primeira parte do Sem Barreiras. Atenção, é apenas a primeira parte, mas vale lembrar, as barreiras existem para serem ultrapassadas e nós ajudamos-te a transpô-las, seja quando falamos de música, como fizemos nesta primeira hora, ou no que vem a seguir. Fique preparado para ouvir uma história emocionante contada na primeira pessoa na nossa segunda parte do programa Sem Barreiras. Fecha as cortinas destes 60 minutos iniciais, Runheto Nhamposo, com a música Marrapiano e Arrunheto. É só uma pausa, voltamos já!

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1: Seis horas e 19 minutos, rádio ouvintes ligados à antena da Cidade FM. Bom dia!
2: Alegria da população.
1: Bom dia, bom dia, bom dia, bom dia, bom dia, bom dia, bom dia, bom dia, bom dia, bom dia, bom dia, bom dia, bom dia, bom dia, bom dia, bom dia, bom dia, bom dia, bom dia, bom dia. Eu gosto de começar o programa assim. Máquina a funcionar bem, tudo no ponto, tudo bem alinhado. Estamos aqui. Deixa eu dar um gol do meu chazinho aqui, ó.
3: Todos da Rádio Cidade.
1: Ah, tá frio, então é melhor eu estar aqui a tomar um chá e tal.

Bom dia. Deus é um Deus de recomeço. Deus é um Deus de recomeço. Estamos a recomeçar mais um dia. Acredite, acredite. As coisas não estão boas. Mas vamos acordar. Vamos à luta. Nós que não confiamos em nada, já estamos na batalha. Estamos na machamba. Já estamos na luta. Não temos costa quente. Não temos amigos poderosos. Estamos na machamba, estamos na via. Vamos à luta. Hoje é terça-feira.

2022. Que o Senhor bom Deus faça o recomeço nas nossas vidas. Que a nossa vida recomece, nós sabemos que este é um Deus de recomeço. Nos tirou da lama. Se não houvesse um recomeço para Deus, não estaríamos aqui. Há que agradecer, há que ser grato. Se não houvesse um recomeço, a sua vida não teria reiniciado. Se não houvesse um recomeço, você estaria perdido nas drogas, no álcool, nos vícios. Estaria refugiado nas guerras. Estaria refugiado em desespero. Mas com a graça de Deus Todo-Poderoso, nós estamos aqui. Vamos agradecer a este Deus misericordioso. Deus de recomeço. Obrigado, Pai Santo. Recomeça a nossa vida hoje. Mostra-nos luz, novos horizontes, novas propostas, todas elas recheadas de bênçãos e bênçãos sem medida. Nós sabemos, Pai Santo, que o maligno servidor das trevas está a portas, pronto para atacar. Mas sabemos também que nós estamos revestidos do Espírito Santo, do Espírito do Criador glorioso deste universo. É o nosso Pai, é o nosso protetor. Obrigado, Senhor, por mais um dia. Obrigado pela saúde. Obrigado pelo dom da vida. Neste dia, remova todos os obstáculos construídos e arquitetados pelo maligno servidor das trevas, pois ele está em todo lugar nesta terra. Aliás, disse que ele controla esta terra dos humanos. Deus mostra que nós não somos terrenos hoje. Nós somos seres espirituais cobertos do Espírito Santo. Dê vitória onde tem que haver vitória. Dê saúde onde tem que haver saúde. Dê prosperidade onde tem que haver prosperidade. Dê dinheiro onde tem que haver dinheiro. Dê saúde e abundância às nossas famílias. Prosperidade às nossas famílias. Dê-nos sabedoria para enfrentar os vários desafios que vão se impor ao longo deste dia. Abençoe a nossa terça-feira, Pai Santo. Rogamos, seja o nosso escudo protetor, a nossa unção, o nosso manto sagrado. Para todo aquele que crê, entregamos um dia de vitórias e de sucesso. Despeje abundância em nossa vida. Para a sua honra e para a sua glória, te glorificaremos hoje, amanhã e todo sempre. Amém. Amém. Para todo aquele que crê, fora da crença da religiosa, existe o Deus da nossa vida. É um Deus de recomeço. Imagina se ele não tivesse recomeçado. Imagina se ele não tivesse recomeçado. É preciso não esquecer o primeiro amor, a primeira fé, aquela que te mostrou o caminho sagrado. Ser como uma criança, um amor puro. Recordar que ele é maior. Que ele é maior. Imagina se não fosse um Deus de recomeço. Imagina.

0: 6:39. Vamos antes atualizar a previsão do estado do tempo para depois atualizar a informação. Meteorologista em serviço, Gonçalves Mabui. Bom dia.
1: Bom dia, estimados ouvintes da Rádio Moçambique. Previsão do estado do tempo para hoje, terça-feira, dia 7 de julho de 2026. O Instituto Nacional de Meteorologia prevê para as províncias da região norte, céu pouco nublado, temporariamente muito nublado na faixa costeira, onde há possibilidade de ocorrência de chuva fraca, localmente moderados. Vento de sueste a leste fraco a moderado, podendo soprar com rajadas ao longo da faixa costeira. Para as províncias da região centro, céu pouco nublado, localmente nublado, com possibilidade de ocorrência de chuvas fracas locais nas províncias de Sofala e Manica. Vento de sueste a leste fraco a moderado, podendo soprar com rajadas ao longo da faixa costeira. E para as províncias da região sul, céu pouco nublado, a limpo, vento de sueste a nordeste, geralmente fraco. Temperaturas máximas previstas em graus Celsius. As cidades de Pemba e Tete serão as cidades que terá a temperatura mais elevada, de 30 graus Celsius, seguido de Quilmane, com 28, Maputo, Beira e Nampula, 27, Xai-Xai, Inhamane e Vilanculos, 26, Lixinga, 21, e por último temos Chimoio, com 20 graus Celsius. É tudo quanto à previsão do estado de tempo para hoje. Bom dia, até à próxima.
0: Muito obrigado, bom trabalho, Gonçalves Mabui. Nós agora atualizamos a informação na nossa revista de imprensa. Começamos, como sempre, com o site da Rádio Moçambique. Presidente da República reconhece fragilidades no ensino superior e exige alinhamento com o mercado de trabalho. O Presidente da República diz que é preciso reconhecer que a qualidade do ensino superior em Moçambique não responde às exigências do mercado de trabalho. Daniel Chapo exige, por isso, que as instituições de ensino superior formem um capital humano produtivo, capaz de industrializar o país, desenvolver as cadeias de valor e acelerar a digitalização. O chefe de Estado falava na manhã de ontem na cidade de Maputo, na abertura da Conferência Nacional do Ensino Superior. Ainda no site da Rádio Moçambique, autoridades continuam operações de busca por pescador desaparecido em Matutuim. Na província de Maputo, prosseguem as buscas para a localização de um pescador dado como desaparecido na sequência de um naufrágio ocorrido no último sábado no posto administrativo de Catuane, distrito de Matutuim. O acidente fluvial foi registrado após o ataque por um hipopótamo à canoa em que o pescador se fazia transportar ao longo do lago Mpanlene. A chefe do posto administrativo de Catuane, Helena Schwitt, indica a possibilidade das buscas terem encerrado ontem, caso seja localizado o pescador. As informações dão conta que até o momento não foi localizado, tanto que as buscas continuam. Ainda no site da Rádio Moçambique, o Conselho Nacional da Juventude recebe 5 milhões de meticais para reforço das atividades. O Conselho Nacional da Juventude dispõe desde ontem de 5 milhões de meticais para apoiar as atividades logísticas do órgão e a capacitação de movimentos associativos. Para a materialização deste apoio do Governo, o Instituto Nacional da Juventude e o Conselho Nacional da Juventude assinaram esta segunda-feira em Maputo um contrato-programa que formaliza a disponibilização dos fundos e define as ações a serem implementadas. O ministro da Juventude e Desportos, Kaifadin Manasse, disse na ocasião que o apoio visa acelerar a legalização de associações juvenis, de forma a responder ao desafio de transformar a juventude no motor de desenvolvimento económico do país. Agora passamos para o site do Jornal Notícias, o Notícias Online. Misal prevê regulamento de residências médicas para descentralizar formação especializada. O Ministro da Saúde está a finalizar a revisão do regulamento de residências médicas com vista a atualizar os critérios e descentralizar a formação especializada de profissionais de saúde no país. O instrumento deverá, dentre vários pontos, determinar que as formações de médicos especialistas aconteçam igualmente nas maiores unidades sanitárias das províncias. É uma informação prestada pelo Ministro da Saúde na abertura do curso de integração de médicos internos no Hospital Central de Maputo. Ainda no Notícias Online, pai mata filha com azagaia. Um indivíduo de 27 anos de idade está desde sábado sob custódia policial no distrito de Mopeia, na província da Zambézia, indiciado no crime de assassinato da própria filha de 4 anos de idade. A porta-voz da PRM na Zambézia, Belarmina Henriques, confirmou ao Notícias Online a ocorrência e explicou que o crime tem motivações passionais. Segundo a fonte, o detido teria se envolvido numa discussão com a esposa e, não conseguindo controlar os nervos, recorreu a uma zagaia que, ao lançar para sua esposa, acabou atingindo mortalmente a criança. Ai, ai, ai. Ainda no Notícias Online, pai tenta vender a filha em Tete. Um cidadão de 26 anos foi detido pelas autoridades policiais na cidade de Tete após tentar vender a própria filha de apenas 3 anos de idade ao valor de 280 mil meticais. O porta-voz do Comando Provincial da Polícia da República de Moçambique, Feliciano da Câmara, explicou que a detenção do indivíduo foi possível graças à pronta intervenção da população. Que tristeza, tristeza. Ainda no Notícias Online, ONU propõe pacto para proteger crianças dos riscos da IA. O secretário-geral da ONU, António Guterres, propôs um pacto internacional para proteger os menores contra os riscos da inteligência artificial e alertou que nenhuma criança deve tornar-se cobaia de uma IA não regulamentada. Na abertura do primeiro diálogo global sobre a governação da inteligência artificial, Guterres apresentou um pacto baseado em 3 princípios: que as empresas demonstrem que os sistemas são seguros para os menores antes de os disponibilizarem, tolerância zero em relação à geração de imagens de caráter sexual infantil através da IA e que os sistemas encaminhem as crianças para ajuda humana quando detectarem sinais de alerta. A reunião de Guterres, inaugurou em Genebra, na Suíça, faz parte da estratégia aprovada pelo Pacto Digital Global 2024 para impulsionar a governação internacional da tecnologia, atualmente dominada por um pequeno grupo de empresas, praticamente todas norte-americanas, embora com algumas chinesas que avançam rapidamente neste domínio. Passamos agora para o site do jornal O País. ANE investe 60 milhões de meticais em intervenções de emergência na N1. A Administração Nacional de Estradas promete iniciar obras de drenagem nos pontos críticos da N1 no troço Missão Roque Zimpeto, na cidade de Maputo. A empreitada poderá arrancar nas próximas semanas. A promessa surge depois de intervenções de emergência em alguns pontos da estrada. Uma das zonas abrangidas pela intervenção foi a área da Total, onde os trabalhos consistiram essencialmente no tapamento de buracos e na ampliação de uma camada de resselagem para facilitar a circulação de veículos. Contudo, as obras não incluíram nesta fase a construção de valas de drenagem para o escoamento das águas pluviais, um dos principais problemas apontados pelos automobilistas. Ainda no site do jornal O País, despiste termina em tragédia. Carro destrói casa e faz um morto em Maputo. Uma pessoa morreu e outras ficaram feridas na sequência de um acidente de viação registado na noite deste domingo no bairro Luís Cabral, na cidade de Maputo, quando uma viatura se despistou e invadiu uma residência. O sinistro ocorreu por volta das 23 horas, nas proximidades de uma das estradas do Porto de Maputo. O impacto foi tão violento que destruiu completamente um dos quartos da habitação onde Rosália Orlando dormia. Ainda abalada, Rosália contou que foi surpreendida por um forte estrondo e, quando se apercebeu do que estava a acontecer, já se encontrava debaixo de escombros. Testemunhas afirmam que 3 pessoas seguiam na viatura no momento do acidente. O impacto provocou a morte de um dos ocupantes no local, enquanto os restantes sofreram ferimentos. A Ainda no site do jornal O País, detido em Xai-Xai, técnico de saúde por suspeita de violar menina de 10 anos. Um técnico de saúde está detido em Xai-Xai, acusado de violar uma menor de 10 anos de idade na cidade de Xai-Xai, em Gaza. A família denuncia ameaças de pessoas alegadamente ligadas ao suspeito e exige justiça. A menor de 10 anos de idade conta ter sido arrastada para a área abandonada no alto de Xai-Xai, onde, segundo afirma, foi sob ameaça violada sexualmente. De acordo com a vítima, esta pode não ter sido a primeira vez em que o suspeito, por sinal amigo íntimo da família, submeteu a menor à cópula. É a segunda vez, ele disse que quando dizer, vai matar quando me encontrar. A Polícia da República de Moçambique, na província de Gaza, confirma a detenção de um técnico de saúde em conexão com o caso. Ai, ai, ai, ai, ai. Ainda no site do jornal O País, Cernic encerra a fábrica clandestina de energético em Chimoio. O Serviço Nacional de Investigação Criminal desmantelou na cidade de Chimoio, província de Manica, uma fábrica clandestina de produção de energético denominado Kombucha, que operava sem a devida autorização e em condições consideradas impróprias para o fabrico de alimentos. A unidade localizada no bairro 7 de Abril foi encerrada na sequência de denúncias sobre alegadas irregularidades. Durante a operação, as autoridades constataram que a produção decorria em condições precárias de higiene, com ingredientes mal conservados e recurso à água turva, situação segundo o Cernic representa um risco para a saúde pública. Atenção a essas bebidas aí, hein? Vamos agora para o estrangeiro. É um dos destaques da RTP Internacional. O plano da ONU para ajudar a Venezuela recebeu 274 milhões de dólares. O secretário-geral da ONU, António Guterres, informou através do seu porta-voz que o plano de resposta humanitária da Organização para a Venezuela recebeu 274 milhões de dólares. No Notícias ao Minuto, mais de 1.000 detidos em operação da Interpol contra tráfico humano. Uma operação à escala mundial da Interpol resultou na detenção de mais de 1.000 pessoas envolvidas em esquemas de tráfico humano. A operação identificou 2.070 vítimas ou possíveis vítimas, sendo que a esmagadora maioria eram mulheres visadas para a exploração sexual e da América Latina. E atenção às taxas de referência cambial para hoje. Compra o dólar norte-americano a 63 meticais, 25 centavos à venda, 64 meticais, 51 centavos. Compra o euro hoje a 72 meticais, 20 centavos à venda, 73 meticais, 104 centavos. Compra o rand da vizinha África do Sul, 3 meticais, 89 centavos à venda, 3 meticais, 96 centavos.

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0: mana Maria Arminda Bojane, grande abraço. Um abraço aí para o Virola Edmundo. Virola Edmundo! Amar intensamente. Eu estarei aí a fazer a festa do grande mano, é? Feito maltratos constantes é um erro, sim. Estarei a fazer a festa do Mário. Eu mereço. Ah. Não digo isso, sou... Tá fechado. E obrigado por esse querer tanto. Tem que ser ele também. Tem que ser você mesmo, sim.
1: Eu não quero ver mais ninguém, não quero ver mais nada. Se tem alguém de marca, eu vou pagar.
0: Ei, as pessoas querem me contratar. Obrigado.

Eu vou daqui a pouco lançar o tema para esta edição. Portugal também está fora do Mundial. Epá, esse Mundial aqui, ei! Mas antes, o show, som, som! Gosto ao lado de Nelson Tivane. Tá ali, ué!

Especial atenção aí. Esta informação que vou passar agora, para você que está à procura de uma oportunidade, atenção. A Rádio Moçambique informa que está aberto um concurso público para a admissão de 8 serventes a serem afetos à direção administrativa, mas informa que os requisitos para admissão poderão ser consultados nas instalações do edifício sede da Rádio Moçambique em Maputo durante as horas normais de expediente de 6 de junho, de 6 a 10 de julho corrente. Atenção, oportunidade. Diga ao seu sobrinho, sua filha, sua família. A Rádio Moçambique informa que está aberto um concurso público para admissão de 8 serventes a serem afetos à direção administrativa, mas informa que os requisitos para admissão poderão ser consultados aqui nas instalações do edifício sede da Rádio Moçambique em Maputo durante as horas normais de expediente de 6 a 10 de julho corrente. Não perca esta oportunidade, ok? Boa sorte. Um abraço aí para o Shauk. Shauk! É bana assumido! Grande Shauk! Onde é que anda, Shauk? Hã? Hã? Shauk! Shauk escreveu: bom dia, Moçambique, grande homem. Deus, que Deus te abençoe nesta manhã, terça-feira. Companhia da sua voz, andei fora da antena, mas já cá estou de volta. Grande Shauk! Ainda bem que está aí na praça, Shauk. A minha vida está facilitada, vou andar a votar. Eu sou brado, estou a brincar. Abraço aí, Shauk! Oh, vou repetir aqui este anúncio aqui. Gafur! Gafur, está aqui a oportunidade. Acredito que tens décima classe, pelo menos feita, né? Gafur, está aqui a oportunidade. A Rádio Moçambique informa que está aberto um concurso público para admissão de 8 serventes a serem feitos à direção administrativa, ok? Venha lá, Gafur. Estes dias aqui, vem ver o que é necessário, que é entrada, tudo. Tenta a sorte, ok? Nem vale a pena confiar em mim, eu não sou costa aqui de ninguém. Não vale a pena, mas tenta a sorte, Gafur, ok? Vamos lançar o tema? Vamos lançar o tema? Hoje o tema não é daqueles pesados como ontem. O tema é simples hoje. É simples hoje, hein? Estamos a perder o espírito de entreajuda. Ou cada um só vive para si? Estamos a perder o espírito de entreajuda ou cada um só vive para si? É o tema hoje. Vamos fazer uma reflexão sobre a crescente falta de solidariedade entre vizinhos, colegas e amigos numa sociedade onde muitas pessoas preferem ignorar quem precisa de uma pequena ajuda, mesmo quando isso não lhes cause qualquer prejuízo. Atenção a esta reflexão. Deixa eu mandar a luz aqui, estou a ficar seco. Reflexão sobre a crescente falta de solidariedade entre vizinhos, entre colegas e amigos numa sociedade onde muitas pessoas preferem ignorar quem precisa de uma pequena ajuda, mesmo quando isso não lhes causa qualquer prejuízo. Lau Gov Lekwanyan. Olha, Lekwanyan, está a escrever muito sobre a música moçambicana. Vão lá visitar a página do Lekwanyan. Lekwanyan, escreve assim mesmo, Lekwanyan. Está a escrever muito sobre a música moçambicana. Ele escreveu sobre um artista que vai ser destaque neste domingo no Cumbulando, Eugênio Mucavel. Deu um grande contributo. Obrigado aí, Lekwanyan. Lau Gov Lekwanyan. Coloca no rec. Estamos a perder o espírito de entreajuda ou cada um só vive para si. Antigamente, o vizinho era quase o membro da família. Partilhava-se comida, cuidava-se dos filhos um dos outros, dava-se boleia, emprestava-se uma ferramenta qualquer,
Hoje parece que cada um vive fechado no seu próprio mundo. Esse tema aqui, eu já falei ano passado. Mas eu prefiro atualizar, porque estamos a viver de uma maneira, pá. Há vizinhos que saem da mesma rua, trabalham na mesma empresa, entram na mesma hora e percorrem exatamente o mesmo caminho. Prestem atenção. Há vizinhos, hoje em dia, que saem da mesma rua, trabalham na mesma empresa, entram à mesma hora, percorrem exatamente o mesmo caminho, mas passam um pelo outro todos os dias sem sequer perguntar. Vamos juntos. Bom dia, vamos juntos. Esses até podem economizar, pá. Hein? Esses podem se ajudar a economizar. Opa, tá, isso tá mal, é muito bom. As pessoas se passam, mas estão aí no mesmo sítio, são vizinhos. O que aconteceu à nossa solidariedade, afinal? É verdade que ninguém é obrigado a dar boleia a ninguém, mas a questão vai muito além do carro. Estamos a falar de humanidade, de empatia, de espírito comunitário. Será que o medo, a desconfiança e o individualismo estão a matar os pequenos gestos que faziam toda a diferença? Quando deixamos de ajudar, mesmo quando podemos, que sociedade estamos a construir? Por que é que hoje é tão difícil ajudar sem esperar algo em troca? A desconfiança matou a boa vizinhança? O conforto pessoal vale mais do que a solidariedade? Estamos a criar uma sociedade onde cada um só olha para si, para o seu umbigo. A falta de pequenos gestos explica porque as comunidades estão cada vez mais frias. Ainda conhecemos os nossos vizinhos ou apenas moramos lado a lado? Mas talvez o problema nunca tenha sido a boleia. O problema é que estamos a deixar de sentir que o problema do outro também nos diz respeito. Mas vocês estão a ver com este exemplo que eu dei? Vizinhos que saem da mesma rua, trabalham na mesma empresa, entram na mesma hora e percorrem exatamente o mesmo caminho, mas passam um pelo outro todos os dias. Tem bom dia, tem vamos juntos, nem nada. Então, o que é que se passa entre nós pessoas? Nós pessoas, o que é que se passa connosco? O que é que se passa connosco pessoas, afinal? Tanta maldade entre as pessoas, tanta maldade. Hoje ninguém quer saber de ninguém. Está mal, mal, mal, mal. O que é que se passa? Isso está mal. Longe lá nos nossos bairros dá uma reclama. Imagina que nas pessoas não se cumprimentam. Para não falar de vamos juntos. Pessoa está a ver vizinha agora com bebê pequeno, frio. Frio. Só de calutela, bum, de cara. Vizinho de frente, vizinho assim, frente, frente, frente, frente. Tá certo, de cara, ti, ti, ti. Vizinha está a sair com o bebê para o hospital. Mano, vocês, o que aconteceu entre nós? Hein? Mano, o que aconteceu? Mandem o áudio aqui para nós. 87009790. Isso é um reflexo de muita coisa. Isso aqui está mal. As pessoas são tão más, tão mesquinhas. Ah, porque aquele é inteligente, é mentira. Toda gente tem um pouco de fofoqueiro, um pouco de maldade, um pouco. E principalmente quando escutamos muitas coisas, já começamos a perder contato entre as pessoas. Pessoa que você é vizinho, não estou a falar de amigos distantes, cá isso aí não vale a pena. Vizinho, vizinho de muro, vizinho. Não se fala. Vizinho de parede, quando ele está fazendo coisas dele lá, eu aqui consigo ouvir, não se fala. Pessoas que poderiam poupar combustível se os dois têm carro. É para vizinho. A maioria de nós, 99% das pessoas, são pobres, né?
Eu não sei se temos classe média em Moçambique, se temos classe pobre, baixa e rica, ok? Mas ricos são poucos. Podemos fazer assim, pá, uma semana e vamos para Escango. Outra semana e vamos para Escango. Uma semana vamos juntos, outra semana vamos juntos. Vamos viver com harmonia. Unidade. Vigilância. Hoje estamos a ver aqui nas redes sociais, assaltam de carro, vandalizam de carro. Vizinho também não vai comentar nada porque você é uma pessoa que... Isso está mal. Estamos a ficar tão mesquinhos porque eu estudou, não estudou, está tudo igual. Homens, mulheres, tudo igual. Ah, porque eu não sou assim, mentira. Você quando começa a ouvir que o atinge também, não é, o atinge, você também muda. Homens, mulheres, está péssimo. A ver, Rodrigues está a dizer dar bulé à mulher do meu vizinho. Terás intenções com a mulher do teu vizinho? Mas, sinceramente, terás intenções com a mulher do teu vizinho? Vais pensar em paquerar, sabe? Vocês estão a namorar com mulheres dos teus vizinhos, vocês? Vocês se envolvem com mulheres... Há algum problema, mulher do teu vizinho? Vizinho de frente, assim, vizinho, você... Tá bem, vou aguardar os vossos áudios. 87009790. Estamos a perder o espírito de entreajuda. Opa, cada um só vive para si, ponto final. Hoje aqui temos que sair com uma resposta. Isso aqui de entreajuda é melhor esquecermos. Ou cada um vive por si, ou vamos recuperar o espírito de entreajuda. 87009790. Até já. Dali Wamina, Edna Samba, vamos acompanhar e volto com os áudios.

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0: Estamos a perder o espírito de entreajuda ou cada um vive para si. 870009790. Vamos começar aqui a ouvir os vários áudios que chegaram.
1: Santos, Viaga, Amor, pá. Amor já tem um jogo para fazer aqui, pá.
0: Ok. Magalhães, ok.

0: Mais um. Oh, vamos começar aqui com o primeiro áudio. Este aqui. Bom dia.
1: Bom dia. Feliz terça-feira. Já estava com saudades de interagir, com saudades de falar com a Rádio Cidade e o Manuelder.
0: Obrigado.
1: Bom, é assim, Manuelder. A bondade existe, sim. Ainda há boas relações entre colegas, vizinhos, já há solidariedade, sim. O que acontece é que as pessoas estão muito calejadas. Estamos calejadas porque algumas pessoas confundem bondade com amparismo. Então as pessoas andam na defensiva. Exatamente por causa de abusos das outras pessoas, nós andamos na defensiva. Na minha hora, eu ajudo, na hora de tu me ajudares, é porque. As pessoas estão muito calejadas, mas ainda existem bairros, graças a Deus eu moro num bairro assim, onde o meu vizinho é meu irmão, quando o meu carro não está bom, meu vizinho, eu posso ligar para meu vizinho me dá boleia e vice-versa. Quando eu preciso de alguma coisa, eu posso mandar num chat do grupo e alguém vai me ajudar. Ainda existe esse tipo de situações, mas mesmo assim, lá no meio do grupo, há um que acha que é o mais esperto que o outro. Tudo se perdeu quando as pessoas começaram a se achar mais espertas. Confundiram bondade com mamparismo. É a pessoa que consegue confundir eu por ser muito boa. Ah, vizinho, peça um copo de açúcar, vai lá, empresta. Começa a confundir aquela bondade com aquela ali edita. Então, isso é que estraga tudo. Estraga todo tipo de relacionamento bom, estraga todo tipo de boa vizinhança, todo tipo de boas relações. Boleias, eu particularmente, mano, eu tenho muito receio sobre isso. Tenho muito receio porque nós não sabemos quem é a pessoa que vem na nossa viatura. Já me aconteceu de dar boleia a pessoas, olhar para o meu carro e ver que o meu carro está a desgastar. Hã? Alguém chegar e apanhar um saco de pão lá atrás, sentar em cima do pão. Hã? A pessoa chegar, abrir a porta de qualquer maneira, fechar a porta de qualquer maneira, não consegue ter a noção de que isso aqui não é meu. Cuidar com zelo, não. Está de qualquer maneira. Então, esse é isso que faz com que as pessoas retraiam na sua bondade, é isso que faz com que as pessoas retraiam naquilo que é as boas relações. Nós só compartilhamos com aquelas pessoas em que temos o mínimo de confiança.

0: acompanhado pela cidade, graças a Deus. Estes programas apanham sempre no meio da estrada, no meio do caminho, só que pronto, por vezes. Então eu não consigo participar no tema e já estava com saudade disso. Olha, Manuel, obrigado. Essa coisa de dizer que é um tema menos pesado, mais pesado, isso acho que é uma reflexão, como é que se diz?
1: Individual.
0: Pessoal sua, né? É. Não sei se tens aí uma balança de temas para saber qual é que pesa mais que o outro. Mas este tema, Manuel, parecendo que não, é um tema extremamente importante, porque é o tema que define o que é viver em sociedade.
1: Exatamente.
0: O que é viver em sociedade?
1: Exatamente.
0: As nossas famílias passaram a ser as nossas pequenas sociedades. E um conjunto de pequenas sociedades desconexas não constrói uma sociedade forte, firme, estruturada. Por quê? Porque são pequenos mundinhos dentro do mesmo mundo e que não há uma comunicação entre eles. Eu até costumo dizer que a nossa sociedade, ao invés de evoluir, ela devoluiu. Ela está a registrar uma devolução social. Porque deixamos de acreditar na famosa frase, né, de equipa que ganha que não se mexe. Se aquele mundo vivendo numa altura que tínhamos poucos recursos, era uma equipa que ganhava, porque conseguia formar homens e mulheres fortes para a sociedade. Hoje, com muito mais recursos, nós estamos a conseguir fazer o mesmo. E muitos de nós que somos hoje adultos, somos as crianças daquele passado e que registramos esta forma de viver, ou seja, crescemos naquela sociedade em que o meu vizinho era meu tio, pai, ele chamava atenção e eu ouvia. E hoje nós que somos pais, somos os primeiros a criar ilhas, a fazer casulos sociais, a dizer: ninguém toca no meu filho, ninguém isto no meu filho, ninguém isto na minha filha. O resultado é este. Então significa que este pai que diz: não faz, ninguém faz isso no meu filho, ninguém faz isso na minha filha, não reconhece o outro como um ator importante desta mesma sociedade onde ele está. Então, se ele não reconhece esse indivíduo como um ator importante da construção dessa cidade, como é que ele vai consentir uma ajuda? Como é que ele vai ajudar a essa pessoa? Esse é um lado. Por outro lado, as crises, sabe? As crises não são boas conselheiras e elas acabam criando pessoas retraídas, pessoas, e há vários exemplos até a nível do mundo, pessoas que ficaram retraídas por causa das crises e elas tornaram-se pessoas mais calculistas porque a crise lhes colocou em situações que esse cálculo era exigido, esse sentimento de calculismo era exigido. Então, a partir desse calculismo, nós também começamos a desconfiar de tudo e de todos, né? Porque, pá, temos também exemplos maus de vizinhos que, ao invés de também se comportarem como vizinhos, como aqueles que estão perto, aquela primeira pessoa que ouve o grito numa situação de emergência, também começaram a comportar-se como inimigos, começaram a comportar-se como aquelas pessoas que estão ali para nos invejar. Você leva ele para a sua casa dia seguinte, epa, você tem a planta da sua casa descrita na rua,
1: epa.
0: Enfim, há uma série de coisas que foi acontecendo e as pessoas foram preferindo se fechar em copas, como se diz por aí, né? E o resultado é este: ninguém acredita mais num pedido de ajuda, ninguém sabe se o pedido de ajuda hoje é genuíno ou não, ninguém sabe se ajuda ou não ajuda, ninguém sabe se o mendigo é mendigo, ninguém sabe se de fato o deficiente é deficiente. Enfim, estamos numa sociedade complicada. Então, esses sentimentos acabam fazendo com que esse espírito de entreajuda não exista e tenhamos uma sociedade dividida, que não se une, não tem causas comuns. Por isso que admiramos quando aparece alguém a dizer: ah, não, eu fui visitar uma casa de caridade, fiz, epa, que bonito. Por quê? Porque isso passou a ser anormal. Então, não quero me alongar muito, eu podia dizer muita coisa, porque esse é um tema social que me toca bastante, é um tema que eu gosto muito de refletir, então vou deixar os outros ouvintes também participar. Obrigado pelo tema, e ele não é nada leve, não.
1: Ok.
0: Um abraço.
1: Obrigado.

0: Mais um áudio, bom dia.
1: Helder, saudações extensivas. É assim, neste país aqui, problemas não acabam. Problemas não acabam. As pessoas já não têm o bem. Nos tempos aí, não precisava você conhecer, tipo, cruzou com alguém, conhecer aquela pessoa. Não era necessário. Hoje em dia, cruzes nas escadas, nem um bom dia, nem olá, nem nada. Mas amanhã, quando tem problema, consegue vir tocar a tua campainha. Veja até que ponto chegamos. E isso aí não acontece só com crianças, acontece com adultos também. E como consequência, passa para os miúdos. Hoje, o rico está cada vez mais rico, porque só se apoiam entre eles. Eles mesmo sabendo que você, Helder, ontem, pá, não conseguiu tomar um chá. Não, ele com condições de te apoiar, não te vai apoiar. Simplesmente porque excesso de orgulho. Excesso de maldade dentro de si. Excesso de maldade dentro de si. As pessoas não têm o bem, as pessoas já perderam o amor um com o outro. As pessoas agora vivem como se estivessem numa selva. Cada um por si, Deus para todos. As pessoas são, como é que eu digo? Chegam a ser pior que cães mesmo, passa a expressão. Porque cão pelo menos é fiel ao seu patrão. Amanhã quando tem uma ação de doença e tal, não sei o que, vem tocar a campanha, a vizinha está a pedir boleia, a vizinha não sei o que. Como é que é possível isso? Quem pode brincar assim é macaco. Macaco é que pode brincar assim. Isso é uma brincadeira de macaco, não é brincadeira de uma pessoa normal. Isso é brincadeira de um macaco. Então, epá, não há nada. Sociedade perdida, o país está doente. O país está doente, não há nada aqui, não há nada. Só nos mentimos, às vezes há aquele cruzar de olhar que, epá, não tens como. Eu quando diz, ah, como é que é, tudo bem, ou bom dia. Sinceramente, não há nada. Bom dia. Hoje em dia, Helder, bem, basta respirar. O resto só Deus sabe. Estás a apanhar? Basta acordar, você vê, pelo menos acordei. O resto só Deus sabe. Há pessoas que, por exemplo, ele tem. Você não chega nem aos calcanhares dele. Mas se sente a perder, dar-te um help muito básico de que nós estamos. Onde é que nós estamos? Às vezes você pode tentar e não conseguir. Mas quando é para falar mal, é número um. É não, porque aquele não gosta de trabalhar, porque aquele não gosta disso, não gosta daquilo. Mas aquele fulano está a tentar fazer negócio, está a tentar fazer qualquer outra coisa, não está a dar certo. Por quê? Porque não lhe apareceu uma oportunidade. E tu tens essa oportunidade. Já que gostas de falar dos outros, por que não dar esse apoio para ver se realmente essa pessoa não gosta de trabalhar ou pronto, ainda não teve uma oportunidade, não teve uma chance. Por que não? Ah, por que não? Nós pessoas somos animais da pior espécie que existe. Wallahi billahi. Somos animais da pior espécie que existe. Bom dia. Até mais, desculpa. Se for para te pagar bebida, ele te engata como trailer, vão andar a girar Maputo todo, todos os bairros, o que ele vai pagar. Mas vamos lá tratar assuntos sérios. Não vai acontecer. Mas se não for bebedeira, vou te levar. Você se ligar é para o bro, toma, não tenho energia, não sei o que. Vai dar voltas. A pessoa é isso. E pessoas são javalis, são javalis, são aqueles animais do mato. Javali, porco do mato. Filhos legítimos do mano. Não são pessoas, não são nada desses. Tchau.
0: Tchau. Estamos a perder o espírito de entreajuda ou cada um só vive para si. Bom dia.
2: Bom dia, Manel. Bom dia, pessoal. Bom dia, Radicidade. Bom dia, Maputo. Bom dia, Baixa, que já estou no local de trabalho, diretamente na Rua de Bagamoyo.
0: Yeah, ok.
2: Ele fala Quilambo. Estamos a perder. Em algum momento, quando ajudamos, eu te dei lá. Acabamos ficando um pouco assim. Fica difícil ajudar alguém que sai e vai comentar do outro lado. Fica difícil.
0: Okay.
2: É a vida que estamos a levar agora. Cada um por si, cada um só no seu umbigo.
0: Ok. Oh, obrigado aí, Reginaldo Salvador Tchauque. Grande abraço, obrigado. Elder, sou chamada de maluca normal quando faço isso no bairro. Outros querem pagar no fim, mas não aceito. Mas é tão prazeroso ter companhia. Outros pensam muito, têm medo de entrar no meu carro. Não é normal um carro de luxo dar boleia. Em que nos tornamos, tenho que me regenerar para ser aceito de normal neste corre-corre da vida, ok? Mais um áudio, bom dia.
3: Bom dia. Bom dia, Rádio Cidade. Bom dia, família da Rádio Cidade. Aí, Ismael Dramchumu. As coisas mesmo não estão bem. Deixa eu ver. Por exemplo, eu, Mano Helder, vou falar de mim. Eu já estou há 4 anos. Eu tenho problema de visão há 4 anos.
0: Okay.
3: Eu tinha amigos que vivíamos juntos, tinha família que vivíamos juntos, mas todos desapareceram. Só fiquei com 2 amigos. E qualquer coisa. Ele veio me levar aqui em casa, passei, veio me levar aqui em casa. Sou 2 amigos com os meus filhos que eu tenho. Mesmo irmãos, eu tenho um irmão desde que estou assim. Ainda não veio ter comigo, ainda não veio me ver. As coisas não estão bem, Manelda. Não estão bem.
0: Opa.
3: Bom dia, família. Tenha uma boa terça-feira. Tchau.
0: Muito obrigado. Força aí. Mais um áudio, bom dia.
4: Elder, bom dia. Bom dia, pessoal. Bom, Elder, nós não podemos continuar a querer viver o socialismo enquanto estamos no capitalismo.
0: Ok.
4: Acho que alguns não me entenderam, mas o que eu quero dizer é que o capitalismo é individualista. O capitalismo é cada um por si, por excelência, e Deus por todos. É cada um acordar e cuidar dos seus interesses para ganhar dinheiro, para produzir mais e construir patrimônio. Enquanto que o socialismo, o comunismo, está preocupado com o bem de todos e acaba sacrificando os mais esforçados. vamos continuar a ter solidariedade, mas estamos numa situação de crise em que as próprias igrejas não conseguem transmitir esse ensinamento para a sociedade. As próprias igrejas são individualistas. Como é que esperamos que um ser humano normal não consiga ser? Porque aqui cada um acorda, está a procurar para andar um pouco para poder alimentar a sua família ou alimentar o seu ego. Então, não é porque as pessoas deixaram de ser isto ou aquilo. A sociedade mudou porque o capitalismo é assim mesmo. A empatia desaparece por causa da busca incessante por aquilo que são os ganhos. Porque se você também for muito dependente, ouve lá, eu entendo que, por exemplo, esse assunto de boleia, você não pode ser tão dependente ao ponto de incomodar a liberdade do outro. Eu não posso sair de casa saber que alguém está à minha espera. Onde é que está a minha privacidade? Porque há dias que eu preciso estar comigo mesmo. Há dias que eu quero estar a pensar minhas coisas sozinho. Ou porque estou com a madame e nós precisamos de sair daqui até a cidade a falar nossos assuntos. Mas existe alguém lá que está à nossa espera para apanhar boleia. Não é por mal. Mas o socialismo, o capitalismo é assim mesmo, infelizmente. Então, temos que respeitar as individualidades. Temos que respeitar aquilo que são as preferências pessoais de cada um. Mas sem desrespeitar a ninguém, sem pisar a ninguém e sem subir, e para subir sem ter que usar alguém como alavanca. É possível você viver na tua em harmonia com todos. Já cabe a ti, cabe a cada um respeitar isso. Porque há quem não gosta, só o fato de você acordar e andar a tua vida. Há quem se sente mal com isso. Mas, epá, a vida continua, não vamos viver para isso. A vida é assim, Helder, e nós temos que normalizar isso. O capitalismo é individualista, e ponto final. Aquele abraço. Fui. Tchucula.
0: Oh, obrigado. Olha, Deusa Poética mandou-me um vídeo que estou interessado em ver. Vou parar aqui o áudio.
5: Ora, eu estou a passar do mercado, do aeroporto, estou a ouvir o teu programa numa banca do senhor simpático. Pode chegar aqui, por favor, senhor simpático. Como é que chama? O Nando, Helder. O Nando pôs aqui o teu programa e veja que os clientes estão até a escutar o programa. Poxa, você arrasta massas. Obrigada, bom trabalho.
0: Obrigado, epa, estou a ver aqui as imagens. É o senhor quem? João?
5: Como é que chama?
0: O Nando. Nando, do mercado o quê?
5: Nando, Helder, o Nando pôs aqui.
0: Deixa eu ver o quê?
5: Simpático. Pode chegar aqui, por favor, senhor simpático.
0: Senhor Nando, do mercado. É mercado do aeroporto, é isso, né? Mercado o quê? Estou a ver aqui, ele colocou o rádio. Deixa ela ver a Deus aqui.
5: O teu programa e veja que os clientes estão até a escutar o programa. Poxa, você arrasta massas. Obrigada, bom trabalho.
0: Obrigado aí no mercado. São vários mercados. E obrigado aí, senhor Nando aí. Bom trabalho para si, para seus colegas. Eu devia tomar chá aí um desses dias. Estou a ver chávenas aqui. Okay? Obrigado aí, senhor Nando. Vamos continuar. Estamos a perder o espírito de entreajuda ou cada um só vive para si? Que há muitas coisas. Há uns que têm medo de ajudar, há outros também que têm medo de ser ajudado, porque também, vocês quando ajudam, começam a falar mal das pessoas. É! Vamos continuar. 800-000-9790. Bom dia.
6: 700-0027. Alô, bom dia, Rádio Cidade. Queria falar sobre o assunto pertinente que foi lançado hoje. É de louvar, dizer que eu todos os dias praticamente escuto a Rádio Cidade, todas as manhãs. por causa do seu programa, estás de parabéns.
0: Obrigado.
6: E assuntos são muito, mas muito relevantes que tens lançado. Relativamente ao assunto que foi lançado hoje, o que eu tenho a dizer é o seguinte, é que a maioria das situações que têm acontecido, porque é que as pessoas tendem a não poder ajudar, a dizer que este assunto é seu, vai resolver. Por vezes tu queres ajudar a uma determinada pessoa, mas a pessoa não recebe na mesma proporção que tu estás a empatia que tu tens em resolver o problema dele. A pessoa pensa que é teu dever. A pessoa pensa que tu queres mostrar algo. Então, há uma necessidade também das pessoas que por vezes têm problema terem um hábito de poder esgotar até o último momento e aproximar e dizer o seguinte: eu preciso de ajuda. Mas por vezes tem situações também em que tu vais atrás da ajuda e vais procurar problema. Estás a ver? Vais procurar problema. Então, a nossa sociedade hoje em dia está a caminhar para pior. Está a caminhar para pior a nossa sociedade. Hoje em dia tu consegues deparar-se com miúdos em que não conseguem te cumprimentar. Não consegue falar bom dia, não consegue falar boa tarde, não consegue falar boa noite. Então, eu acredito, se tu não consegues martelar até em casa, dizer, epá, aqui o nosso Ave Maria é esse. Bom dia, boa tarde, boa noite. Quem tu encontras, tens de fazer isto. Então, acaba pondo os teus filhos em situações um bocado difíceis. Aí já começa o problema de falta de educação. Exatamente. Então, caríssimos, estamos mal. Isso já está dito. Estamos mal. Eu não sei quem falhou ou quem está a falhar, mas o que nós encontramos fora do outro lado, por vezes, não é aquilo que nós, a educação que nós tivemos desde o berço. Mas vais te deparar com situações em que tu ficas, uai! Um colega que você ajudou, estás a ver, né? Em que você ajudou, não consegue dizer, é pá, obrigado, pá, foste muito importante neste processo. Não consegue fazer isso, mas você sabe que ele sabe que foi a peça importante para resolver uma situação. Não, por exemplo, tem situações, hoje em dia, por exemplo, a gente não consegue chamar, dizer, é pá, hey, well done.
0: Não, sim.
6: Mas de parabéns. Seja um funcionário excelente. Motivação. Então é complicado, não vamos aqui discutir, mas a nossa sociedade está mal. Tudo é competitividade, tudo é. Epa! Bom dia, tchau, tchau. Ai.
0: vamos continuar. Tem mais áudios aqui. Bom dia.
7: Bom dia, Manuel Depp. Espero que esteja bem. É assim, a verdade é, as coisas mudaram num mau sentido. Antes éramos uma comunidade que sabíamos um pouco do nosso vizinho, estávamos aptos para ajudar, abríamos a mão para ajudar sempre que alguém precisasse de ajuda. Mas as coisas mudaram, estão a levar outro rumo. Outro rumo em que sentido? Eu continuo a viver no mesmo bairro onde o bairro me viu a crescer, mas percebo que nós já mudamos desde aqueles que se calhar são da idade do meu pai, indo para as pessoas da mesma idade comigo. Cada um vive a sua vida, nos encontramos na rua, nos cumprimentamos, às vezes você quer tentar puxar o papo, mas infelizmente já não está para ti. E olhando para o aspecto mesmo da própria ajuda, antes nos ajudávamos sem olharmos. Eu recordo muito bem que já recebi muita repreensão não vindo somente do meu pai, mas sim de um vizinho que me encontrou a fazer algo errado, que eu até tive medo de chegar em casa e dizer que tio fulano me encontrou na rua, me chamou a atenção, porque eu sabia que estava a fazer algo de errado. Mas o que está a acontecer hoje em dia, se é nosso filho ou nossa filha encontrada na rua e chamada a atenção, nós como pai não queremos entender por que foi chamada a atenção. Vamos em cima daquela pessoa e lutamos com aquela pessoa e não queremos entender a essência. Como resultado disso, é a juventude que está a ser, que está a crescer dia após dia. E essa política de dizer que as crianças não devem levar porrada na escola, aquilo quando se introduziu não parecia nada, mas hoje em dia estamos a perceber que isso, cada dia que passa, está a degradar aquilo que são valores morais. E olha só, aspecto de ajuda, tanto ajudávamos sem olharmos ou sem querermos termos nada em troca, mas o que está a acontecer hoje em dia, se alguém te ajuda uma vez, espera que da próxima lhe ajude, e se não conseguir lhe ajudar, a mesma pessoa vai te fechar as portas. Então, isso mostra que estamos a perder aquilo que chamaria de valores humanos. Então, é tempo mesmo de refletirmos e mudarmos a nossa forma de pensar.
0: Obrigado.

0: Como é que. Zucola, Zucola. Aurélio Lequinhan escreveu assim: se o capitalismo que nos coloca nesta situação e éramos solidários durante o socialismo, então alguma coisa não bate. Vamos à história antes de 1975. O país, como província ou colônia portuguesa, era capitalista, no entanto, os moçambicanos eram solidários e educados. E o socialismo de 1975 até por aí 1990. Essa aqui é bem para o Zugula, do Aurélio Lakenhane. Parabéns, Helder Mendes. No meio de tanta complexidade e adversidades da vida, tu fazes a tua parte da melhor forma para que tenhamos uma sociedade melhor em todos os aspectos. Não é fácil, muita força. Obrigado. Não é fácil mesmo. Muito obrigado. Não é fácil mesmo. Muito obrigado. Muito obrigado. Obrigado. Até porque também não sou perfeito. E não é fácil. Anifa Daúde Fumo, obrigado. Bom dia. Omar Moussa, estamos a construir muros gigantes para separar os quintais. Eu posso te ajudar. Quando chega a minha vez, dispenso a tua ajuda. Mesmo arrastar, não precisa. Dar boleia um ao outro vai gastar combustível, que está caro, meio estranho. Malô, mesmo essas pessoas que achamos que temos mínimo de confiança, também estamos a colocar essas barreiras. Omar Moussa, já não há nada. Mais um áudio. Tem tempo esta hora aqui, 3 minutos, vamos lá ver. Bom dia.
1: Bom dia, Rede Cidade. Bom dia, caros ouvintes. Bom dia. Aquele abraço. E a Manela. Hoje em dia, cada um por si, Deus por todos. É que hoje em dia existe muita falsidade. Muita, como existe falsidade. Manela. Hoje em dia você deve viver assim. Seja verdadeiro com quem é verdadeiro consigo.
0: Como é que vai saber?
1: Seja falso com quem é falso contigo. Você está a equilibrar. Você não vai dar a mão a uma pessoa que nunca te ajudou. Achas que eu vou ajudar quem é a pessoa que quer me ver mal da vida? Não. As serpentes são muitas por aí. A cobra te mata abraçando. Nós perdemos a humildade através das pessoas que nos ensinam a perder a humildade. Você pode ser bom até onde? Quando te fazem maldade durante um mês ou 2 meses ou mesmo uma semana, você só recebe maldade enquanto você faz o bem. Você também há de agir que nem eles. Te fazem mal, ficas no teu canto, ignoras. Eles vêm te pedir uma coisa, tu dizes que não tens, não tem. Por quê? Tu vês que não adianta nada ajudar um mal agradecido, que só vai te retribuir por fofocas falando mal de lá fora. Esgolou, que só quer te sugar, mas não quer te ajudar. É um urubu. A ver, de jeito como os urubus são falsos. A moça que se comporta que nem zumbi. Comporta-se que nem zumbi. Porque é difícil de você perceber que este é um humano ou é um animal. Deixa eu ver. É que as coisas estão difíceis. Como é bom, as coisas estão difíceis mesmo. Estão difíceis para todos. Não adianta você ajudar um falso. Não adianta. Você ver ajudar um falso. Acho homem. Tenta um pouco. O sol nasce para todos. Mas nem brilha para todos. há quem acorda, o sol já nasceu. Diz amém, D. Luiz. Amém. Obrigado, meu Deus, porque estou de pé, com um sorriso no rosto. Há quem acorda, o sol já nasceu, mas a pessoa já está com uma cara amarrotada, está a pensar como fofocar da pessoa. Está a ver? Que maldade. É por isso que sempre vem aquele ditado: o sol nasce para todos, mas nem sempre brilha para todos. Bom dia.
0: Bom dia. Atualizamos a hora depois das notícias. 8 horas em Moçambique.
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3: Muito bom dia. O presidente da República, Daniel Chapo, disse esta segunda-feira que o atual modelo de ensino superior enfrenta desafios como desalinhamento com o mercado e fraca ligação às empresas. Segundo Daniel Chapo, o setor registra também insuficiente investigação aplicada, desigualdades territoriais, pressão sobre a qualidade, baixa empregabilidade em algumas áreas e problemas de financiamento. A Administração Nacional de Estradas promete iniciar obras de drenagem nos pontos críticos da EN1 no Troço, Missão Roque, Zimpeto, na cidade de Maputo. A empreitada poderá arrancar nas próximas semanas. A promessa surge depois de intervenções de emergência em alguns pontos da estrada. Segundo o delegado provincial da ANE, Dado Novela, a instituição identificou 3 secções críticas ao longo do troço, São Roque Zimpeto, caracterizadas por buracos profundos e sérios problemas de drenagem. Começa esta terça-feira na capital da Turquia a cimeira anual da NATO. Um dos temas é inevitável: a guerra na Ucrânia. E se no ano passado o destaque foi para os gastos em defesa, desta vez o foco deve ser a expansão e produção de armamento. Na cimeira, os países devem reafirmar o apoio inabalável à Ucrânia. O número de mortes devido aos sismos da Venezuela aumentou para 3.535 e o número de feridos subiu para 16.740, anunciou esta segunda-feira o presidente do Parlamento venezuelano, Jorge Rodríguez. Os sismos de magnitude 7.2 e 7.5 na escala de Richter ocorreram a 200 km de Caracas, com menos de um minuto de intervalo. E a fechar, um golo de Miquel Marino, já nos descontos, decidiu o duelo ibérico e colocou a Espanha nos quartos de final do Campeonato do Mundo de 2026. A vitória por 1-0 frente a Portugal marcou também o fim da carreira de Cristiano Ronaldo em campeonatos do mundo. A Espanha segue em frente e vai discutir um lugar nas meias finais com Estados Unidos ou Bélgica. Notícias a esta hora, com edição e apresentação de André Banhissa.
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13: Como é que passaste a noite?
14: Ah, assim, mãe. Criança que bateu febre, mas estamos indo, graças a Deus.

0: Yannick Afroman, pelo menos bom dia. Vamos lá finalizar este tema. Estamos a perder o espírito de entreajuda. Ou cada um vive só para ti. Aqui no nosso WhatsApp 87 000 9790. Ainda temos áudios aqui. Ainda temos áudios. Bom dia.
1: Bom dia, Helder. É assim. Na abundância tu vês a quantidade, e na escassez tu vês a qualidade dos amigos. Tome nota. Sigas.
0: Ok. Mais um áudio.
2: Desculpa, Manel. E isto está a acontecer numa altura que temos uma proliferação de igrejas. Então, essas igrejas, afinal, estamos a fazer o quê nas igrejas? Era só para acrescentar esse aspecto.
0: Obrigado.

0: Mais um áudio, bom dia.
1: Mano Zucula, tudo bem?
2: Yeah.
1: Eu por um lado concordo com o que disse, por outro lado não concordo. Eu sei muito bem que mesmo eu não gosto de incômodo. Às vezes saio, estou a falar minhas cenas sozinho, estou a viajar minhas cenas sozinho no carro, ouvir a rádio cidade e estou a andar. Não é por aí. O que eu estou aqui a tentar dizer é que há pessoas com comportamento típico de animal selvagem. Estás a perceber, meu irmão? Comportamento de animal selvagem. Tem capacidade de dar um apoio básico sem perder nada e não faz. Consegue ver que esta vizinha, este vizinho, é para estar numa situação crítica. Ele consegue, por exemplo, pegar naquela pessoa, pôr como guarda num ponto ou coisa assim. Não faz. Mas quando for para falar mal daquela pessoa ou das pessoas, ele é o número um. Aquele gajo com a idade que tem, vive em casa, passa a expressão. Aquele fulano com a idade que tem, vive em casa da mãe, faz isto, faz não sei lá o quê. Nem todo mundo que vive em casa da mãe, vive em casa da mãe porque gosta, porque quer. Este mundo aqui tem muitas curvas. E muitos, por vezes, saem da casa das mães sem antes ter lido as letras pequenas. Chegam lá à frente e vão se tabelar. Por quê? Por causa de pessoas que agem dessa maneira. Só sabem agitar, não sabem apoiar. É mais ou menos por aí. Eu, na graça de Allah, saí da casa dos meus pais faz muito tempo e por acaso até fui uma das pessoas que apoiou nos negócios do meu falecido pai. Mas chegou uma altura e disse, não, eu tenho que seguir minhas coisas. Mas eu ali a ver dinheiro, se eu fosse também um tantá, eu não abandonava aquilo. E hoje estaria ali que nem mobília, em casa da minha mãe. Esteja vendo? Então é mais ou menos isso. Estou a tentar explicar.
0: Ok.
1: Há pessoas que o trabalho é falar mal. Ele não move nenhuma palha. O trabalho é falar mal e para por ali. Isso é mau.
0: Obrigado. Deixa-me mandar um abraço aí para Mercado. É Mercado Vulcano. Banca do Mano Nando. Mana Sônia Banguila. Que estão na sopa, né? Estão na sopa. Ah? Obrigado aí pela audiência. Mano Nando, Mercado Vulcano. Mana Sônia Banguila. Estou a ver as vossas fotos aqui. Obrigado. Deixa aqui correr mais um bocadinho com mais um áudio. Rapidamente. Bom dia.
3: É por isso que hoje em dia já adotamos o sistema de fazer muro. Só que é aquele muro, lixo. Já adotamos o sistema, só que é aquele muro. Estamos a evitar esse tipo de coisa. Não se espanta, teu vizinho, a Bamura de Amanguane. Sabe o que está a te evitar? Sabe o porquê? Não quero falar muito. Os muros que nós construímos já dizem tudo, já falam por nós. Okay. Ou vai saber pedir licença. E ai, dizer que eles o quê em casa da pessoa. Se tu não faz com a pessoa e pedires licença, é porque é alguma coisa. Esquecer, vão te dar cadeira. Esquecer. É bom dia, tudo bem, o que queres? Ou o que tu desejas? Ou no que posso te ajudar?
0: Yeah.
3: Seja um muro. Tem um vestido a 10. Anga, já não consegue esticar o pescoço para ver qual é o movimento ali. X9 satélite com embate Angola. É por isso agora se deu todo o sistema dos muros, mas antigamente não tinha esse sistema de muro, não muro. O muro começou quando já começamos a nos enfeitiçar por olhares. Ei, tem carro de luxo e apanhou onde dinheiro. E aquela casa ali, e aquela casa com o gajo voz. E gostei os sapatos, o gajo mudou. E hoje, vamos comer o quê? Para evitar esse tipo de coisa, a humildade perde-se aí mesmo. Perde-se aí mesmo, na hora. E não roubei o braçar assim mesmo.
0: Pronto, eu não tenho mais tempo para passar mais áudio. Vamos pedir, peço imensas desculpas, são muitos áudios aqui. Desculpas, peço imensa desculpa a todos. São muitos áudios, muitos áudios. Refletimos e continuem a refletir. Estamos a perder o espírito de entreajuda ou cada um vive por si. O programa segue até às 10 horas, já sabe. Nenhuma lei obriga alguém a dar boleia, mas uma sociedade forte nunca foi construída apenas com direitos. Foi construída também com pequenos gestos de generosidade. Lembrem-se isto, ok? E tu? Quando podes ajudar alguém sem perder nada, por que escolhes não ajudar? Continue a reflexão.
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6: Novo som, Ciara. Chama-se Yes. 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
2: Agora o novo da Beyoncé, Morning Dew Dunk.

Nós conjugamos a música no mais alto sentido de qualidade, sons da primeira linha. Estreamos o som do Ciara, yes, agora. Estreamos ontem.

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1: Sempre nós, a Cidade FM, conectando e inspirando gerações. Vamos ao Bazar da Cidade. 8 horas e 33 minutos, 8434-97. 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

0: 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Apunta por aqui, abraçamos juntos, Andermante. Muito obrigado, meu herói.
1: Obrigado. 8434-97, venha vender. Bom dia.
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1: Obrigado. É o Bazar da Cidade da FM. 84-34-97. Bom dia.
3: Bom dia, malhadas. Bom dia, ouvinte de 97.9. Aqui é o Ângelo, de quilômetro 16, de Xinonanquila. 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Para mais informações, liga, contato 85-20-75-240 ou pelo 87-99-75-240. Muito obrigado, Manel. Até dia 17. Não. Bom dia.
1: Contamos consigo, dia 17, ok? Te aguardamos aqui. Bazar da Cidade. Bom dia.
4: 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Bom dia, Maputo!
1: Bom dia! Encerramos o Bazar da Cidade amanhã a mais...

8 horas e 38 minutos. Joy Steel Nalo GC, o nome que vai crescendo, crescendo, crescendo no cenário do hip hop nacional. A vida vai-se andando, é o som. 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
1: Seleções já apuradas para os quartos de final Mundial 2026. Mundial FIFA 2026, bem dito. França, Marrocos, Espanha, Bélgica, Noruega, Inglaterra. Já estão apuradas para os quartos de final. Resultados mais recentes, oitavos de final. França 1, Paraguai 0. Marrocos 3, Canadá 0, Noruega 2, Brasil 1, Inglaterra 3, México 2, Espanha 1, Portugal 0, Bélgica 4, Estados Unidos 1. Hoje também há grandes jogos. Argentina, Egipto, 18 horas. Argentina, Egipto, 18 horas. 18 horas de Moçambique. Suíça, Colômbia, 22 horas. Suíça, Colômbia. Os vencedores destes dois encontros completam lote dos quartos de final. Agora sobre os quartos de final, horários de Moçambique, 9 de julho, 22 horas. França, Marrocos, 9 de julho, 22 horas. França, Marrocos, 10 de julho, 21 horas. Espanha, Bélgica, dia 11 de julho, 23 horas. Noruega, Inglaterra. Dia 12 de julho, 3 da madrugada. Vencedor da Argentina versus Egipto. Vencedor da Suíça versus Colômbia. Próximas fases, meias finais, dia 14 e 15 de julho, às 21 horas. Hora de Moçambique. Jogo do terceiro lugar, dia 18 de julho, às 23 horas. Final está marcada para dia 19 de julho. E hora de Moçambique será às 21 horas. Até o momento, as maiores surpresas da fase a eliminar foram as eliminações de Brasil, Portugal, Estados Unidos e México. Enquanto Marrocos, Noruega e Bélgica continuam a fazer campanhas muito fortes. Campeonato do Mundo está a ser marcado por quedas inesperadas, novas forças a aparecerem e gigantes a ficarem pelo caminho.

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2: A Rádio Moçambique informa que está aberto um concurso público para a admissão de 8 serventes a serem afetos à direção administrativa, mas informa que os requisitos para a admissão poderão ser consultados nas instalações do edifício sede da Rádio Moçambique em Maputo durante as horas normais de expediente de 6 a 10 de julho corrente.

Daqui a pouco eu trago o horóscopo do dia, mas antes, novo som de Meta. Hélio Beats. Black Spiegel. 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

0: E com a nervosagem verbais. Nós não vamos te perguntar. Vamos ver. Mas tá bom.
1: Mama, no.
0: Conversar já volto já com o horóscopo do dia.
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9 horas e 23 minutos, vamos ao horóscopo para 7 de julho. Previsões completas para amor, saúde, dinheiro e trabalho. Começamos com o signo de Carneiro, também conhecido por Áries. Nascidos de 21 de março a 19 de abril, amor, hoje o dia pede equilíbrio entre razão e emoção. Evite discussões desnecessárias e valorize o diálogo. Saúde, boa energia, mas procure controlar o stress e descansar mais. Dinheiro, cautela com decisões financeiras rápidas, planeamento será importante. Trabalho, a sua capacidade de liderança poderá ser reconhecida. Hoje, Touro. Nascidos de 20 de abril a 20 de maio, amor, estabilidade emocional estará favorecida. Um gesto de carinho poderá fortalecer a relação. Saúde, cuide da alimentação e mantenha uma rotina equilibrada. Dinheiro, bom momento para organizar contas e pensar no futuro. Trabalho, a paciência e a persistência trarão bons resultados. Gêmeos, nascidos de 21 de maio a 20 de junho, amor, conversas importantes poderão esclarecer dúvidas e aproximar pessoas. Saúde, evite sobrecarregar a mente com muitas preocupações. Dinheiro, uma nova ideia poderá transformar-se numa oportunidade financeira. Trabalho, comunicação e criatividade serão os seus pontos fortes hoje. Caranguejo, também conhecido como signo de Câncer, nascidos de 21 de junho a 22 de julho, amor, sensibilidade elevada, procure expressar os seus sentimentos com sinceridade. Saúde, valorize o descanso e o equilíbrio emocional. Dinheiro, evite emprestar dinheiro sem garantias. Trabalho, a organização será essencial para alcançar os objetivos. Signo de Leão, nascidos de 23 de junho a 22 de agosto. Amor, o romance estará em destaque. Aproveite para demonstrar carinho e atenção. Saúde, vitalidade favorecida. Dinheiro, possibilidade de reconhecimento ou boas notícias financeiras. Trabalho, o seu talento poderá chamar a atenção de pessoas importantes. Virgem, nascidos de 23 de agosto a 22 de setembro. Amor,

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lembrança. Espelho Mágico, parceria com Flash Islow Age. 9 horas e 46 minutos, caminho do fecho. Um abraço aí para o Dr. Nicolau. Dr. Nicolau, tá aí. Donza. Donza. Donza. Donza. Canto mal, mas acho que diz essa música, né? Roberto Sondes, que está num perto pela Europa com o grupo Goruan. Fazendo grandes shows na Europa.

As pessoas com quem convives influenciam a direção da tua vida. Saiba fazer boas escolhas e bons ambientes. Isto aí é. Bom, vejo aqui no status da Ivanhaca. As pessoas que convivem contigo influenciam a direção da tua vida. Saiba fazer boas escolhas e bons ambientes. Até amanhã. Tchau.

Bom dia, good morning, Rudine, Zichile, Mamuca, Ujambo, Macherwa, Salama, Salama Aleikum, Guten Morgen, Bonjour, Kalimera, Morning, Bom dia, Salut, Rudine, Zichile, Bom dia, bem-vindos, Welcome, Bienvenue, a cidade, o teu programa. Vibra Cidade, até às 14 horas, edição segunda da semana. Bom dia com muita energia, muita alegria, boa disposição. Bom dia com muitas vibrações. Bom dia! Bom dia, 7 hoje, hoje é dia 7 de julho para o ano 2026. Já estamos ao sétimo dia e o tempo está a correr e muito, mas nós não devemos parar. Vamos correr também com o tempo para que ele não nos deixe. Devemos estar à frente do nosso próprio tempo. Já disse o Lourenço Timba, estar à frente do seu próprio tempo. É verdade. Então não pares, corre, corre. Vai com fé, vai com força, vai com afinco, com determinação, com alegria, com emoção, com muita disposição, tu vais conseguir, claro, com certeza. Pois é, já cá estou eu, a tua querida máxima Gisela em Apulo, avisa a malta toda, tudo e a todos que eu já cá estou e juntos vamos vibrar até lá pertinho das 2 da tarde, será uma camaradagem radiofónica incrível, maravilhosa, com tudo de bom. Começamos com o reggaeton. Ah, não há como começar de frente, né? Depois da estreia ontem desta lindíssima música. Hoje começamos assim, com este reggaeton. Intitulada Gisela em Apulo, a voz que encanta.

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1: Hit! É Hit! Obrigada mais uma vez, Nzukula Production, nosso produtor. Ah, muito obrigada, querido Nzukula. Obrigada a todos os ouvintes. Já aqui estamos, à Câmara da Ar, radiofonicamente. Até lá pertinho das 2 da tarde, 14 horas. Avisem a malta toda, a tudo e a todos. Que nós já cá estamos a vibrar. 240 minutos, agora é menos 9. De tudo de bom, o banquete vibrante já está no ar para que bem possas degustar. É só escolher o ritmo de música que quiseres. Deixa então aqui também a tua mensagem, saudando o pessoal, saudando a malta toda. Um beijinho especial àquele aniversariante do teu, da tua vida, assim é que é. Queres deixar um beijinho especial? Às 13 é a hora ideal, às 12 a hora do Vibramos, em que enaltecemos a cultura moçambicana com maior enfoque para a música. Na segunda hora, hora 11, vamos sim estar a conversa com a Tonel Galmiro, mais do que nos apresentar os pratos especiais do restaurante Clube de Tentes. Hoje vamos falar sobre o planeamento familiar e a inclusão dos homens neste que é o planeamento familiar, não é? É, depois vamos olhar para a rubrica Tu Sabias Que? Vamos desvendar algumas curiosidades, mistérios interessantes. Mas antes, nesta primeira hora, vamos estar a saudar a malta toda. Vou estar a ler as mensagens, colocar play aos áudios que vocês vão nos mandando, olhando também para aquelas motivacionais que não faltam um dia sequer quando Vibra Cidade está no ar. Avisem as galinhas, os patos, os gatos, os ratos, as baratas, as árvores, a tudo e a todos, que a Gisela em Apula, querida Máxima, já está no ar. Infelizmente, olá, dei lávia. Infelizmente. Ah, estou a brincar, pai, até a zangar. Às vezes ela está aqui, depois desaparece, vai fazer eco dela, programa dela, que. Ei, já és locutora, querida? Está saída. 11 minutos depois da hora 10, trabalhamos assim mesmo, leves, descontraídos, provocando, brincando. O tempo passa e a vida segue, e deve seguir para ti também. Claro que na nossa companhia tudo torna-se ainda mais fresco. Vamos ouvir uma grande música, Dayplay, do Burna Boy. Eu volto já.

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1: Yemi Alade, Yemi Bereshi Alade, é uma cantora e compositora nigeriana, nasceu aos 13 de março de 1989. Ela é uma das maiores estrelas do Afropop africano. Ficou mundialmente famosa em 2014 com o sucesso global Johnny, que se tornou um marco ao ultrapassar 100 milhões de visualizações no YouTube. Nasceu no estado de Abia, filha de mãe Igbo e pai Yoruba. Formou-se em Geografia pela Universidade de Lagos. A sua carreira decolou em 2009 ao vencer o Peak Talent Hans Show. O sucesso levou-a a assinar com a gravadora FZ Music Group, lançando grandes êxitos que misturam afropop, dancehall e R&B. Atenção que Yemi Alade foi a primeira mulher a vencer consecutivamente o prêmio de melhor artista feminina no MTV Africa Music Awards em 2015 e 2016. Colaborou com Beyoncé no álbum The Lion King, The Gift, na faixa Don't Jealous Me. A conhecida Yemi Alade por sua versatilidade linguística, cantando fluentemente em inglês, iorubá, igbo, swahili, francês e português. Lançou aclamados álbuns como King of Queens em 2014, em 2016 lança Mama África, em 2020 lança Empress. E para além da música, Yemi Alade foi nomeada embaixadora da boa vontade do programa das Nações Unidas para o Desenvolvimento em 2020, usando a sua plataforma para defender a igualdade de género, combater a pobreza e promover a ação climática. É uma grande ativista, Yemi Alade. Impressionante é saber também que ela fala português, pode cantar em português, em francês, em swahili, em igbo, em yorubá, em inglês. Uau! Costuma-se dizer que poliglota é aquela pessoa que fala pelo menos 5 línguas, né? É 2, 3, 4, 5, 6. Pronto, é poliglota. 5 mais 1. É poliglota. Tá de parabéns. Yemi Alade. A fazer sucesso com o seu bum bum a esta altura, em que também venho para aproveitar, aliás, aproveito esta altura para anunciar ou informar a quem for se interessar. Ontem anunciamos que a nossa querida ouvinte, irmã Idaline Eloy, nossa vibradora, terá perdido a sua irmã. Amélia perdeu a vida, vítima de doença. E hoje, às 12 horas, será feita a despedida do corpo presente na capela do Hospital Central de Maputo. Hoje, às 12 horas, a despedida do corpo presente na capela do HCM, o Hospital Central de Maputo. Porque mais tarde, às 18 horas, a urna vai seguir para o aeroporto para ser trasladada para Sofala, sua província natal. Para lá serem depostos os restos mortais da Amélia, irmã da nossa querida colega, ouvinte, amiga Idaline Eloy. A quem interessar, fica esta informação e, se possível, irmos lá. Quem puder ir lá, abraçar a Idalina, a família, a Maló, e será de grande valia. Afinal, estamos aqui todos os dias a falar sobre o amor ao próximo. É também um ato de amor ao próximo. Está com as pessoas nestes momentos também difíceis. Não é só em momentos de alegria, de sorrisos e gargalhadas, mas também em momentos difíceis. Por motivos óbvios, não poderei estar, mas faço todo gosto. Faria todo gosto para mim estar lá hoje. Porém, mais tarde, provavelmente eu consiga lá estar, abraçar a ela. Quem puder que o faça, por favor, está bem? A família Vibracidade é assim, não sejamos diferentes, está bom? Muito bem, uma pausazita para um breve intervalo. Vamos apreciar a nossa vitrine comercial e voltamos mesmo em breve. Bom dia!

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41 minutos depois da hora 10, cá estamos de volta. Ainda estamos na primeira hora. É a altura certa, certinha, para olharmos aqui para as vossas mensagens. Eu aqui tentando atualizar a minha rede para poder ter acesso a muitas mais mensagens. Ai, ai, ai. Só agora dei conta que a minha rede está off, justamente no momento em que eu quero mesmo fazer referência às vossas mensagens. Mas olha, quem ainda não o fez, pode o fazer agora, é o momento certo. O número para o qual podes mandar a tua mensagem, ou deves mandar a tua mensagem, é o 87 000 97 90. Eu repito, 87 000 97 90. A todos que já nos mandaram as suas mensagens, o nosso muito canima, amor. O primeirinho do dia é o José Oana, que diz: bom dia, Managi, dona da voz encantadora, que deixa os vibradores encantados e bem dispostos. Deus te abençoe, mana. Amém. Abraços bem quentinhos, bom regresso a casa e ótimo descanso quando chegar alto. Que é o José Oana. Muito obrigada, grande Oana, sempre presente e participativo, passando-nos os melhores votos. Grande gratidão imensa, tá bem? A outra mensagem diz: bom dia, que a paz reine em seu lar, em sua vida e em seu coração. Desejo do único ouvinte assíduo e afável desta magnífica rádio em todo o território nacional, incluindo na diáspora. Sempre ele, André Pequenino, moçambicano por excelência, na Pérola do Índico. Aquele abraço fraterno a toda a audiência em sintonia neste momento. Obrigada. Grande André Pequenino, presente todos os dias. Gratidão imensa, grande homem. Gratidão imensa. Mais mensagem, Jordão de Seco, presente também, diz: bom dia, mano Gisela e Lávia Rolando. Gisela, hoje é o aniversário da minha grande amiga de infância, mana Elcinha. É o aniversário da mana Elsa, Elcinha, ok? Os meus parabéns, irmã. Tudo de bom na vida, abraços, estamos juntos, e Elcinha. Oh, que bom que é. Parabéns, mana Elcinha. Na hora 13, vocês já sabem, vamos sim poder dar mais atenção aos nossos aniversariantes do dia. Bom dia, minha locutora, que faço questão de lhe escutar todos os dias, hein? Com maior atenção, apreço e emoção. Devo assumir que sou teu fã. Oh, Jesus! Muito obrigada, cara. Obrigada, obrigadinha. Deixas-me sem jeito, hein? Com esta mensagem tão carinhosa. Muito obrigada. Que Deus te abençoe. A minha querida Isaura Wamus também está aqui presente. Diz: um bom dia, bom trabalho para a nossa flor das manhãs. Beijo da Isaura. Obrigada, minha Wamus, querida, bonita. Um beijo para ti, para tua mamá, para tua irmã, pois eu sei muito bem que a tripla aí de casa está sempre conectada, ligada à cidade. Obrigada. O meu cota Rogério Chitsonzo diz: bom dia, vibradores da Rádio Cidade 97.9. Boa terça-feira. Vamos, o barregue. Hã? Uma gargalhada que abraça o coração. Tchê!

0: feedback do nosso cota Rogério Chitsonzo. Muito obrigada, meu pai. Obrigada, obrigadinha.
1: Bom dia, Managi, como está?
0: Bom dia, dona Medina, eu estou bem, desse lado.
1: Estou bem, nada mal, graças a Deus. É. Bom dia a todos do grupo de AZ, crianças, Manailávia, Mano Rolando. Estou bem, nada mal, graças a Deus, mana. Penso a música do Quilua, Nindonga. Tchau, até já.
0: Ndonga Man, tá certo, dona Medina, um beijinho especial, obrigada. Já começou a melhor parte do meu dia. Lembra-me o trecho da música Gisela em Apolo, obrigada. Vamos vibrar com alegria, bom dia querida Máxima. Bom dia, vibradores e vibradorinhos com e sem pilhas. Mana, carrega, carreguei minha querida. Maci, alô Virgínia, bom dia bebê, obrigada. Mais mensagens, está aqui o Zefanias Novela, andou sumidinho, hein Zefanias? Desde o dia 23 de junho, o último dia em que nos escreveste. Ah, que bom que estás de volta, oxalá que estejas a gozar de boa saúde. Bom dia, mana Gisela Wanga, diz-nos Josefanias, é desta forma que saúdo a ti e a todos os ouvintes na bendita paz do Senhor, que o dia de hoje seja repleto de amor e bênçãos infinitas. Mana, tu aí, nós cá deste lado, podemos tornar o mundo cada vez melhor, nos unindo por um só sentimento, que é o amor ao próximo. Desejo-lhe um ótimo dia de trabalho, mana, e a todos os ouvintes. Passa a música da Ivete com o título Amiga, estou na escuta. Está certo, vamos recordar do hit Amiga, hoje da Ivete. Está certo. Olá, Minimi, bebê da tia Gisela.
2: Bom dia.
0: Bom dia.
2: Bom dia. Salama. Assalamu alaikum. bom dia Managi, bom dia Manailávia, bom dia amiguinhos, feliz uma terça-feira abençoada para todos tios, beijinhos, bom trabalho para todos tios, boas aulas para todos meus amiguinhos, beijinhos,
0: para ti também, minha querida, minha boneca, Minimi, Alexia. Olá, mana Flávia, um beijinho especial e dê um abraço ainda mais apertado aí da Lina. Está bem, querida Flávia, por favor, faça isso por mim. Agir, Mumad, ageradamente, diz que começa o dia com coragem, leveza e gratidão. Aproveita esta terça-feira para espalhar boas energias e realizar os seus objetivos. Beijos para minha irmã Angélica, que está na escuta. Bom dia, filha princesa de Jesus Cristo. Eu, minha G, mimosa. Angamula da voz, a butterfly das FMs, a profissa da gargalhada. Eu, agiradamente, já na escuta. Agiradamente. Muito obrigada, minha querida. Hã? Se puderes, vai lá dar um abraço aí da Lina. Por mim também, por favor. Tá bem? Zavute!
1: Bem-vinda, mami, a própria mãe das gargalhadas, mãe dos macecos, mãe da vibracidade, mãe sempre alegre, a mãe que alegra os nossos corações. Yeah! Terço, família Cidade FM.
0: Terço!
1: Vamos vibrar juntos até muito perto das 14 horas. 33 anos de mais rádio. A rádio sempre que me faz feliz. Bye bye.
0: Oh, 33 anos, é verdade, já pertinho estamos de alcançar esta idade de Cristo. A Rádio Cidade já vai viver dentro de alguns dias grandes emoções. A idade de Cristo, a idade madura, a idade em que o projeto começa a acontecer, hein? A sério mesmo. Pois é, estamos a 24 horas, aliás, estamos a 33 anos a transmitir 24 horas sem parar. Já no dia 17 vamos nos juntar, são todos vocês convidados a conosco estarem ali no Jardim Tunduro para juntos celebrarmos os 33 anos da nossa Cidade FM.
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0: 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Olá, Managi, boa terça-feira, passando para desejar um programa cheio de boa disposição. Obrigada. Boa música e muita animação. Não vai falhar, meu querido, não vai falhar. Este é o meu querido Amarildo de Leite. Ah, que a Rádio Cidade continue a ser a companhia que alegra os nossos dias e nos faz sorrir. Um grande abraço para ti e para todos os ouvintes. Continuamos firmes, sempre ligadinhos a melhor sintonia 97.9 Cidade FM e ao Vibra Cidade, o programa da Managi. Obrigada, obrigada a Maria de Leite. É também bom recordar a esta altura que eu já vos tenho pedido desde a semana passada áudios, lembram-se? A quando da nossa celebração dos 33 anos da Rádio Cidade, estamos a pedir, ou eu tenho pedido, para que nos mandem mensagens, está bem? Neste áudio que vocês devem mandar, o áudio deve ter até no máximo 45 segundos, no máximo, no limite, 45 segundos. Neste áudio, devem começar por dizer o vosso nome, ok? Digam-nos, deixa eu fazer uma cábula aqui para que eu não falhe, que eu não falhe. Digam-nos o vosso nome, está bem? Digam-nos de que formas a Rádio Cidade tem impactado na vossa vida, no vosso dia-a-dia. E depois uma felicitação ao canal pelos 33 anos. Combinado? Um áudio de até no máximo 45 segundos. E neste áudio deve conter o teu nome, de que formas é que a Rádio Cidade impacta na tua vida, nos teus dias, e uma felicitação alusiva aos 33 anos da nossa rádio. Por exemplo, olá, eu sou Tunelga, né? Por exemplo, eu sinto que a Rádio Cidade é especial para mim, torna os meus dias mais alegres, motiva-me a continuar o meu trabalho, a minha vida, e desejo já agora, né, os sucessos, muita produção, muita criatividade para nos encantarem ainda mais. Parabéns, Rádio Cidade, pelos 33 anos neste 17 de julho. Tá bom? Acho que ficou claro. Estou a aguardar aqui. Estou mesmo aguardando pelas vossas mensagens de áudio. Mandem para 87-000-9790, tá bom? O áudio deve ter até no máximo 45 segundos. Repito, mandem estes áudios pelo WhatsApp para 87-000-9790. 87-000-9790. 90. Estou mesmo à espera. Mandem-me todos os dias que eu cá estiver, entre 10 e 14 horas, tá bom? Vou fechar aqui com mais algumas mensagens, vou a posterior dar uma pausa para mais música e volto a seguir com a rubrica Tu Sabias Que. A mensagem que quero ler agora é do Gezo. Muito bom dia, Managi, como estás? Eu estou com muita carga pesada e com muita energia, que nem o meu nome, Gezo. Managi, amo-te tanto. Um forte abraço. Oh, obrigada, cara. E dia 17, estamos juntos, Managi, não falha. One love. Vai ser carga pesada nesse dia. Muito bom. Gabriel Mufundisse, meu pai amigo.
5: Muito bom dia, minha filha amiga Gisela Nyampulu.
0: Olá.
5: Agora estou aqui no aeroporto internacional de Movalane, emissão de serviço. Estou com a minha bonifofa, a minha 12-12. Aqui no serviço trabalhamos junto com minha funcionária, mas em casa é a esposa. Obrigado, continuação do bom trabalho, da música, Polici, Missa Bawa.
0: Vou lixar muito hoje.
5: Uau, bom dia, Butterfly.
0: Das FMs, Mano Nando.
5: Angamula, da voz.
0: Mofundice.
5: A irmã que a vida me deu, querida Máxima. Gisela Nhambulo.
0: A própria.
5: 33 anos da Rádio Cidade. A única rádio que compra uva para os ouvintes. Ih, nem vou faltar. Mesmo com problemas.
0: Não há problemas.
5: A minha vida está a andar. Bom dia, mais um dia de vida.
0: Obrigada, Mano Nando, um fundice. E ano passado oferecemos um banquete aos ouvintes, né? É isso mesmo. Não há outra. Não há outra. Não vão achar. Não. Preparamos um banquete especial para os nossos ouvintes. Epá, este ano não sabemos, é surpresa. Surprise! Venham só, venham só. Olha Jesus, aqui no grupo, olá, olha Jesus, olá Dona Medina, olá Iracema Michela Pascoal, quem mais aqui? Pelágio Machacule, olá Nzucula, o nosso production, olá, quem mais? Virgínia Macia, Nifa Daúde Fumo, Tony Coça, olá António Neves, olá Tseco Eventos, Jordão Tseco, olá Mansur Basílio, olá, quem mais? O meu cota, Chipilongo, hein? Vitorino Papela, Omar Moussa, Rogério Chitonzo, quem mais? Maló Rafael, hein? São muitos.
4: Bom dia, Mana Gisela. Bom dia a toda a equipa da Rádio Cidade. Aqui chamo-me Pelágio.
0: Ok. Este áudio acho que é aquele que eu tenho pedido. Olha, para que eu não faça confusão, eu vou pedir para que logo depois do áudio escrevam áudio 33 anos, para que eu saiba que este é um áudio alusivo ao aniversário da rádio. Está bem? Ok? Porque tem também áudios em que falam sobre os temas, áudios motivacionais, de saudação. Para que eu não faça confusão, peço com que mandem o áudio que solicite. E depois escrevam áudio 33 anos. Ai, são tantas mensagens. Ok, três aqui do PVT e eu vou dar uma pausa, breve pausa. Bom dia, Managi, do meu umbilo, ligado a partir do meu local de trabalho. Saudar a todos os ouvintes da rádio, em especial ao Vibra Cidade. Aqui é o Júlio Francisco Nhabanga. Muito obrigada. Bom dia, Managi, como estás? Aqui o pequeno placar do Paiva, da Costa do Sol. Gosto muito da Rádio Cidade. Essa música do Twin Fingers, amor não é para doer, e é, não é mesmo? Bom dia, Mana Gisela, um forte abraço para ti, Mana. Estou a acompanhar o programa a partir de Chiango, José Chuva, para essa música do Carlos Chongo. Teto Rahelo. É isso? Acho que sim. Tá bem. Bom dia, Vibra Cidade, com a nossa terça cidade. Cheio! Aqui Francisco, a.k.a. Giga Man. Gostei da música, a tua homenagem. Gostaste? Ai, que bom! Essa música de 3H com o título Let's Go, de Mavalane para Katembe. Hala, hala! Hala back! Obrigada! Bom dia, tia Gisela, como estás? Eu estou bem. Tia, peça a música do Matias Damásio com tema Como Antes. Também mando beijinhos e abraços para todos os ouvintes da rádio. E bom trabalho para ti. Vamos até às 14, aqui é o 5 Bezito. Tia Gisela, faço anos hoje. Hoje é o aniversário do 5 Bezito. Olha, ele tá sem smartphone, mas vocês sabem que o 5 Bezito é ouvinte assíduo. Então não vamos medir esforços, muito menos palavras, tá bem? Guys, aqui do grupo, o nosso 5 Bezito é aniversariante hoje. Não vamos medir palavras, não vamos medir felicitações. Vamos saudá-lo, ele merece, é assíduo, é participativo, está todos os dias aqui. Então vamos com ele celebrar o 7 de julho. Hoje é aniversário da Cristina. É aniversário da Cristina Gatti. Uou, maravilha. Eu já me tinha esquecido. É o quê?
6: Celeste.
0: Ah, Cristina e a Celeste as gêmeas, as twins. Ai, 7 de 7. Shelton quem é?
6: Matola.
0: Shelton Matola, o teu sobrinho. Ah, tá bem. Ah, minha colega. Ah, concorrente. Está neste momento no ar também, lá na rádio dela, lá. Mas ela merece a nossa saudação. Ela merece, é minha sister. Vamos cantar parabéns para ela. Quando o relógio marcar 3h30, já estaremos aqui a preparar as mensagens de felicitação alusivas ao aniversário de cada um de vocês que está hoje no Jardim da Vida a colher mais uma rosa primaveril. Ai, que bom que é! Então ontem eu falei com ela, nem me recordei. Ah, eu sou uma amiga pirata, sabes? Ah, meu Deus. Vamos atualizar a hora já já e eu volto mesmo em breve. Bom dia, meus amores. Obrigada pela audiência. 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
2: 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Bom dia, já chegamos à segunda hora. 11 em Moçambique.
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2: Chama-se Pablo Vittar, canta Ama, Sofre e Chora. Piranha também quer amar. Oh, piranha! A sério?

0: Adi Swim, Lose Control, música que fez um furor quando do seu lançamento. My God. Yeah. Uma pausazita, vamos dar agora a música para olharmos para a nossa rubrica mais interessante. Uma das mais interessantes, ou melhor, não, não posso dizer isso, também não fica bem. A rubrica que mais traz notas interessantes. É, mas então o Vibra Moça. Ah, Gisela, pronto, está aí a rubrica. Tu sabias que no ar agora.
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0: Muito bem, cá estamos de volta. Agora sim, para conhecer as notas mais interessantes da rubrica Tu Sabias Que. Vocês já devem ter, em algum momento da vida ou do vosso dia, da vossa vida, né? Ouvido que o cabelo também serve para teste de DNA. Ah, sim! Oh.

0: Então, outros estão a perguntar, o que é DNA? DNA é uma sigla em inglês para ácido desoxirribonucleico. Tá bom? Ácido desoxirribonucleico. Dirias tão rápido assim? É uma molécula fundamental presente em todas as células de organismos vivos. O DNA funciona como um manual de instruções ou um grande livro de receitas que carrega toda a informação genética de um ser vivo, sendo responsável pelo seu desenvolvimento, funcionamento e reprodução. Portanto, através desta informação genética, deste manual de instruções de um indivíduo, de um ser humano, é possível descobrir quem é o pai, quem é o irmão, quem é a avó, quem é a tia, quem é... O grau parentesco. O DNA é um livro, um manual de instruções, de receitas, que carrega toda a informação genética de um ser vivo. Tá bom? Então é isso. Agora, a pergunta que não se quer calar é esta. Como assim é possível usar o cabelo para este teste? Hã? Sabias que é possível? Se sabias, ainda bem. Mas como, afinal? O cabelo, meus amores, é utilizado porque as células da sua raiz, o bulho capilar, contém o código genético completo. Os laboratórios analisam esse material para identificar o perfil genético ou a paternidade. Sim, exigência da raiz ou bulho, no caso. Apenas os fios cortados não possuem DNA nuclear suficiente. Portanto, é obrigatório que o fio tenha sido arrancado para incluir o bulho. Por isso é que quando fazem o DNA no cabelo, aquele que fica ali na máquina, não é tirado pela máquina, não é possível, não é suficiente. É preciso que saia com o bulho, arrancar mesmo com força, doer mesmo. Portanto, geralmente são necessários 7 a 10 fios ou mais para extrair a quantidade de DNA adequada. Sabias disto? Não é só um fiozinho, só não é possível, não é suficiente. É preciso que seja o que tenha 7 a 10 fios ou mais para extrair a quantidade de DNA adequada. É historicamente importante em investigações criminais quando a pessoa não está presente para fornecer saliva ou sangue, que também servem para este teste de DNA. Enfim, o sem raiz, os laboratórios podem extrair o DNA mitocondrial, que é passado apenas de mãe para filho, mas isso só serve para rastrear linhagem materna e não para testes de paternidade. Embora o cabelo funcione, métodos como o swab bucal, esfregaço na bochecha, são preferidos e mais comuns por serem mais fáceis de coletar e fornecerem resultados mais rápidos. Tá bom? É isso aí. Mas então, será que isto também ocorre nos animais? Hã? Será que é possível detectar DNA em animais? Para saber se um gato é filho do outro? Existe uma forma de se perceber? Existe este livro ou manual de instruções que carregam a genética do animal? Será? Os pesquisadores revelam-nos que sim, é perfeitamente possível e comum. Todos os seres vivos, independentemente de serem racionais ou não, possuem DNA. A análise genética em animais de estimação, como cães, gatos, é uma realidade e oferece diversos serviços para criadores e tutores. Mapeia a ancestralidade e a composição racional do animal. Okay? Detecta predisposições genéticas para doenças hereditárias e problemas de sensibilidade a medicamentos, como a mutação do gene MDR1, antes do uso de anestésicos. Depois, serve também para um possível teste de paternidade, utilizado para confirmar os pais dos filhotes e garantir o melhoramento genético das raças. Vai também avaliar o estado genético das células do animal para determinar a idade real de envelhecimento biológico. Tá bom? Sim, os animais também possuem, ou é possível sim detectar um DNA em animais. Sim, de ser vivo é possível. Agora já sabemos, só não sabemos ainda quantas vai a moeda neste 7 de julho. 7 de 7. A moeda dólar hoje compra, segundo o Banco de Moçambique, no seu site, a 63.27 e a venda a 64.54. O rand a 3.9 a compra e a venda a 3.97. O euro a 72.3 a compra e a venda a 73.75. O estado do tempo para a capital do país, Maputo, hoje podendo atingir 24 de máximo, neste momento com 23 graus Celsius. Xai-Xai pode atingir 26, agora com 25, dia de sol. Beira pode atingir 24, neste momento com 23. Tete pode atingir 28, neste momento com 25. Nampula pode atingir 26, neste momento com 24. Nampula de novo aqui. Ok, Lixinga. Lixinga, dizia eu, pode atingir 21, neste momento com 19 graus Celsius. E assim fechamos a nossa rubrica Tu Sabias Que? Edição segunda da semana, referente a 7 de 7 de 2026. Bom dia e obrigada pela audiência.
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vai për Zombie 3H, Daniel G, The Must. É mesmo que estão para esta altura, é um rap mais, hip hop mais. Música que antecede a minha conversa com a minha querida colega ativista Tunel Galmiro. Ela que vai connosco conversar em torno do planeamento familiar e inclusão.

0: minutos depois da hora 11, cá estamos para aquela conversa que eu tenho prometido desde. O começo do programa, estamos em edição segunda da semana, terça-feira, 7/7/2026. E é chegada a altura de estar a conversa com a minha querida convidada, Tunel Galmiro. Hoje não para falar do prato especial do restaurante Clube de Tênis, mas ela pode nos segredar o que é que tem pronto hoje. Pelo menos isso. Tunel, olá, bom dia, minha querida, bem-vinda.
1: Olá, bom dia, Gisela.
0: Como é que tu estás hoje?
1: Está tudo bem, é uma terça-feira muito boa.
0: Que bom. Rápido, o que é que tem pronto hoje? Ou o que é que estão a preparar hoje? O que é que o chefe Lewis está a preparar para nós hoje?
1: Hoje está a preparar um lombo com molho branco e cogumelos.
0: Um lombo com molho branco e cogumelos. Ai, meu Deus. Mesmo para castigar. Então já sabem, só o contacto para a possam ligar.
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0: 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Pois bem, muito obrigada a Tunelga, representante do restaurante. Agora vou colocar o jingle da abertura da nossa conversa. Não mais terei com a representante do restaurante, e sim com a minha convidada ativista para falar com ela em torno do planeamento familiar. Minhas senhoras, meus senhores, bem-vindos à rubrica Saúde em Alta.
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0: Pois bem, bom dia, meus amores ouvintes, meus vibradores, todos vocês ligados de onde quer que estejam, no ar a rubrica Saúde em Alta. Sim, vamos hoje falar sobre o planeamento familiar e a participação dos homens. E quem vai falar sobre este assunto com bom entendimento é a ativista Tunel Galmiro, já está aqui presente e bem posicionada para melhor nos explicar. Mais uma vez, olá, bom dia, Tunelga, bem-vinda ao
1: bom
0: programa.
1: Bom dia, Gisela.
0: A rubrica Saúde em Alta.
1: Muito obrigada pelo convite.
0: Muito bem. Tunelga, para começar, o que é planeamento familiar e por que é importante planear uma família?
1: Ah, o nome já diz tudo, né? Planeamento vem de planear, né?
0: Okay.
1: Planeamento familiar é quando há participação do homem e da mulher na decisão de quando é que devem ter filhos, quantos filhos é que devem ter.
0: Uhum.
1: Né? Isso permite com que o casal possa se organizar melhor financeiramente, mas também possam decidir juntos quantos filhos querem ter e quando querem ter esses filhos. Se querem ter de 5 em 5 anos, se querem ter de 10 em 10 anos. É um planeamento da família, como essa família deve ser constituída.
0: Ok, interessante. Afinal, é possível, não é só acidente, só. É preciso conversar, é importante.
1: Exatamente.
0: Mais uma vez, termos aqui a certeza de que o diálogo é pertinente, sobretudo quando o assunto é planear uma família. Mas qual é que é o papel do homem no planeamento familiar?
1: Ah, o homem tem um papel extremamente importante e é do mesmo nível do papel da mulher.
0: Ok.
1: Porque a família é constituída geralmente, né, por um homem e uma mulher, que os dois decidem ter filhos.
0: Uhum.
1: Juntos, né? E o número de filhos que esta família decide ter influencia o futuro desta família. Então,
0: okay,
1: o papel do homem é de participar na decisão.
0: Ok.
1: Né? É de ser ele também a decidir quando é que vão ter filhos e decidir qual é o método que os dois deveriam usar, né?
0: Uhum.
1: Porque a partir do momento em que ele decide qual é o método, ele também vai ser um parceiro neste processo. Por exemplo, se decidem que vão usar o preservativo, o homem fica a ser o parceiro deste processo de tomada de decisão, de adiar esta gravidez.
0: Ok, mas é notório a ausência dos homens neste assunto. Por que muitos homens ainda têm aquele receio em participar de forma ativa nas decisões sobre o planeamento familiar? Daí que se calhar até ocorrem estes acidentes dos quais eu estive a falar. O que é que passa, o que é que pode acontecer na mente dos homens que não participam ativamente e porquê que é importante que eles participem também.
1: Exatamente.
0: Pode acrescentar, por favor.
1: Ah, existem vários motivos que fazem com que os homens participem menos, né? Existem algumas crenças sociais limitadoras, não são todas as crenças sociais, mas as crenças sociais limitadoras que fazem com que os homens não participem. Mas também existem alguns mitos em relação ao planeamento familiar.
0: Okay.
1: Falta de informação também. Então, são vários motivos. Então, é muito importante que tanto o homem quanto a mulher estejam informados, muito bem informados, sobre o que é planeamento familiar, qual é o melhor método desse planeamento familiar. Mas também é muito importante que as autoridades de saúde continuem difundindo informações sobre planeamento familiar, informando as pessoas sobre o que é, tanto homem quanto mulheres.
0: Okay.
1: É importante também que as unidades sanitárias continuem convidando homens a estar naquele lugar, que aquele lugar seja apelativo aos homens, porque quanto mais cedo quanto mais homem souber sobre planeamento familiar, essa proteção vai ser fortificada. Né?
0: Okay.
1: Isso significa que os casais que planeiam ter filhos geralmente vão mais cedo fazer o pré-natal.
0: Okay.
1: Vão mais cedo fazer os testes para saber se a gravidez está boa. Vão mais cedo à unidade sanitária porque os dois estão preparados. É algo planificado, é algo que esperam com muita ansiedade. Então isso garante segurança desta

0: gravidezes indesejadas, também protege contra o HIV e infecções de transmissão sexual. Então, o preservativo é aquela proteção max. Se nós estivéssemos a falar do mini pro, o preservativo é o pro max do planeamento familiar para os homens. Por quê? Porque além da gravidez, também protege
1: das doenças.
0: Das doenças, né?
1: Ok.
0: Exatamente. O outro método, sim, é a vasectomia. Só que este método deve ser usado para quem não pretende ter mais filhos.
1: Okay.
0: Porque é um método permanente para os homens. Quem decide fazer a vasectomia não poderá mais ter filhos.
1: Okay.
0: Então, se o João e a Joana têm 5 filhos e não pretendem mais ter filhos, o João e a Joana podem decidir fazer uma vasectomia.
1: Interessante. Vasectomia é para aquelas pessoas que acham que não mais querem produzir, querem
0: exatamente
1: procriar,
0: exatamente.
1: Encher a terra.
0: O método equivalente para as mulheres seria o corte das trompas, que seria, né, também não, as mulheres também decidiriam não
1: mais
0: ter
1: conceber.
0: Filhos. Sim, mais conceber.
1: Ok. Né? Existem mitos ou preconceitos que impedem homens de aderirem ao planeamento familiar. Conhece alguns deles? Pode nos revelar, se sim?
0: Conheço alguns mitos. E muitos desses mitos, eles estão muito virados para a questão de desempenho sexual. Né?
1: Okay.
0: Desempenho sexual ou de infertilidade. Por exemplo, os homens têm receio de fazer a vasectomia porque acreditam que se fizerem a vasectomia, vão ter um mau desempenho sexual. Então, okay, há quem tem 10 filhos e não quer ter mais filhos, mas tem receio de fazer a vasectomia porque acha que não vai ter um bom desempenho sexual, que o material, né, os órgãos sexuais vão parar de funcionar. O outro mito é que os métodos contraceptivos que as mulheres geralmente tomam, eles provocam infertilidade, como o uso da pílula, da injeção, ou do implante, ou do dispositivo intrauterino.
1: Okay.
0: Acredita-se que se a mulher usar esse método continuamente, ela vai ser infértil.
1: Oh, meu Deus.
0: Então, esta falta de informação em relação a esses métodos contraceptivos é que fazem com que alguns evitem ou que os homens proíbam as mulheres de aplicar esses métodos ou que eles próprios também não os apliquem. Então, é muito importante que todos tenham a informação correta. E a melhor forma de ter a informação correta é ir à unidade sanitária. Por quê? Porque não existe um método perfeito. É importante que os dois conheçam os efeitos desses métodos no corpo.
1: Okay.
0: Né? Porque os efeitos, os métodos contraceptivos têm efeitos colaterais. Então, de acordo com a realidade do casal, vai-se decidir, ok, qual é o método que funcione melhor para este casal. Então é muito importante ir para a unidade sanitária.
1: Ok, muito bem. Aqui tá aqui, aliás, uma ouvinte, a Anifa da Utfum, que diz: doutora, cortar as trompas é laquear?
0: Exatamente, é laquear. E eu gostaria de corrigir, eu não sou doutora, eu sou ativista.
1: É ativista. Mas olha, estou a gostar, continuem a participar. Se surgir alguma dúvida, fiquem à vontade para expor. Homens, mulheres, fiquem à vontade para expor a vossa dúvida relativamente ao tema que estamos hoje aqui a abordar, que tem que ver com o planeamento familiar, está bem? Inclusive, vamos esclarecer alguns mitos que podes provavelmente ter ouvido e achas que deixaste de fazer algo por muito tempo, achando que aquilo que te disseram, aquilo é que é ou aquilo é que não é. Diga-nos, vamos, na medida do possível, poder te esclarecer, ok? Com fatos. Tunelga, que estratégias estão a ser implementadas para incentivar os homens a frequentarem os serviços de planeamento familiar?
0: O Ministério da Saúde já tem vários projetos, né, nesse contexto, para que homens e mulheres possam conversar mais sobre isso, a partir de eventos de mobilização comunitária, palestras que são organizadas nos centros de saúde, para que homens e mulheres possam sentar e conversar sobre isso. E estas palestras incluem homens também. E nós podemos notar que, ultimamente, os serviços de obstetrícia, sim, também permitem com que homens apareçam estejam no momento do parto, nos centros de saúde, ao invés de ter uma cadeira só para grávida, já tem duas.

0: as cadeiras, porque a ideia é que o homem também participe desse processo, tanto da gravidez da mulher, mas também quando os dois decidem se vão ter mais filhos no futuro ou não.
1: Okay.
0: Então, os serviços de saúde de atendimento a adolescentes e jovens, o SAJ, também dá esse espaço para que jovens possam estar lá, rapazes e raparigas, para falar sobre planeamento familiar.
1: Uhum.
0: Então, já existe uma estratégia do Ministério da Saúde para que haja essa conversa. Porque, uhum, porque nós temos que entender que o planeamento familiar tem a ver com um diálogo, uhum, e tomada de decisão.
1: Pois.
0: Então é muito importante que haja inclusão de homens e mulheres, rapazes e raparigas.
1: Interessante. E no, numa altura e num período em que as religiões que aumentam, as igrejas aumentam, não é? Líderes comunitários também estão ali sempre em peso. De que formas é que a Tonel acha que estes líderes comunitários, líderes religiosos, igrejas e não só, podem contribuir para aumentar a participação masculina?
0: Ah, os líderes religiosos e comunitários têm um papel extremamente importante. E eles já ocupam esse papel, já ocupam esse espaço. Né? Para os líderes religiosos, continua aquele reforço, né? Que continuem a reforçar mensagens, uhum, sobre a planificação da família, onde inclui tanto o homem quanto a mulher a responsabilidade de decidir sobre o futuro da sua família. Porque a partir do momento em que nós temos cidadãos ou crentes que não estão saudáveis porque tiveram filhos um muito perto do outro, isso coloca risco às crianças, uhum, e também à própria mãe, nesse caso. Então, okay, o papel dos líderes religiosos é extremamente importante. E muitos líderes religiosos já fazem um papel importante. Eles não, okay, estão fora desse trabalho.
1: Okay.
0: Já estão lá a responsabilizar tanto o homem quanto a mulher, a importância de poder se organizar como família.
1: Ok. Mais outra pergunta aqui de uma ouvinte, Nelta, que diz, disse doutora novamente, olá Tunelga, é possível usar o implante sem ter nenhum filho?
0: Sim, sim, claro que sim. Claro que sim que é possível usar o implante sem ter nenhum filho. Uhum. Mas antes de escolher qualquer método anticonceptivo, é muito importante que nós aproximemos a unidade sanitária. Por quê? Porque lá nós temos informações necessárias sobre os efeitos, sobre as características de cada método. Nós vamos ouvir os conselhos da enfermeira, da médica, sobre qual é o melhor método. Na verdade, não sobre qual é o melhor método, mas sobre quais são as características de cada método e quais são os efeitos desse método no nosso corpo.
1: Okay.
0: Então, nós vamos poder escolher, dizer, olha, este tem este efeito, tem aquele efeito, ok. Então, eu prefiro este, porque, uhum, eu me dou melhor com este efeito do que aquele.
1: Okay.
0: Né? E também há casos em que nós podemos mudar o método conceptivo. Por quê? Porque há algum método que pode não ter um efeito que dá uma boa qualidade de vida para mim.
1: Uhum.
0: Então eu posso trocar esse método por um outro. Se eu usava, okay, pílulas, eu posso decidir usar injeção.
1: Ok.
0: E assim sucessivamente. Então, não existe um método que usas para a vida inteira ou não podes mudar, é impossível que mudes. Não. Esse processo é ciclo. Vai experimentando o melhor método que acha que se adequa para si.
1: Oh, muito bem. Esta ouvinte pergunta assim: tu, Nelga, quanto tempo. Eu uso DIU há 3 anos, mas eu e o meu marido decidimos ter um filho. Quanto tempo depois eu devo conceber, depois de tirar o aparelho, o DIU no caso?
0: É assim, o DIU nesse caso, nós temos que saber que tipo de DIU está a usar, se é o DIU hormonal ou o DIU de cobre.
1: Okay.
0: Né? Se for de cobre, a partir do momento em que já começa a tentar a engravidar, já pode engravidar. Mas é muito importante nós entendermos que depende de saúde de cada paciente.
1: Okay.
0: Ou do casal, na verdade. Né? Okay. Depende da saúde do casal. Geralmente o de cobre, como não é hormonal, logo a seguir, nas primeiras tentativas, já pode já pode engravidar. Há essa possibilidade. Okay. Enquanto que o hormonal pode levar um pouco mais de tempo depois de tirar o DIU. Então, mas é importante entender que a saúde para engravidar ou não é do casal e não apenas de quem está a usar o DIU.
1: Ok. Tem aqui outra mensagem que diz: uso a tabelinha porque tenho ovários policísticos. Não sei se é aconselhável, Tunelga.
0: Ah, eu aconselho a visitar uma unidade sanitária para ter a melhor resposta para a sua pergunta, porque a tabelinha é um método não considerado seguro, é um método considerado tradicional e não seguro para evitar uma gravidez. Okay. Então, aconselho a visitar uma unidade sanitária para que tenha melhores conselhos em relação à melhor escolha do seu método contraceptivo.
1: Muito bem. Outra mensagem diz: Managi, peço para perguntar à nossa ativista com quantos anos é adequado iniciar o método contraceptivo, tendo já iniciado o ciclo menstrual? Não sei se percebi também.
0: Sim, qual é a idade ideal?
1: Sim, é adequado usar o método contraceptivo. Sim, sim. Depois de ter começado a ver o período, no caso.
0: Nesse caso, a idade ideal é a idade em que a pessoa já pode engravidar.
1: Ok. Logo...
0: Exatamente. Já pode engravidar, começa. Então já pode usar algum método anticonceptivo. É muito importante nós percebermos que existem os métodos anticonceptivos também tradicionais.
1: Ok.
0: Né? O celibato é um método contraceptivo também. Então, logo depois...
1: Tem que explicar o que é celibato.
0: O celibato é não praticar relações sexuais. Porque as pessoas, as mulheres, só engravidam quando praticam relações sexuais. Quando já iniciaram a vida sexual e têm uma vida sexual permanente. Né?
1: Mas é... Nossa sociedade é fornicar que não acaba. Ah, vamos entrar no céu, nós.
0: Então, nós já sabemos que a idade considerada aceitável para a gravidez de uma rapariga é depois dos 18 anos. Então, espera-se que a prática de relações sexuais aconteça depois dos 18 anos. É o que se espera. Né? Mas nós sabemos que existem várias dinâmicas na nossa sociedade em que raparigas e rapazes começam a atividade sexual antes dos 18 anos.
1: Exato.
0: Então, é muito importante visitar uma unidade sanitária para escolher o melhor método contraceptivo. E lembrar que o preservativo é gratuito, o DIU é gratuito, todas as formas de proteção da gravidez são gratuitas no nosso sistema de saúde. Isso só depende de centro de saúde ou hospital, a estrutura e o estoque que tem no dia, mas os métodos contraceptivos em Moçambique são gratuitos.
1: Falando em gratuito, tem aqui uma mensagem que diz, falando do método implante, por que quando o tempo do implante acaba e eu querer remover, o hospital público cobra? Eu não sei se esta resposta, esta pergunta...
0: Essa pergunta, sim.
1: A Tunelga pode responder, pode,
0: eu acho que eu não tenho uma resposta.
1: É administrativa do hospital.
0: Exatamente, eu não tenho uma resposta para essa pergunta.
1: Yeah.
0: Mas deve ser pelo processo, né? O processo da retirada. Eu não posso ajudar neste momento.
1: Ou então por corrupção mesmo também.
0: Exatamente, sim.
1: Não podemos descartar a possibilidade,
0: sim,
1: por corrupção.
0: Por trocar,
1: porque
0: mas...
1: se para pôr é gratuito.
0: Exatamente.
1: Por que há de ser cobrado para remover?
0: Tirar. Sim, não faz sentido.
1: Pode ser por corrupção, atenção.
0: Exatamente.
1: Presta atenção aí, tá bom? Mas não estou a dizer que é corrupção. Pode ser. Eu falei então, pode.
0: E também é muito importante ir para centro de saúde mais perto da sua casa. Às vezes nós vamos para o hospital central para a retirada do implante, enquanto nós poderíamos ir para o centro de saúde do bairro, que tem, geralmente é organizado para isso.
1: Olha, Jesus, eu nem vou ler a tua mensagem. Olha, Jesus. Por isso, prefiro fazer o planeamento nas clínicas privadas. Não tem stress nenhum. Ok, tá bom. Os que não têm, tá bom. Eu, em particular, coloquei o implante numa unidade sanitária e fui tirar antes do prazo e não fui cobrada nenhum valor. Logo, isso é mesmo. A outra mensagem diz... aliás, é um áudio. Vamos lá ouvir.
2: Bom dia, Mana Gisela, como está?
1: Bom dia, tudo bem?
2: Aqui estou bem, graças a Deus. Espero que Mana Gisela também esteja bem, na graça do Senhor. Quero pedir uma música que eu gosto tanto, da Maria Marçal, No Deserto. Maria Marçal é do Brasil, é louvor.
1: Ah, é? Está bem. Mas agora estamos a falar sobre o planejamento familiar. Depois, assunto música, voltamos em breve. Muito bem. Estamos sim a conversa com a ativista Tunelga Almiro, ela que vem nos falar da importância do uso do planeamento familiar e da participação e da participação dos homens neste assunto que tem que ver com planear a família, em escolher o momento e tempo certo para conceber ou não, como se prevenir ou não, e ter ali a participação do parceiro há de ser preponderante. Desde que começou a nossa conversa até então, consigo notar que é de veras importante que o homem participe ativamente neste diálogo, nesta decisão, quando o assunto tem a ver mesmo com o planeamento familiar. A nossa conversa está a chegar mesmo ao fim, a Tunelga, nossa ativista. Que mensagem é que gostaria de deixar aos homens que acreditam que o planeamento familiar é responsabilidade exclusiva da mulher? Aqueles que sabem que eu chamava Sati, ninguém, eu não entro nesse assunto de planear, de planeamento familiar. Qual é a mensagem que a Tunelga tem para estes homens que acreditam, que pensam assim?
0: Primeiro dizer que o planeamento familiar é a responsabilidade do casal.
1: Okay.
0: E como forma de evitar aqueles casos em que a pessoa diz, não, foi surpresa, eu não sabia, ela apareceu do nada. Eu penso que é muito importante que os homens tomem uma posição em relação ao planeamento familiar sobre quando é que eles próprios querem ter filhos, né? Isso vai ajudar eles a serem melhores pais, né? Porque eles vão decidir quando é que eles também querem ter filhos e quando é que não querem ter filhos e quantos filhos eles decidirem ter. Então, fazer parte, né, participar de questões ligadas ao planeamento familiar é também decidir sobre o seu próprio futuro.
1: Ok.
0: Né? Então, é importante que os homens se sintam também seguros neste espaço. Então, é um trabalho em conjunto, tanto de homens quanto de mulheres. Então, nós mulheres também temos que ser mais abertas a falar com os nossos parceiros sobre isso. E os nossos parceiros também devem estar interessados sobre o assunto.
1: Muito bem. Já agora, há um homem que mudou o seu pensamento. Com certeza. Existe uma mente masculina aí, assim, ligada à rádio, ao programa, que achou bom ouvir o que a ativista Tunelga está aqui a dizer, está aqui a esclarecer, a explicar. Achou interessante, pois não sabia ou sabia, mas não achava que era tão importante assim que ele participasse ativamente. Quer agora pegar na sua amada, na sua parceira e seguir para ter mais informações sobre este assunto. Onde é que estes ouvintes, estes homens, estas mulheres podem obter informações e serviços de planeamento familiar de forma gratuita e segura no nosso país?
0: Em todos os centros de saúde do país, né? Todos os bairros, principalmente aqui na cidade de Maputo, todos os bairros têm um centro de saúde local.
1: Um hospital.
0: Exatamente. Okay. Não, o hospital, estamos a falar do Hospital Central, do Hospital de Mavalane.
1: É que agora, o comum, o grosso.
0: Vai para um hospital
1: maior. Não, aquele centro ali é o hospital.
0: É o hospital. Ah, ok. Vai para o... Exatamente.
1: Mas tem toda a razão.
0: Exatamente. Porque às vezes nós podemos ir para o Hospital Central e ficamos ali perdidos, irmos para atendimentos gerais, para tratar de planeamento familiar e termos dificuldades.
1: Isso. Depois tu chegas no Hospital Central, ficas uma barata tonta, nem sabes onde vais.
0: Exatamente.
1: Começar.
0: Então, no Hospital Central, por exemplo, até os 24 anos, os jovens adolescentes podem ir para o SAJ.
1: Ok.
0: O SAJ do Hospital Central, que fica ao lado da pediatria.
1: Ok.
0: Né? Naquela entrada lá da oftalmologia, tem um SAJ do Hospital Central. Lá atendem jovens e adolescentes. E nos centros de saúde, todos os centros
1: aqueles
0: de saúde
1: que estão perto,
0: que estão perto de casa, tem sempre um ativista lá e tem sempre uma enfermeira para atender adolescentes e jovens. Então, quem agora tomou essa decisão, né, de planear melhor quando e como ter filhos, é só se aproximar para o centro de saúde e ouvir as informações e escolher o melhor método
1: Ok. Muito bem, está aí. Qualquer centro de saúde aí perto de casa é possível ter mais informações ou ter serviços sobre planeamento familiar de forma gratuita e também segura. Mas tem aqui uma reclamação de uma ouvinte que diz: nas unidades sanitárias maltratam e hoje em dia mandam-te aguardar durante meses para retirar o planeamento e não é fácil. É uma revelação de se nos dissesse qual é que era melhor. Qual é o centro de saúde aí? Era melhor que dissesse para que as autoridades ou quem é de direito pudesse tomar as devidas medidas. Tá
0: sim,
1: bom?
0: Porque isso é uma denúncia.
1: É uma denúncia. Sim. Como assim? Mandam aguardar por muito tempo. Por quê? Qual é a justificação que se dá? No centro de saúde do Zimpeto.
0: Também a denúncia está feita. Eu acredito que as autoridades de saúde estão a vir à Rádio Cidade.
1: Claro.
0: E devem vão tomar alguma decisão em relação a essa denúncia.
1: Porque se calhar mandam aguardar por alguma razão, mas maltratar, conforme diz aqui a ouvinte, é outra coisa.
0: Exatamente,
1: outro assunto.
0: Sim.
1: Então se maltratam, é complicado. Nas unidades sanitárias, como centro de saúde do Zimpeto, maltratam e hoje em dia mandam-te aguardar durante meses para remover ou retirar o método escolhido.
0: E Gisele, eu queria deixar uma nota sobre questões ligadas ao planeamento familiar.
1: Sim.
0: É que muitas vezes nós pensamos que as pessoas, os casais, decidem tomar a decisão de adotar um método de planeamento familiar porque querem gozar a vida, porque por luxúria ou por algum outro motivo. Isso é uma crença que está muito internalizada na nossa sociedade.
1: Okay.
0: Mas é muito importante percebermos que é muito importante nós termos um espaçamento correto entre as gravidezes.
1: Okay.
0: Né? Uhum. A mulher precisa se recuperar, né, de uma gravidez para outra.
1: Okay.
0: Né? Não só por isso, mas também tem a ver com a economia. A decisão sobre a economia, sobre as finanças desta família.
1: Uhum.
0: Quanto mais filhos essa família tem, mais finanças terão de gastar para sustentar e para apoiar essas crianças para o futuro.
1: Okay.
0: Então é muito importante compreender que não é só sobre o que as pessoas pensam ou deixam de pensar, mas é uma questão de saúde da mulher e também saúde da criança. É muito importante que essa mulher se recupere.
1: Uhum.
0: Porque existe, não sei se já ouviram falar de morte materno-infantil, né? Que muitas vezes está ligada a complicações de saúde ou complicações ligadas de desnutrição.
1: Okay.
0: Porque essa família não consegue sustentar as crianças, não consegue sustentar, alimentar-se devidamente durante a gravidez.
1: Uhum.
0: Porque são muitas crianças. Então, é muito importante notar que é uma questão de economia, mas também uma questão de saúde.
1: Okay.
0: Tomar uma decisão sobre quando ter filhos é uma questão de saúde. Se preocupar com sua própria saúde e se preocupar com o seu futuro.
1: E não estar sempre aí... Sim, que é preciso mesmo ter atenção a este ponto aqui. É bom, sim, é bom, mas é preciso controlar até o que é bom. Para o homem é difícil conversar sobre sexo, porque basta ouvir a palavra sexo

0: estava ainda reconforme. Não é possível. Porque só de ouvir a palavra sexo, os homens têm prazer e vontade. Sei lá como é que eu vou dizer. Ficam excitados, né?
1: Meu Deus.
0: É verdade isso.
1: Eu acredito que os homens são pessoas... Os homens são pessoas normais, racionais, né? Não são bonecos para não conseguirem controlar os seus instintos. Todos nós humanos conseguimos controlar os nossos instintos. Quem não consegue controlar são os bebês, não é?
0: Okay.
1: Mas adultos conseguem controlar seus instintos.
0: Está aqui um homem, Lourenço. É verdade isso? Os homens...
2: De maneira nenhuma.
0: Não percebi?
2: De maneira nenhuma.
0: De maneira nenhuma. Mas o ouvinte está aqui a dizer que... O homem tem dificuldade em falar sobre esse assunto, porque basta ouvir a palavra sexo, fica...
2: Eu acho que ele está a atravessar o deserto.
0: Ai, meu Deus, pronto, ele já disse tudo. Ele deve estar a atravessar o deserto para, né? Qualquer assunto assim, deixar-lhe meio que pronto. Aqui falamos sem tabus, né? Falamos em tabu algum, até porque o assunto engloba jovens, adultos, adolescentes, e falarem abertamente também é importante para que também possamos explicar de forma aberta, de facto. Ok, chegamos ao fim da nossa conversa que com muito carinho e gratidão tive aqui, estou a ter com a ativista Tonel Galmiro, ela que vem nos melhor falar sobre a importância de planear a família, incluir o homem e do homem ter interesse em também falar abertamente com a sua parceira sobre este assunto. É um tanto quanto curioso que há coisas muito mais íntimas que o homem faz com a mulher, muito mais profundas.
1: Exatamente.
0: Mas que quando chega a hora de conversar sobre tais coisas, é complicado, é difícil. Quer dizer, há um peso que não se percebe de onde é que vem, quando naquilo que devia haver peso não há.
1: Exatamente.
0: Mas num simples diálogo, ou num diálogo construtivo,
1: exato,
0: que vai garantir a sua saúde, a saúde das crianças, não se consegue. É complicado. Espero que tenham percebido, né, o que eu disse. Mas que isto só ao vivo mesmo.
1: Exatamente.
0: Então, fica aí a reflexão em torno deste assunto. Queridos ouvintes, homens, se puderem participar ainda mais ativamente, preocuparem, se perguntarem, aproximarem aos centros de saúde, até aos hospitais, se for o que tem perto da sua casa ou da tua casa, fica à vontade, está bem? Tudo em alga. Muito obrigada.
1: Eu que agradeço, Gisela.
0: Por este esclarecimento que nos traz, pela disponibilidade e por permitir com que mais homens, mais mulheres possam escolher ter uma saúde fortalecida, que esteja mesmo em alta, e que para que possamos ter mais irmãos a buscarem, a concretizarem os seus sonhos e a fortalecerem ainda mais a família moçambicana. Até a próxima, Tonelga.
1: Obrigada,
0: não
1: até a próxima.
0: Não sei se queres ficar um abraço especial a alguém.
1: Ah, um abraço especial a todos os homens que vão decidir esta semana conversar com suas parceiras sobre saúde sexual e reprodutiva e sobre planeamento familiar.
0: Muito bem, muito obrigada a todos que participaram. Já agora está aqui a minha visita ao Lourenço Timba. Um abraço especial para si, para ti, meu grande amigo, um big up aqui. Yeah! Também foi preponderante ouvir aqui a sua opinião. Seguimos com o nosso Vibracidade até às 14 horas, uma breve pausa, até ao meio-dia eu volto para atualizar a hora e a informação. Obrigada pela audiência.
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0: Chama-se Idalvia Bauli, canta Te Quero Mucho, linda música. Atenção que ela é moçambicana, pois é. Aliás, falando em moçambicanidade, às 12, logo depois da informação, vamos a um breve intervalo e damos o start à rubrica Vibra.

0: Vibul, dar-nos aqui o ar da sua graça com a sua belíssima voz, mas que já devemos dar uma pausazita para atualizar a hora e a informação. Já são 12 horas em Moçambique. Boa tarde.
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0: Cordiais saudações, especial atenção para as notícias, com edição e apresentação de André Manhissa. Boa tarde.
3: Muito boa tarde. A Administração Nacional de Estradas promete iniciar obras de drenagem nos pontos críticos da N1 no troço Missão Roque Zimpeto, na cidade de Maputo. A promessa surge depois de intervenções de emergência em alguns pontos da estrada. Segundo o delegado provincial da ANE, Dado Novela, a instituição identificou 3 secções críticas ao longo do troço São Roque-Zimpeto, caracterizadas por buracos profundos e sérios problemas de drenagem. Alguns residentes do bairro Machava, quilómetro 15, no município da Matola, consomem energia elétrica gratuitamente desde 2024, devido à avaria dos contadores atuais que rejeitam novas recargas de Credelec. Eles relatam que, desde as manifestações pós-eleitorais, os quilowatts da última recarga tornaram-se infinitos e os contadores rejeitam novas recargas. A situação preocupa os moradores devido à possibilidade de acumulação de dívidas de consumo, acusações de furto, multas e possíveis cortes. O presidente libanês Joseph Aoun deslocar-se a Washington no final de julho para se reunir com o homólogo norte-americano Donald Trump, finalizar o acordo com Israel e preparar a supervisão norte-americana no sul do país. O Líbano foi arrastado para a nova guerra na região pelo Hezbollah, que reativou no início de março ataques aéreos contra o território israelita. 2 engenhos explosivos deflagraram esta terça-feira em Damasco, numa zona próxima do hotel situado no centro da capital síria, onde o presidente francês Emmanuel Macron tinha passado a noite, reportou a AFP. Um dos engenhos explosivos foi colocado num caixote de lixo perto do hotel onde se encontrava o presidente francês. E a fechar, um golo de Miquel Marino já nos descontos decidiu o duelo ibérico e colocou a Espanha nos quartos de final do Campeonato do Mundo 2026. A vitória por 1-0 frente a Portugal marcou também o fim da carreira de Cristiano Ronaldo em campeonatos do mundo. A Espanha segue em frente e vai discutir um lugar nas meias finais com a Bélgica. Notícias a esta hora com a edição e a apresentação de André Manhissa.
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5: 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Boa tarde.

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0: Famoso Jay, leva-nos já uma pausa para atualizar a hora. São já 13 horas em Moçambique, a última das 4. Boa tarde.
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0: E recuperamos na íntegra a música do Veloso Jay e Bandert, e fizeram como música que está a fechar a rubrica

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1: E os vibradores estão muito bem representados com esta bonitíssima música feita especialmente para a querida máxima Gisela em Apulo. Ai, ok. Eu não vou ter retorno aqui, deixa-me só ver o que eu faço com o meu retorno. Ai, ai, ai. Ok. Daqui a pouco vamos cantar os parabéns para os nossos aniversariantes do dia, tá bem? E caso tenhas alguém quem queiras felicitar, deixa ficar a tua mensagem no 84 estou distraída a bocado dessa coisa aqui do retorno. Ok, 87 é o número para o qual podes mandar ou deves mandar a tua mensagem de felicitação. 87 000 9790, tá bem? 87 000 9790, aguardo pela tua mensagem. Pois às 13h30 estarei aqui novamente para dizer parabéns para aquele teu

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Olá, mana Gisela, salam aleikum, Giselinda, Ilávia, Rolanda, todos os vibradores da terça sagrada música. Mauinas, ok. Bom dia, mana G, amo a sua voz, Jacinta. Obrigada, Jacinta, obrigada, querida, obrigada. Olá, mana G, como está indo o seu dia? Está ótimo, está leve, está tranquilo. Ainda mais aqui à câmara da radiofonicamente convosco. Uau, torna-se ainda melhor. Obrigada. Chamo-me Isaac, vivo em Marraquém, peço música nova do Sertanze com o título Deus Pai. Ok, eu não sei se vai dar tempo, hein? Vou tentar. Olá, Managi, como estás? Aqui é Helena da Santa Isabel. Sempre na escuta. Olá, Helena. Olá, querida. Queza. Bom dia, olá, Managi. Boa tarde, hoje é o meu primeiro dia. Sou teu

mensagem. Obrigada, meu querido fã. Obrigada. Boa tarde. Che, tira os pés do chão. Oh, put your hands up. Olá, Mana Gisela, a todos os ouvintes, abraços da Aneida, Anifa e ao Cotomar Moussa. É mensagem de quem? De quem? De quem? Maló, ok. É mensagem de Maló. Bom dia, Mana G, aqui é Délfia, peça música de Zengola. Paz a sua alma, minha mãe. Sou Last King, Mana G. Um bom dia para...

Damos da Joyce, da S, da Matipa, da Linda Ani. Ai, ué! Jonas Gomorra. Yo! 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Ai, bo!

Maragi! Olá, querida Máxima, como está a minha princesa? E lá vê a Chauque, a bonita, bonitona, gostosa dos meus olhos, mulher de verdade. Mulher que faz diferença a qualquer homem. E lá vê, tu és uma mulher brilhante. Tu já paraste para olhar, para os teus olhos bonitos, a tua voz cheia de mela. E lá vê, eu te amo, tchau. Estamos bem juntos. E lá vê, está no L5. Está a gravar alguma coisa ali. Então... Ela tem que viver esta mensagem. Xê! E lábia dos olhos do nosso querido ouvinte. Ok, Jojó. Não é Jojó, não. Jojó é que escreveu agora, que diz: Olá, Managi. Por razões de trabalho, não poderei estar na despedida da irmã da rádio, mas vai o meu abraço para confortar a família enlutada. Jojó. Compreendemos perfeitamente, Jojó, mas a intenção vale mais. Obrigada, meu querido. Obrigada, Jojó. Família da Idalina agradece muito, muito, muito, muito. Ah, o Chavango diz: Mana Gisela, peço a música de Jorge Versílio, Mona Lisa. Dedica a todas as mulheres, pois todas elas são uma obra fina, rara e merecem todo o amor do mundo. Chavango, obrigada. Gostei da mensagem, Chavango. Que animambo. Boa tarde, tia Gisela. Hoje faço anos, tia. Beijito. Sim, eu sei, inclusive já até te felicitei e vou felicitar ainda mais daqui a pouco, quando formos cantar os parabéns para os bebés do dia. Five Bezito, é o aniversariante do dia hoje. Olá, boa tarde, não aguento com a tua voz. Aqui a Lisa da Tai Wenga, da Plana Caniçoá. Um beijo, continuação de uma boa tarde. A música de Idmásia, Karma. Ok. Boa tarde, mana linda. Peço a música da Ludmilla, Perfume. Boa tarde, mana gira, Gisela. Mana gira, Gisela. Gisela gira. Ok, obrigada. Sempre na escuta, Damásio Preto Romântico. Tá bom isso? Tá boa. Obrigada pelo feedback. Boa tarde, Vibra Cidade. Aqui é o Francisco, aqui é Giga Man. Peço a música do Mel. Mamá, dedico a minha mãe, a Dona Melu. Dona Melu. Beijinho. Boa tarde, feliz aniversário para todos os bebés de hoje, 7 de julho. E para si, Mana G, dona da voz picante e encantadora. Aqui, Valentim Balata, do Jonas, bem ao lado do Belo Horizonte. Tchau! Conheço o Jonas, conheço! Conheço aí na zona do Jonas. Ao lado do Belo Horizonte mesmo. E do 16. Hoje não leu a minha mensagem no grupo, amada G. Olha, no grupo não é fácil. Ah, no grupo não é fácil. Facilmente as mensagens do grupo somem aos meus... Fogem-me. Ah, não consigo ter acesso a todas as mensagens do grupo. É que são muitas no PVT, aqui no WhatsApp, fora, dentro. É muita informação. É muita informação. E as mensagens de felicitação já começaram a chegar, sinal de que está na hora de começarmos a cantar os parabéns para os nossos bebés do dia. A minha sista, a minha brada, a minha irmã que a vida me deu, a Cristina Andrade, minha colega de profissão. Ai, está hoje no Jardim da Vida a colher mais uma rosa primaveril. Estou a imaginar os mimos que deve ela estar a receber agora, lá no canal dela. Minha concorrente direta. Xê! Mas não apanha nada aqui. Iui! Boca, Gisela, mef! Ah, estou a brincar, pá! Até já na rubrica, parabéns a você! A vez de rir quando afinal. Ah, tens que rir um pouco, o que é isso? Até já!

e aquelas moças bonitas em condições saem com a bolsa cheia de valores. Você pensa aquela bomba na bolsa de valores. E você pensa, tens que lhe dar mais valores, morais e capitais. É, mulher é essa. Hey. E saiu com seus valores para lhe darem mais valores. Hey. Então, olha o rosto dela, parece que tá na casa dos frescos. Parece uma fruta. Hey. Só gostou.

0: Toda linda de boba. Uma produção Márcio Beats, Arielson no Beats. Yeah. Exato. Tawas.
1: Parabéns a você pela passagem do seu aniversário natalício.

0: Parabéns, parabéns para todos os aniversariantes de hoje, 7 de julho. Vai especialmente esta saudação para minha irmã, minha sista do coração da vida, Cristina Jaime Indiate, e a sua gêmea Celeste Jaime Indiate. Cristina e Celeste, vão os meus sinceros votos de feliz aniversário, muito amor, muito carinho, oportunidades, dinheiro, saúde em abundância. Que Deus Pai olhe por vocês e para vocês, pela vossa vida, e cuide muito bem de todos os vossos sonhos e projetos. Parabéns, minhas lindas, parabéns, minha irmã. De todos os momentos, dia e noite, madrugadas, em todas as situações, estamos juntinhas. Embora mais para baixo do que para cima, mas estamos sempre em alta. O amor é que mais vem à tona, e por isso, para hoje, para dizer: Deus, cuida dela, cuida delas, por favor, para que possam concretizar todos os seus sonhos. I love you so much, I love you so much. E parabéns, feliz aniversário. Beijos, parabéns.
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0: Happy birthday, Beyoncé. Ah, esta música aqui é bem para você.

Você, parabéns, parabéns, bebés do dia. Parabéns. Vamos lá aqui para o nosso WhatsApp. Jesus também está aqui, o Olho Jesus, o Olho Jesus, o Olho Jesus também para tudo a esta altura, para dizer feliz aniversário, Cristina Gliatti, a mais gostosa das FMs, era antes. São fotos do Olho Jesus para Cristina Gliatti. Parabéns, minha querida.

aniversário para uma mulher muito querida, muito doce, muito carinhosa, muito especial. Ela, ouvinte assídua da Rádio Moçambique, Cidade FM, e hoje é o seu aniversário e gostaria de parabenizar-te, minha querida Olga da Glória, mandar um beijinho especial para ti, muito amor, muito carinho, paz e graça, bênçãos sem fim, que Deus Pai te ilumine, te guie, te proteja, te dê tudo de bom e te tornes cada vez mais numa linda, simpática, carinhosa e abençoada mulher. Que neste teu novo ano possas concretizar todos os teus sonhos e sejas iluminada abundantemente. Parabéns, querida Olga da Glória. Feliz aniversário. Parabéns. Ah, não é a nossa colega da Antena Nacional, não, não. Esta é ouvinte mesmo, só tem nome igual a da nossa colega. Parabéns, querida ouvinte Olga da Glória.

muito por comemorar hoje, com muita alegria e satisfação, escreve-me assim a Agira Mumade, pelo aniversário da Cristina Engate, a mais gostosa das FMs. E ao dia do seu aniversário, alusivo ao seu aniversário, quero pedir ao Pai do Céu para que possa abençoar abundantemente, que tenha muita luz divina, que a paz reine no seu lar e possamos comemorar por muitos longos anos a felicidade e tudo de bom, saúde acima de tudo, dinheiro, muito dinheiro. Seja feliz acima de tudo, se é tu uma bênção. Voz mais gostosa das FMs, Macatecos Nimatomos, Cristina. Votos são da Gira Momade para Cristina Gat, a mais gostosa. Bom dia, boa tarde.

diz ela, não havia melhor voz para eu usar para desejar um feliz aniversário ao meu puto Francisco de Assis Macaring, o chegumanzine de casa. Te amo muito, meu puto. Esta mensagem é do Egínio Macaring. Parabéns, Francisco de Assis Macaring. Que Deus Pai te abençoe grandemente, com muita paz, muita alegria, muito dinheiro, oportunidades, paz e bem. Parabéns, Francisco, manchico, meu puto.

Ezevut também está aqui. Diz olá, mami, boa tarde. A própria mãe das gargalhadas. Peço para usar da tua voz para desejar um feliz aniversário ao meu vizinho, Five Bezito. Desejo-lhe muitas felicidades, tudo de bom na sua vida. Meu sobrinho de ouro, aqui é a Rosa Ezevut de Mapandane. Parabéns, Five Bezito.

Boa tarde, minha querida Máxima. Permita-me abusar da tua linda voz para desejar um feliz aniversário ao meu marido, Vítor Coça. Desejo a ele muitas felicidades, bênçãos infinitas, que continues sendo esse homem protetor, carinhoso e amoroso. Cateca, beijos da sua pequena Elvira Nhamuave. Uena! É o aniversário do Damo da Nhamuave hoje. Que bom! Parabéns, Nhamuave, minha querida. Parabéns. Feliz aniversário. Nhamuave volta novamente para dizer feliz aniversário à menina da voz mais gostosa das FMs, a Cristina Andiate. Muita saúde, paz, vida longa, Cateca, Cristina. Votos são da Elvira Nhamuave.

Olá, Managi, peço para usar da tua magnífica voz para parabenizar o meu amiguinho, o 5Bzito. Desejo a ele tudo de bom, muita saúde e amigos também. Abraços, Faifinho, são votos da Mana Nhacuzzi. Massa longa para o 5Bzito, que hoje colhe mais uma rosa no Jardim da Vida.

Anifa da Udfum diz: querida Máxima Gisela, em Apolo, permita-me usar da sua voz para felicitar ao 5 Bezito e a todos os aniversariantes do dia de hoje. Matomo Nimakateko. São votos da Anifa da Udfum para o Bezito, 5 Bezito.

0: Ora, quem vai a primeira fatia do bolo? Parabéns a todos vocês. Parabéns, parabéns, bebés do dia de hoje. Muitos parabéns. Deixa-me ver se eu consigo, então. Aliás, quero dizer agora a todos, quero felicitar assim a todos os bebés do dia que estão no Jardim da Vida a colher mais uma rosa. Olá, Five Bezito! Olá!
1: Olá, tia Gisela.
0: Olá, Five Bezito. Como estás, meu querido, neste dia do teu aniversário?
1: Estou bem, tia Gisela. Como estás?
0: Eu estou bem, graças a Deus. Ligo-te muito rapidamente para te desejar feliz aniversário em nome da Rádio Cidade, da equipa do Vibra Cidade. Desejamos-te tudo de bom, muito amor, muito carinho, muitas oportunidades, dinheiro, saúde e abundância também. Parabéns, Five.
1: Muito obrigado, Bezito. Muito obrigado, tia Gisela. Muito obrigado.
0: Aproveita e agradece a todos que te felicitaram. Fica à vontade, meu querido Five.
1: Bem obrigado, te agradeço para todos os ouvintes da Rádio Cidade, Tia Rosa, Mana Nyakudi, Tia Anissa de Ode, todos, muito obrigado.
0: Fica bem, tenha um dia de aniversário muito bom, muito feliz, cheio de alegrias. Tá bom?
1: Muito obrigado, tia Gisela.
0: Parabéns, te amamos muito, Five Bezito.
1: Obrigado, tia Gisela, obrigado.
0: Tchau, tchau.
1: Tchau, tia, obrigado.
0: Assíduo ouvinte. Ah, oh, Jesus, te estou a pedir ligar para a Cristina, não vai atender. Pelo simples motivo de estar no ar e de certeza que ia despedir também, tanto quanto eu estou também. Ah, ela não vai atender, de certeza absoluta. Mas não era problema ligar para ela, hoje é o aniversário dela, né? É aniversário, ninguém experimenta lá, não experimento não. Mas eu posso, há algum problema nisso? Não há, só que não tenho mais tempo, o problema é esse. Não tenho mais tempo. Mas olha, estou a ligar, se ela atender, atende. Eu quero-vos provar que eu estou a ligar, hein? Oh Jesus, hás de ouvir o toque aqui. Já deu sinal de que está a tocar, só não está a fazer aquele toque tum-tum, porque ela cortou, eliminou aquele assunto ali.
2: Vamos ter aniversariante!
0: E não vai atender, eu sei, até porque está a despedir também.
3: Dá-me a primeira fatia, não é para mim.
0: Ai, olha Jesus, você é da Gotuana,
3: mas eu estou aqui presente.
0: Ok, portem-se bem, meus amores, eu sou a querida Máxima. Não percebi. Parabéns, estás no ar para a Rádio Cidade. Feliz aniversário. Minha concorrente direta no ar para a concorrência. Parabéns, feliz aniversário, meu amor. I love you.
1: De concorrência para concorrência, muito obrigada, Gisela, já pouco, tá bem?
0: Beijo, estás a despedir também aí na tua rádio.
1: Eu também estou a despedir, então também estás no ar.
0: Eu estou no ar também.
1: Estamos no ar.
0: Estamos as duas no ar a despedir aos nossos chamados ouvintes.
1: É verdade. Um beijo grande. Muito
0: tchau.
1: Obrigada pela felicitação. Tchauzinho.
0: Pois é, tá aí. Ah, oh Jesus, já viste, né? Pronto. Eu tenho palavra, eu sou de honra, eu. Sou a querida Máxima Gisela em apulo, despeço-me. Com muita alegria e gratidão, amanhã às 10 estaremos aqui a cruzar caminhos em antena. Mais uma vez, tchau, tchau.

0: Um azuc porque já começou o Impulso, edição número 2 da semana. Como é que é, pessoal? Está-se bem? Boa tarde, terça-feira. Eu sou aqui na tua cidade, FM 97.90. Espero que estejam bem, todos bem. Então aproveitem para informar a malta que o nosso show já começou. A nossa frequência é 97.90. O nosso site é www.cidadefm.co.mz. E o meu nome é Lautinho Pereira, Mr. Presidente, o próprio meu lá, se não sabias. Como é que é? Estão preparados? Estão preparados? Aí vem o dia 17, hein? Dia 17 de julho. São 33 anos. Estão preparados? Vamos aos comerciais até já. Boa tarde. 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

uma das 6 faixas desta EP. Boa tarde uma vez mais. 14h31. Este é o programa Impulso na tua cidade FM. A música não vai faltar até às 18. Estás no Impulso?

Então é assim, eu quero te convidar a fazeres parte aqui do nosso programa. Para tal, só deves enviar a tua mensagem

Diz-me como é que estás a passar as férias. Yeah, faz isso agora mesmo, tá bom? Depois tem daquelas mensagens lindas e motivadoras que os habituais ouvintes daqui do programa Impulso têm enviado diariamente. E hoje também aguardo. Ok, esta música é de Bruno Mars, chama-se Just My. Bruno Mars retornou ao top 10 da Billboard Hot 100 na segunda-feira ontem, dia 6, com a Just My, single do álbum The Romantic. A faixa lançada em janeiro abriu ou subiu para a 10ª colocação da principal parada do ZOA, impulsionada pelo seu desempenho estrondoso nas rádios norte-americanas neste mês de julho de 2026. O principal responsável pela reação do single, no gráfico geral, foi a sua estabilidade na parada Radio Songs. A música manteve-se no primeiro lugar do ranking de execuções em rádio pela 20ª semana consecutiva, registando cerca de 64,3 milhões de impressões de audiência. Ao alcançar esta 20ª semana no top das rádios, Bruno atingiu uma marca histórica na Billboard. O cantor tornou-se apenas o 4º artista em toda a história a conseguir manter um hit por tanto tempo na liderança do chart de Airplay desde a sua criação em 1990. Uau! Histórico, inédito, é obra. O fôlego da canção nas ondas da rádio também reflete-se nos rankings de nicho voltados para a música preta. A Just My continuou na liderança isolada da parada multimídia Hot R&B Songs, onde já acumula 25 semanas consecutivas em primeiro lugar absoluto. Esta força no rádio compensou a queda embalada do single das plataformas de streaming após meses de lançamento. O suporte maciço das programações de rádio tem sido o fator determinante para garantir a longevidade do artista entre as músicas mais ouvidas do país.

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Volta para mim, nossa música da semana. Ele chama-se Abuxam Munho. Tu canta ao lado de Tamires Moiana. Desde ontem, destaque aqui no teu show. Até sexta-feira, música da semana, no programa Impulso. Boa tarde, uma vez mais. 14h59 minutos, 97.90 é a nossa frequência. O nosso site é www.cidadefm.co.mz. E o meu nome é Lautinho Pereira, Mr. Presidente, o próprio Melas. Então, como é que estás? Já mandaste a tua mensagem? Se ainda não, vais a tempo. O número é 87009790. Vamos estar juntos e misturados até às 18. Omar Moussa, como é que é? Boa tarde, tudo bem? Como é que é? Gostaste aí da exibição do... Mal. Eu até disse ontem, que é um velhote que iria sair ontem mesmo. Saiu um velhote de 41 anos. E saiu. É de ouro. Mas é para futebol, é esse mesmo, é? Hoje também, só que hoje, ah, não, esquece lá. O Messi não vai sair desta, mano. Vai até o fim. Ele só volta para casa no dia 20, hein? E com a taça. Não falha nada. Ok. Olá, Nifa, boa tarde. Diz olá, presidente. Olá, tudo bem? Nhacuzzi, tudo bem? Elvira Nhamuave, olá, boa tarde. Rosa Zivute de Mapandana, 14 horas do Paizinho do Mumbilo. Olá, boa tarde. A Elvira diz: bem-vindo, Mr. Presidente. Votos de uma ótima terça-feira e bom trabalho. Muito obrigado, Elvira. Omar Moussa diz: viva, Mr. Presidente. Lautinho Pereira, boa tarde e bom trabalho. Muito obrigado. Boa tarde, Mr. Presidente. Muita força e bom trabalho. Aquele abraço. É assim. A minha voz está a mudar novamente. Não sei o que é que está a acontecer. Há uma gripe resistente, meu, que não quer desaparecer. Você até pode ficar uma semana ou dois, três dias de tipo já está melhor. Vai te surpreender, John, pela negativa. Novamente minha voz afunilada, mas estou a tratar disso, hein? Para não pensarem que é uma voz da frente, mas é minha, é Lautinho Pereira aqui, é? Ok, tá bom. Nhacuzzi, mano Lautinho, boa tarde, como está? Bem-vindo, desejar-te um dia lindo de trabalho. Vamos cavalgar até às 18, ouvindo a sua voz doce. Bora lá, mano Lautinho, carrega aquele abraço. Muito obrigado, Nhacuzzi, massa longa, obrigado, beijinhos. A Nifa diz: ótima tarde de terça-feira, Mr. Presidente, de todo o auditório. Do Impulso estão todos intimados. Vamos que vamos. Lá o carrega com toda a emoção até às 18. Abraços de Anifa da Uda Fumo. Obrigado, Anifa. Eu mando beijinhos para ti, tá bom? Rosa, boa tarde, paizinho de Mombilo. Senhor Presidente Melaço dos ouvintes, peço ouvir a música dos Dom Kika. A música do Dom Kika, com o título Foi Bom. Tchau, tchau. Até muito perto das 18. Eu já disse que já conheço a tua playlist, ó, Rosa. Dona Medina diz: boa tarde, Malautinho, ótima terça-feira especial ao menino Afif Bezito. É isso? É Afif Bezito ou Faif Bezito? Será que é o Faif Bezito ou uma outra pessoa? Muitos parabéns, muita saúde, paz, amor na vida daquele, na vida dele, Cateca, menino. Ok? Sérgio Chiote, como é que está-se bem? Desapareceste, maninho, meu, por onde andaste? A Gira diz: boa tarde, Melaço, em primeiro lugar, felicitar o Faif Bezito. Ah, é o Faif Bezito. Pelo seu aniversário, que o Senhor Deus abençoe abundantemente, hoje, amanhã e sempre. Macateco! Nimatoma, é isso? Agora vim para saudar a todos que estão na escuta. Eu, agiradamente. A Gira, já estou bem ligadinha. Melaço, bom trabalho, bom regresso a casa. Muito obrigado, Agira. Beijinhos e abraços. Uma feliz terça-feira aí para ti. Olha, Jesus diz: boa tarde, Mr. Presidente. Todo o continente, ou todo o continente, está presente e com expectativas de escutar pelo menos uma track da Cotonet Records. Bom job, Melaço. Ok. Olha, Jesus, eu lembro que tu ontem pediste a música da Ivete, CBC, e eu não toquei. Fiz de propósito, tá bom? Eu vou guardar esta cena para amanhã. Amanhã é quarta-feira e vou começar justamente com aquela música, tá mais? Yeah. Vou começar com a música de Ivete. Amanhã, dia de rap. Joel Holanda diz: boa tarde, presidente do povo 97.90 FM. Tenha uma boa tarde e bom trabalho até 18. Carrega Melaço para essa música de Mr. Bao. Shidosana. É isso? Shidosana, que música é essa? Shidosana, brada. Joel, não estou a perceber, John. Shidosana e Anitta Makwakwa. Olá, Anitta.
Anitta Macuacua, depois de lançar Desanguão até agora, como é que é, Anitta? É? Estamos à espera de mais novidades. Estamos à espera de mais novidades. Cadê mais músicas? Joel, eu acho que é esta música, né? Vamos ouvir então. Eu estou com feeling, é? Para tocar tudo o que vocês forem pedir. Mas atenção, com calma. Não estou a dizer que todos devem pedir músicas, é? Este é o primeiro pedido. O outro pedido, Dom Kikas da Rosa, vai tocar às 17. Se fosse uma fresquinha, estaria a rodar agora, Rosa. Estás a ver só? Se tu pedes aquelas old school, sempre alinhamos a partir das 17. Agora destas novinhas, tocam agora tal como esta aqui, de Mr. Ball, Zico, Safadinha, vai para o Joel Olani.

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é do álbum Strong Xangana de Mr. Bo, a pedido do ouvinte Joel Alan. Mr. Bo canta ao lado de Zico, Safadinha. É uma das músicas mais tocadas deste álbum, para além de tantas outras. Já está resolvido, né, Joel? Está resolvido, muito bem. Ok, boa tarde, Lão. Essa gripe, melhor tomar aquela coisa. Um abraço. Que coisa é essa, pá? Mano, que cena é esta, meu? Eu já nem reclamo, só sei que amanhã o meu pedido será que zomba. Fala sério, olha Jesus. Eu sei que isto não vai acontecer. Obrigado, mano Lautinho, olha Jesus. Aliás, o Joel Alana agradece. Não tem problema, sei que às 18 toca a música, assim diz a Rosa Zevuta de Mapandana. Boa tarde, Mr. Presidente. Ótima terça-feira, ligado. Ligado, Vitor Ghent. Obrigado, Vitor Ghent. Forte abraço. Feliz terça-feira. Bom trabalho, Mr. Presidente. E depois tem um áudio. Shaquila. Boa.

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1: I love you too. 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A serio, Shania. Meu Deus. É por isso que eu vos digo, quando chega sexta-feira, eu começo a imaginar sábado, domingo, longe de ouvir esse tipo de mensagens, esse tipo de áudios. É sério, meu. E saímos com muita vontade de casa, tipo, vamos encontrar os melhores ouvintes, man. Os melhores ouvintes do mundo estão aqui. Shania, muito obrigado pelo carinho, hein? Beijinhos e abraços, que Deus te abençoe, querida. Tu vais muito longe. Eu ainda tenho uma dívida contigo, mas está tudo em banho-maria. Daqui a pouco a gente vai resolver isso, tá bom? Só peço mais paciência. Peço mais paciência. Eu estou a preparar tudo ao mínimo detalhe e vais-te surpreender o dia que eu for a ligar. A sério. É sério. Fica calma, tá bom? Fica calma. Até já.
0: Boa tarde, mano Lau.
1: Como
0: boa
1: é que
0: tarde,
1: é? Como é que
0: é? Cidade.
1: Yeah.
0: Boa tarde, todos os ouvintes do Impulso. É, eu já estou on. Mano Lau, o programa começou top. Um abraço.
1: Muito obrigado. Quem mandou esta mensagem aqui? Identificou aqui? Deixa eu só ver. Ok, eu Amarildo. Amarildo, muito obrigado, forte abraço aí, meu. Estamos juntos, hein? É, Gil. Yeah. As músicas que deram a entrada ao programa confirmaram que Sua Excelência não gosta de ver o seu povo triste. Tudo pronto. Animação no ar. Estou na minha banca bem animada. Obrigada pela companhia, Excelência. Boa tarde, Isaura. Isaura, diz-me o que é que tu vendes na tua banca, eu posso passar por aí. Tá nice? Yeah. É? Isaura, diz-me aí, detalha o que é que tu vendes aí na tua banca. Eu passo por aí para... Depois agora é o momento de... Como é que é? De laranjas e tal. Ei, estou a precisar muito. Hoje antes de sair de casa chupei umas duas. Yeah. Boa tarde, Lautinho, tudo bem? Ótima terça-feira e continuação de um bom trabalho. Muito obrigado. Esta é a Dona Medina. Obrigado aí pela mensagem. E uma feliz... terça-feira. Anifa, sem dúvidas, não respira bem melazo. Hã? Sem dúvidas, não respira bem melazo. Como assim? Anifa, não entendi. Isto é uma pergunta, né? Tá bom. Mas obrigado. Se for um elogio, muito obrigado. Não aguento, mano. Vocês são fenomenais. Vocês são indispensáveis. Hã? São fenomenais. Os melhores ouvintes do mundo estão aqui no Impulso. Olá, meu locutor predileto da minha vida inteirinha. Eu estou nice, espero que tu também. Já estou ligadinha ao locutor que agita as minhas tardes. Peço para me adicionar no grupo do WhatsApp. Ok. Ei. Tá bom, querida, faz o seguinte. Manda uma mensagem ou mandas um oi no WhatsApp. De imediato mando-te o link. Está certo? Logo depois mando-te o link. Esta é a Dina. A Dina, tu mandaste uma mensagem ontem e reclamaste até depois de ligares, do tipo, não li tua mensagem. Yeah. A tua mensagem depois entrou por volta das 16h27 minutos. Está aqui. 16h27 é que a mensagem entrou. Welcome, meu locutor predileto da minha vida inteirinha. Eu estou nice. Eu estou nice. Meu fim de semana foi altamente... Espero que o teu tenha sido nice. Segundou com o locutor que agita e impulsiona as minhas tardes. Boa semana laboral para ti. Esta mensagem de ontem e é da ouvinte Dina. A ouvinte da minha vida inteirinha. Boa tarde a todos, presidentes. Ah, boa tarde a todos, Mr. Presidente. Os mais velhos estão a regressar cedo neste Mundial. Então vamos juntos torcer para a África Branca. Peço a música de... Quem? Ah, Dillon, com o tema Não Vou Mudar, Jojo. Tá bom. Dillon, aliás, onde é que está? Ah, Jojo. Sim, Jojo. Está bem. Agora, Brada, você quer defender Marrocos, é isso? Há um comunicado, eu não sei se é verdade aquilo. O presidente da... Como é que se chama? presidente da. Da. Como é que se diz? Deixa-me só ver aqui, para eu não falar coisas erradas aqui. Mas o responsável, né? Pelo futebol. Aqui em Moçambique é o Chafi Cidade. Não, Faisal Cidade. Sempre faço confusão. Faisal Cidade. Está aqui. É, Gil. Não, esta é terrível. Messi, 7 golos. Mbappé, 7 golos. Haaland, 7 golos. Cristiano Ronaldo volta para casa no dia 7 do mês de 7. Ele é CR7. Eia, meu. Vocês não poupam, pá. Epa, vão com calma, meu. Vão com calma, hein? Ah, vai ficar com a Argentina? Tá bom, Jojo. Então estamos juntos, meu. Epa, não é que eu não apoie as seleções africanas que ficaram lá. Mas é. Epa, e depois, não sei, os indivíduos são racistas, meu. Marroquinos? Eia! Vocês viram aquela confusão do Cano? É complicado, meu. É complicado. Mas enfim, vamos continuar aqui com as vossas mensagens. Se assuntos de futebol são tratados lá no RM Desporto, aqui só falamos assim de raspão e tal. Mr. Lautex, good afternoon. Sou um rap nigga. Respondo pelo nickname Black Nice, fã da Sprite, One Love MTL. Feliz aniversário, julho 17. É party de aniversário, Lautinho Pereira. Like Pito. Não poupa no base. Ah, like Piro, é Piro, DJ Piro. Não poupa no base, cidade, impulso, jovem, ah, 97.9, 33 de rap up, muito obrigado, xê. Black Nice, forte abraço aí, estamos juntos. You know what it is. Deixa só voltar aqui, havia clicado algo que depois descomandou tudo, já não tinha acesso aqui às vossas mensagens. Obrigado, Black Nice, forte abraço aí, estamos juntos, hein? Boa tarde, Mr. Presidente, como está? Eu estou bem. Bem ligado. Obrigado. Obrigado. Boa tarde, Mr. Presidente, como estás? Eu estou a passar bem o dia na companhia da Cidade FM. Feliz tarde e bom trabalho. Embora até às 18. Fui. Tio Nildo Mafanela de Marraquênio. Obrigado, Tio Nildo. Um forte abraço aí. Estamos juntos. Boa tarde, Malautinho, como estás? Eu estou bem, graças a Deus. Triste porque o meu CR7 perdeu ontem. Bom trabalho para ti, mano. Aqui, Rafa, de Machaquena, para lamento muito, meu. Lamento. Fizeram-se companhia com o Neymar. Dizem que o Neymar ficou à espera lá no aeroporto. Vamos fazer companhia. Os dois já falaram em português. Boa tarde, presidente do Impulso. Bom trabalho. Vamos para dia 17, mais um aniversário da Rádio Cidade. Juntos comigo. Aniversário também. É um aniversário também. Peço a música de Assamatusse. Ngozi, Salvador de T3. Grande Salvador, a.k.a. Mr. Bao. Tá nice. Ora viva, Mr. Lautex, locutor mais agradável da Cidade FM. Sou, passei para saudar a todos os ouvintes da 97.9 e peço a música do Rei da Munhava, título Alai Bilai. Xé. Yeah. Aqui até parece que a telepatia funcionou, meu. Eu já tinha alinhado esta música para tocar, justamente. Falando a sério. Ok. Epa, se quer telepatia entrou, é meu. Funciona também, né? Ok, tá bom. Eu vou tocar daqui a pouco, tá bom? Continuando, boa tarde, Rádio Cidade, sou José Chuva, mais conhecido por Gangira. Estou a acompanhar o programa a partir de Maputo Cidade, bairro de Chiango, bem sentado com a família em casa. E aproveitar mandar um beijo à minha esposa Antônia Emílio Fernando. Amo muito a ela e a minha mãe grande. Está bom. Obrigado. Um forte abraço aí ao pessoal aí de Chiango. Especialmente a família Chuva Gangira. Estamos juntos. Deus abençoe, hein? Boa tarde, Mr. Presidente. Só passei para desejar um bom trabalho para o locutor em serviço. Eu, Lopes do Choupal, mando mensagem para a minha querida família Lissane e para os meus amigos de infância, Rafael, Nicolau, Paio, Bino e Ticas. Peço a música de Nelson Tivan. Bom regresso a casa, está bom? Obrigado pela mensagem. Tem mais aqui. Boa tarde, Malautinho. Como está? Eu estou bem. Mando beijos e abraços para todos os ouvintes da rádio e bom trabalho. Vamos até 18, mano. Faço anos hoje, dia 7 de julho. Malau, não ouvi minha música ontem. Muito obrigado. Está bom. Faife. Epá, eu tive informações de que hoje sim é teu aniversário. E lembro também de teres pedido uma música ontem. A música de Fanny Chiambi ao lado de. De quem? De. 20 Fingers. Recordo muito bem. E não toquei também. Yeah. Há muitas dívidas, meu. Mas ok, em todo caso, como hoje é teu aniversário e hoje também não pediste nenhuma música, aqui está a Fanny Chiambi, 20 Fingers. Vamos ouvir. É para o aniversariante, Five Bezito. Feliz aniversário, paz e amor, muito dinheiro. Deus te abençoe, hein?

Anfetamina, música de Funny Amber, ao lado de 20 Fingers, a pedido do ouvinte Five Besito. Hoje é o seu aniversário, uma vez mais, parabéns. Feliz aniversário, que o dia 7 de julho se repita por muitos e longos anos. O Five também agradece à Gira pela felicitação. Vamos continuar. Boa tarde, Mr. Presidente, como está? Quero usar da tua voz para saudar a todos os ouvintes da rádio e na mesma peço a música de Zengola, garota de TikTok, aqui Osvaldo de Malanga. Bom trabalho. Muito obrigado, Osvaldo. Forte abraço aí para ti, tá bom? Estamos juntos. Olá, Mr. Presidente. Boa tarde. Aqui Genito, diretamente de Chumene. Ah, Chumene. Gostaria de ouvir a música de... É Chumene, ele está a escrever Chumene. Quer embelezar um bocadinho, né? Yeah. Mas é Chumene, brada. Não tem como, mano. É assim mesmo. Gostaria de ouvir a música de Gerilson Israel com o título Fico... Bluzento e bom trabalho, está bom. Muito obrigado, forte abraço. Vamos lá, até mais. Yeah, yeah, King Law, saudações, votos de uma ótima tarde. Peço a música de Anselmo Ralph, Papá Vai Voltar. Dedico a todos que até hoje estão à espera do pai para assumir a paternidade. Xé. Epa, este aqui é o teu caso, né, o Chavango? Só pode ser o teu caso, Brad. É, mas é para muita força aí, man. Muita força aí. Boa tarde, Manlau. Hoje acordei de pé esquerdo, mas bem na graça. Feliz terça-feira e ótimo trabalho. Boa tarde, Manlau. Hoje acordei. Ok, de novo. Leila, tá bom. Leila, muito obrigado. Beijinhos e abraços. Fico feliz. Boa tarde. Minha primeira vez no programa. Peço a música de Twin Finger. Minha história está bem. Vamos anotar aqui. Mr. Lautex, good afternoon. De novo. Já tinha lido esta mensagem, né? Já. Muito obrigado, obrigado pela mensagem. Estamos juntos. Boa tarde, presidente da Rádio Cidade. Gosto muito do seu programa. E eu me inspiro em ti, irmão. Uma ótima terça-feira. Agostinho do Chiango, mais conhecido por Cast. Peço a música de Zengola. Este é o vizinho. Está bom? Está anotado? Boa tarde, LP. Estou sempre ligado à Rádio Cidade. Boa terça-feira a todos. Jonas de Xamanculo. Obrigado, Jonas. Um forte abraço ao pessoal do Xamanculo, tá bom? Viva a ilustre Lau, equipa e auditório. Cordiais saudações. Desejo assim melhoras rápidas desta terrível gripe. Ilustre, peço à sua família um bafo de tsunami chinês, um xarope de mel e gengibre. Isso vai passar num piscar de olhos, ok? Melhoras, Vitorino Papela, Matola. Muito obrigado, Vitorino. Achei. Gostei da dica, meu. Vou implementar esta mais logo, assim que sair daqui. Amanhã quero voltar novinho em folha. Boa tarde, maninho, tudo bem? Ando sumida, mas sempre ligada. E na escuta, continuação de um bom trabalho. Muito obrigado, esta é a Milda, a pai da, aliás, a mãe da Xanaia. Boa tarde, Malau, estou bem ligada e os meus mestres estão na escuta aqui em casa e a dançar, por isso carrega boa música aí, mano. Vamos até às 18. Muito obrigado pela companhia, obrigado pela audiência. Quem manda esta mensagem é a Felizarda. Obrigado, Felizarda, pela companhia. Está aqui mais uma outra dica aqui. Presidente, mistura gengibre, irmão. Ah, mistura gengibre, limão e mel ajuda bastante para a gripe. Está bem. Yeah, meu. Depois é assim. Ah, ok, está aqui a Leopoldina. Deixa eu mandar aqui o link para fazeres parte do grupo da rádio. Vamos lá, muito rapidamente. Onde é que está? Aqui está. Copiar a ligação. Vou mandar agora. Fica atento aí. E é tudo rapidinho, hein? Está aqui. Já tens aí o link, Leopoldina. Já tens o link aí. Tem mais aqui alguém que pediu o link para fazer parte do grupo. Aí está. Chavango, já está, meu. O Chavango é que está numa situação complicada. Mas ok, Chavango, estamos juntos. Não estou a dizer. Ok, 15 e 30 minutos. Vamos ouvir o Alai Belay, a música de 20 Fingers. É o programa Impulso, edição número 2 da semana. Hoje, terça-feira.
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Até às 18 é o teu programa Impulso.

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0: Ok, são 15 horas e 53 minutos. É o programa Impulso. Obrigado pela audiência uma vez mais. Hoje, as nossas propostas de atenção. Vamos conversar aqui com dois artistas. O nasceu em Manjacaze, é vizinho do Mr. Bao, só que cresceu muito na África do Sul. Fez todos os estudos lá na África do Sul. Ele até estava a negar de dizer que cresceu na África do Sul, né? Tipo, nós iríamos fazer. Iríamos fazer confusão também, tal como eles, sul-africanos. Fazemos xenofobia, nada. Aqui o Moçambique é um povo pacífico, mano. É, tem um povo pacífico, brother. Não te preocupes quanto a isso. Mas também está o Isaac Felipe. A música que ouvimos aí do Isaac chama-se Mai. E é com eles com quem vou conversar nos próximos minutos. Não sei se começo com o estrangeiro ou com o nacional, ok? Tudo bem. Welcome to Mozambique.
1: Thank
0: Hello.
1: You so much.
0: How are you?
1: I'm good, thanks. How are you?
0: Yeah. Say your name, man.
1: My name is Nate Africa.
0: Nate
1: Africa.
0: How do you spell?
1: N-A-N.
0: Yeah.
1: A-T-A.
0: All right.
1: N-A-T-E. Nate. Yeah, Africa.
0: Nati.
1: Yes, yeah.
0: Nati Africa.
1: All See. Right.
0: Oh, good. Talk about you, my brother.
1: Basically, Nati Africa. Okay, yeah. I was born in Gaza. Manjacaze, Makaselani. But
0: I
1: grew up, yes, in Manjacaze.
0: Okay.
1: But I grew up in South Africa. I went to school there from young age until I finished school. So yeah, I started music that side at a young age, and yeah, that's just me.
0: Okay. Yeah. Então o Nat é assim. O Nat diz que nasceu em Manjacaze. E depois foi viver na África do Sul, foi lá onde foi estudar e a música também começa a partir de lá, ainda jovem, e até agora está aqui a seguir esta carreira. Nat, welcome.
1: Thank you so much.
0: Alright.
1: Obrigado.
0: Isaac Felipe, boa tarde.
2: Boa tarde, família. É um prazer estar aqui.
0: Ok.
2: Sim.
0: Altamente. Então, e Isaac, fala também de ti, queremos saber um pouco mais.
2: Meu nome é Isaac Felipe,
0: yeah.
2: Artista. Nasci na província da Beira, sou beirense. Cresci aqui em Maputo, cheguei cá em Maputo em 2000.
0: Beira é cidade, mano.
2: Sim, é cidade. Cidade da Beira.
0: Isaac.
2: Cidade da Beira, desculpa. Sim. Cresci cá em Maputo, cheguei cá em Maputo em 2003. Eu sou de 2002, sim. Vim cá em Maputo em 2003.
0: E nunca mais voltaste?
2: Não, nunca mais, até já.
0: Ei, por quê, mano?
2: Meu pai é combatente, foi militar.
0: Né? Ok.
2: Então, ele trabalhava lá na Beira, então ele veio para cá, para Maputo, a missão de trabalho,
0: okay.
2: A missão de serviço, e acabou ficando cá.
0: Uhum.
2: Sim. Então, nós tivemos que ficar aqui também.
0: Ok.
2: Sim.
0: Tudo bem, desde 2003?
2: Desde 2003, sim.
0: Ok, 2003. Então essa paixão pela música começa exatamente aqui.
2: Sim,
0: nunca mais voltaste.
2: Sim. Essa paixão pela música começa na escola, no meu ensino primário.
0: Ok.
2: Na quinta classe. Sim. Então desde lá eu venho cantando até agora.
0: Até agora. E qual é o ritmo que abraçaste?
2: É, música tropical, kizomba.
0: Tropical, kizomba. Por quê?
2: É o que me faz sentir melhor, é o que eu gosto de fazer e é o que me faz me expressar melhor como artista e como pessoa.
0: Uh-huh.
2: Sim.
0: Ok. E quantas músicas tens?
2: Não consigo fazer uma especial contagem ou não sei exatamente, mas são várias músicas. Eu acho que já tenho umas 3 EPs.
0: 3 EPs.
2: No mercado.
0: Ok.
2: Tenho música já solo. Músicas de solo, acho que são por aí 15 músicas e 3 GPs, então já sabemos quantas contagens temos aqui. Sim. Mais ou menos 30 por aí músicas, sim.
0: Uh-huh.
2: Yeah.
0: Ok. E normalmente falas de quê nas tuas músicas? Kizomba, estamos já acostumados, né? Tipo, sim, mais sim. Love, ou tu trazes uma vertente diferente?
2: É, yeah, nas minhas músicas eu trago mensagens do cotidiano.
0: Uh-huh.
2: Trago uma vida, tá com uma mensagem mais urbana,
0: okay.
2: Das pessoas que não conseguem se expressar, trago mais ou menos o livre arbítrio, né?
0: Uhum.
2: Para as pessoas, aquilo que as pessoas precisam ouvir, aquilo que as pessoas precisam falar para as pessoas e não têm como dizer. Então eu trago a voz das pessoas nas músicas.
0: Ok.
2: Sim, sim.
0: Tudo bem. Muito bom. E tens muitos vídeos?
2: E já tenho. Tenho vídeos. Tenho, acho que por aí 10 vídeos.
0: 10 vídeos?
2: Sim, sim.
0: Ok.
2: Por aí.
0: E como é que sentes a tua presença no mercado da música?
2: Minha presença no mercado é notória, é notória. E sabemos que nem todos vão gostar de nós.
0: Uhum.
2: O importante é fazer o melhor, fazer bonito para as pessoas que gostam de ouvir. Eu, em especial, gosto de fazer música para meus fãs, gosto de fazer músicas para todos os moçambicanos e para além fronteiras, né? As pessoas que gostam de ouvir música com mensagem,
0: okay.
2: Sentar e perceber o que significa música. Música não é só amor. Sim, sim. Música também é mensagem, música também é sentimento, música também é vida de cada um. Aquilo que as pessoas precisam ouvir, aquilo que as pessoas precisam sentir, aquilo que as pessoas não conseguem dizer. Música é quase tudo isso e é o que eu luto para trazer sempre nas minhas músicas.
0: Ok.
2: Sim, sim.
0: Tudo bem. Nati.
1: Yes, sir.
0: Yeah. How long have you been singing?
1: I've been singing ever since 2015. Yeah, 2015.
0: Okay.
1: Yeah, yeah. I've been singing since then. But I actually started out as a dancer.
0: Yeah.
1: Yeah, I was dancing, and then as time went by, I thought, why don't I dance for my own music?
0: Uh-huh.
1: That's when I started making music.
0: Ah, tá bom. Então, ele está a dizer que está a cantar desde 2015 e foi dançarino, né? Começou a dançar e agora está a cantar, dança as suas próprias músicas. Atenção, pessoal, eu estou aqui a arranhar um bocadinho o português porque o acompanhante diz que não entende, não sabe falar inglês, então é por isso. É bom, eu ainda perguntei, vamos lá, como é que você anda com um indivíduo que fala inglês, um artista que fala inglês, e tu não falas, mano? É a situação que está a acontecer com aquele jovem norte-americano, como é que se chama? A Show Speed e o Luva de Pedreiro, o brasileiro. O Luva de Pedreiro brasileiro fala português, não sabe falar inglês. Uma e outra palavra só. O Show Speed, epa, ele fala inglês, meu. Então, vocês devem imaginar a comunicação entre eles. É terrível, mano. Parece uma guerra. Mas, enfim, acabam se entendendo. Acabam se entendendo. Muito bom. Diz uma coisa. Isaac, tu falas inglês, pelo menos, né?
2: Não falo exatamente, mas compreendo algumas.
0: Compreendes algumas cenas. Vocês têm uma parceria, vocês têm uma música juntos. Eu gostava de saber como é que vocês se conheceram.
2: Eu conheci o Nat através do agente Snake.
0: Ok. Né?
2: Sim, sim. Tentamos falar um pouco Xangana, tentamos falar um pouco Zulu. Eu entendo mais ou menos também Zulu. Tento falar, ando a arranhar um pouco ali.
0: Okay.
2: E nos conhecemos através disso, música. E foi uma apresentação. Né? Estivemos no estúdio. O Snake pediu que eu aproximasse ao estúdio. Para chegar lá no estúdio um dia desses.
0: Okay.
2: A gente vai conversar, vai conhecer um artista, um amigo meu, que vem da África do Sul, etc. Fomos nos conhecendo. Agora somos mais, não só colegas de música, mas também irmãos.
0: Okay.
2: Nos conhecemos, agora criamos mais irmandade, familiaridade. E estamos a correr naquilo que estamos a fazer músicas. Não só para aqui em Moçambique, mas também para fora, como Sul, África do Sul, né? As pessoas escutam muito ele lá. Ele,
0: sim,
2: por exemplo, agora está com 16 mil listens no Spotify. Isso é muito, tá
0: okay.
2: Vendo? Então, é muito. E para mim também, como artista moçambicano, eu quero furar fora. Não importa com que língua. Dizem que música não é a língua que tu falas. Música é a melodia, a música é aquilo que as pessoas sentem, tá já vendo?
0: Okay.
2: Então é mais ou menos isso que nós trazemos na música e nos conhecemos através da música e estamos aqui.
0: Ok. Mr. Nate.
1: Yes, sir.
0: How many songs do you have?
1: Personally, I have a lot of songs. I lost count. I don't know how many, but it's a lot. Because some it features
3: people featuring me because I'm a producer and I'm a vocalist as well. Okay. So some it's features whereby people are featuring me, some it's my song. So if I can count, I have more than 50 songs, more than 60 or something.
0: Ok.
3: Yes.
0: Eu perguntava a ele quantas músicas tem. Então ele disse que tem muitas músicas. Quer dizer, para além de cantor, é também produtor. E tem várias músicas junto com outros artistas. E which song is the most popular?
3: Mostly it's Amapiano, because I worked with a lot of Amapiano
0: which
3: artists
0: one?
3: From that side. Oh, you mean most popular in? Oh, you mean the famous song?
0: Yeah.
3: Oh no. Hey, so far most popular.
0: Yeah.
3: I think it's a. It's this other song. It's called what is it? Which it's a song with me and what was this? Little Bliss. I don't know if it's really popular like that here, but it's popular. Little Bliss featuring Nate Africa and Major League. It's Kanyisa.
0: Kanyisa.
3: Yes.
0: Okay.
3: Yes.
0: So I'm a camera.
3: Yeah, I'm a camera.
0: I'm a camera.
3: Yes.
0: Talk about this.
3: Basically I'm a camera and shooter. It means cameras I'm a camera man take, man shooter, because I'm here now, so it's my time to shine. So I'm a camera and shoot.
0: Okay.
3: That's what the song means, yes.
0: Okay. Então I'm a camera é a nova música do Nati. Ele chegou para brilhar, então deixa-me brilhar. Tipo, todas as câmeras estão para ele. A tirarem fotografias, a filmar e tal.
2: Estar.
0: Yeah. All right. Mr. Nat, can we listen to it now?
3: Yes, please.
0: I'm a camera.
3: Yes, let's listen and dance.
0: All right. Vamos ouvir então esta nova música de Mr. Nat, o nosso convidado hoje, para além do Isaac Filipe. Até já, vamos ouvir.

0: Aí está uma câmera, estreia aqui no teu show, é o som de Nati, Nati é o nosso convidado hoje no programa Impulso. Para além dele, está aqui também o Isaac. Nati, I like this.
1: No, thank you, thank
0: you. Congratulations.
1: Obrigado.
0: You speak Portuguese?
1: Yeah, well, I can hear it there and there, so yeah, sim, fala.
0: Xangana?
1: Just a little bit, Xangana, perfect.
0: Perfect, Xangana.
1: Perfect, yeah.
0: Good. Did you produce this song?
1: Yes. I'm on the production. Yeah. The song is featuring Dot Mega and BK. It's, yeah, the big artist that side. And, yeah, I produced the song.
0: All right. Yes, are you working on another songs?
1: Yes, definitely. There's a song that we did here. It's called Jonas with Isaac Philippi. Yeah. Amakamera is just my recent single that I just dropped, but soon there's more music coming, like Jonasi and a whole lot more with different artists.
0: Good.
1: Yes.
0: Então, eu perguntava se ele que produziu esta música. Ele disse sim, que para além de cantar também é produtor, tal como havia dito antes. E perguntei se está a preparar também novas músicas para ainda este ano. Disse que está a preparar. Inclusive tem uma música nova com o Isaac Philippi, chama-se Jonas. Jonas é por causa daquele seriado, né?
2: Daquele seriado.
0: A inspiração é por causa do seriado. Mas mais ou menos, falam de quê aqui, Isaac?
2: Aí falamos mais ou menos do que Jonas é naquela série.
0: Yeah.
2: Aquele homem que pega todas, aquele homem que nunca deixa nenhuma mulher escapar. Também trazemos um pouco mais de conscientização daquilo que é errado, né?
0: Ok.
2: Tentar fazer perceber as pessoas que, epa, faz isso, mas também é muito errado, tá já vendo? Jonas, nasce, é mais ou menos dizer que ele é assim, tá já vendo?
0: Okay.
2: Jonas também passava por tentações.
0: Okay.
2: Yeah, ele fez coisas erradas, sim, mas também passava por tentações, que são as mulheres que sempre lhe assediavam.
0: Uhum.
2: Tá já vendo? Então, é o que nós tentamos trazer nesta música. Não vou aqui aperfeiçoar muito para não falhar, né? Mas é mais ou menos isso.
0: Ok.
2: Sim.
0: Ok. Nat,
1: yes, sir.
0: It was good singing with Isaac.
1: Yeah, it was very good. It's like a brother to me, and DJ Snake as well. Like, they're my brothers, and yeah, it was very good working with them. There's more music coming, but for now we are about to release Jonas.
0: All right.
1: Yes.
0: Eu perguntava se foi bom trabalhar com o Isaac Philippi. Ele diz sim, que foi bom, uma vez que o produtor, esqueço-me o nome, Brad.
1: DJ Snake
0: que fez a apresentação entre o Isaac Philippi e o Nat. Vamos ouvir então esta Jonas, mesmo a propósito daquele seriado. Os que já viram, vocês sabem com o que acontece mais ou menos, mas resumidamente em cerca de 5 minutos vamos ouvir este som. É de Isaac Philippi ao lado de Nati. Let's go.

0: Aqui está a música Jonas de Isaac Felipe ao lado de Nati. Alto som, é? Produção DJ Snake, gramei, é? Alto som. E esta música ainda não está lançada oficialmente. Isaac, ainda não está lançada a música. Quando é que sai? Quando é que vão fazer o lançamento?
1: Esta semana aqui.
0: Ainda esta semana?
1: Sim.
0: Ok, já começaram a pensar em fazer o videoclipe da música?
1: Já estamos a filmar.
0: Ok, já está a ser filmado vídeo desta música.
1: Vai sair mesmo com o vídeo.
0: Ok, tem mais músicas entre vocês dois ou eu sou
1: é só esta aqui?
0: Sim, é só esta. Então não haverá mais?
1: Haverá mais. Ah. Já temos uma Countdown, uma que está também. Sim, vai ser minha música com a participação do Nati.
0: Do Nati também?
1: Sim.
0: Ok, então está a ser muito bom, está a ser bom trabalhar com o Nati.
1: Ah, está a ser bom, é uma boa experiência. Aprendendo algumas coisas e também trago um pouco de ensinamentos para ele também e vamos correndo.
0: Ok, sim. Tudo bem. O Isaac, nós, antes de começarmos aqui a nossa conversa, ouvimos aquela música Mãe.
1: Mãe, sim.
0: É uma dedicada a todas as mães, é essa a ideia? É uma homenagem?
1: Sim, dedicada a todas as mães, especialmente a minha mãe.
0: Ok.
1: Por ser uma mãe batalhadora, ser uma mãe que nunca nos deixa faltar nada, nunca nos deixar faltar nada, né? Digo, amor, carinho, aquele afeto, atenção acima de tudo. E todas as mães que... Não, que sempre lutaram pelos filhos e confiam que um dia terão uma vida melhor.
0: Ok.
1: Vindo dos seus filhos.
0: Ok.
1: Sim.
0: Ok. Então, para além da música Mãe, tens uma outra. Chama-se Marido da Noite.
1: Marido da Noite, sim.
0: Mas é exatamente naquele sentido, Marido da Noite.
1: Naquele sentido, sim.
0: Fala um bocadinho sobre esta.
1: Esta música. Na verdade, esta música eu me inspirei na vida de alguém, não vou aqui dizer o nome da pessoa, é uma pessoa muito próxima a mim. A pessoa sempre vinha desabafando comigo, tipo, epá, muita coisa acontece na minha vida, eu não consigo construir. Uma amiga muito mais velha que eu, não consigo construir, epá, eu e meu marido já não ficamos bem, até na cama já não há aquele afeto, já não acontece quase nada. Ando a sonhar eu a me relacionar com alguém e quando eu acordo, pá, já não sinto mais vontade de me relacionar com meu marido, e eu acabei levando isso para a música.
0: Acabaste levando para a música?
1: Sim, é mais ou menos isso.
0: E quando ela é que lançaste? Vai falar,
1: não me subi?
0: Quando é que lançaste a música?
1: Foi no dia... Deixa puxar, na semana passada.
0: Semana passada, então é fresquinha ainda?
1: É fresca, sim.
0: Ok, e quem produziu? Quem fez o beat?
1: O beat foi feito pelo Alto Mix.
0: Ok.
1: A captação foi feita pelo Alto Mix. A captação da música Marido da Noite. O master da música foi feito pelo Crazy B.
0: Ok.
1: A música Mãe, a captação foi feita pelo DJ Snake, Afro Jambi. A masterização foi feita pelo Crazy B. E a instrumentalização foi feita pelo Alto Mix.
0: Ok. E tu também já trabalhaste com outros artistas?
1: Sim.
0: Podes aqui mencionar quem são?
1: Artistas, como Clayton David.
0: Ok.
1: Mito Chocolatinho, Brunox Mabunda. Em músicas nossas. E composição de mais alguns artistas novos. Sim. Okay. E direciono também artistas. Sou como um... Chamam de quê? Vou dizer como aqui. E há um coach, sim. De artistas.
0: Ok.
1: Composição e direção artística.
0: Ah, ok.
1: Sim.
0: Ok, tudo bem. E esta é a primeira música que tens com o Nat.
1: Com o Nat, sim.
0: Tipo, como um estrangeiro, né?
1: Sim, como um estrangeiro. Não, estrangeiro tem uma música com um angolano, chama-se Tyson Fresh. Sim, chama-se Tyson Fresh. É a música, eu nunca mais dei atenção àquela música. Acho que é porque foi no começo da minha carreira.
0: Ok.
1: Mas fizemos um bom trabalho e aquilo me inspirou mais a trabalhar. Sim.
0: Ok.
1: Sim.
0: Ok, tudo bem. Tu disseste que tinhas uma EP?
1: Tenho uma EP, essa que acabo de lançar. Tenho três EPs, na verdade.
0: São três EPs?
1: Sim, são três.
0: Ok, a primeira quando é que lançaste?
1: A primeira foi em 2020.
0: Ok.
1: A segunda foi em 2022. A terceira foi este ano.
0: Ok, a terceira foi este ano. E são quantas músicas? Tem esta, Mãe, tem Marido da Noite.
1: Nessa EP são três. E tem Azar.
0: Azar?
1: Sim.
0: Então são três músicas?
1: Sim.
0: Ok, todas têm vídeo?
1: Ainda não, essas ainda não tem. Mas não tem até o próximo mês já terei todos os vídeos das músicas. Vou lançar tudo ao mesmo tempo.
0: Ok.
1: Sim, sim.
0: Tudo bem. Agora, diz uma cena. Eu, sinceramente falando, é a primeira vez que vejo, tenho conhecimento que tu existes, Isaac.
1: Yeah, yeah.
0: Mas epa, senti que tens uma alta vibe, meu. Tuas músicas têm qualidade.
1: Yeah.
0: Tu já começaste a atuar, tipo eventos, já.
1: Alguns shows. Algumas pessoas me conhecem.
0: É?
1: Sim. Se for, já procura mais. Conhece aquela música. 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

0: essa música, fiz, então, com música Clayton, é fiz com Clayton David.
1: Com sim. Clayton David?
0: Sim, sim.
1: E cantas como ele também, meu?
0: Ah, mais ou menos isso. É o que dizem. Yeah. Eu acho que temos algumas terminações.
1: Yeah.
0: Não sei se já escutaste, acha? Já escutaste Chris Brown? Já escutaste Ed Sheeran? Já escutaste Sam Smith?
1: Já ouvi também Gerilson Israel.
0: É isso. Se tu consegues ouvir artistas que cantam mais ou menos mesma vibe e tem uma voz, eu, por exemplo, minha voz da fala, se fores ouvir voz do Clayton, temos o mesmo timbre.
1: Ok.
0: Não é a mesma voz, mas temos mais ou menos o mesmo timbre de voz ao falar. Então, isso acaba culminando quando cantamos e nos inspiramos nos mesmos artistas. Eu me inspiro no Gerilson Israel.
1: Okay.
0: Me inspiro no filho do Zua. Então isso acaba casando.
1: Uhum.
0: Clayton se inspirando as mesmas pessoas.
1: Ok.
0: Sim, sim.
1: Ah, ok. Mr. Nati.
2: Yes, sir.
1: Are you here?
2: Ah, no, I'm here. Yeah. I'm listening.
1: Are there other artists do you like to work with?
2: You mean around the world or
1: in Mozambique?
2: In Mozambique, yes, yes, please. I would like to work with who's this? There's this guy, Bander.
1: Mr. Bao. Bander.
2: Mr. Bao, yes, perfect. Yeah. Mr. Bao, definitely.
1: Your neighbor.
2: Yeah, definitely. I would love to work with Mr. Bao.
1: All right.
2: So far, yeah, I think that's the two. But
1: Mr. Bao, Bander.
2: Yeah, so far
1: another
2: it's Mr. Bao and Bander. Yes, there's this other lady that I don't know if she's from, but I think she's from Mozambique. She used to sing Passada back in the days. Her name is Neymar.
1: Neymar?
2: Yes.
1: Neymar Alfred?
2: Yes.
1: All right.
2: I'd love to work with that lady.
1: Okay.
2: Yes.
1: Yeah. Bom, eu perguntava se o Mr. Nat tem o desejo de cantar com mais artista nacional, depois do Isaac. Ele de imediato falou do Bander. Bander, Mr. Bao e a cantora Neymar. São os artistas com os quais o Nat gostava de trabalhar. Mr. Nat, we are reaching the end of our conversation.
2: Yes, yes, sir.
1: Say anything you would like to say?
2: Okay. Mostly the only thing I would like to say is if you have a dream as a person, like if you have a dream and you know that your dream will take you far, you should never give up on your dream. You should keep going, even though it's hard, because really it's hard, it's never simple, but just keep going and never give up as a person.
1: Okay.
2: Like in anything you do, not just music, but in anything you do.
1: Okay.
2: Like it'll eventually work out. God is with us.
1: Okay, tudo bem. Perguntava eu, a nossa conversa está quase no fim, então se ele tinha mais alguma coisa a dizer. Na verdade, resumidamente, ele está a motivar aos que estão na música, que têm um sonho, continuem a lutar, não parem, não é fácil para ninguém, ok? Não é nada simples para ninguém, então continuem a lutar. É resumidamente a mensagem daqui do Mr. Nat. Isaac, mais alguma cena gostavas de dizer? Wait. Your Facebook, Facebook, Instagram.
2: Yes, my Facebook. It's Nate Africa.
1: Nati.
2: Yeah, Nate Africa.
1: Uh-huh.
2: And then my Instagram, Nate Africa.
1: Uh-huh.
2: TikTok, Nate everywhere, Nate Africa.
1: Nate Africa.
2: Yes.
1: All right. Sim, Philippe. Isaac é teu nome de BI, né?
0: Isaac, sim. Isaac Philippe, esse é meu nome.
1: Ok, de BI.
0: Meu nome, sim. Isaac Philippe.
1: All right.
0: Sim. Quero deixar aqui algumas palavras para os meus fãs, dizer que eu agradeço muito por tudo que vocês têm feito por mim, vocês me apoiam muito na minha vida, tanto como pessoa, tanto como artista.
1: Okay.
0: É graças a vocês que eu faço essas músicas que faço, porque eu me inspiro também na vossa vida. Só vocês não sabiam, eu fico aí a ver o que acontece na vida dos outros e eu implemento sempre nas músicas. Dizer que para mim música é como se fosse uma terapia. Música para mim é como se fosse um pão de cada dia.
1: Okay.
0: É isso que eu vivo pela música. Dizer que não desistam dos vossos sonhos, continuem a acreditar e façam aquilo que vocês sabem fazer. Não façam aquilo que as pessoas querem que vocês façam.
1: Okay.
0: Lutem sempre para fazer aquilo que vocês gostam de fazer e continuem a lutar, porque se nós não fizermos, ninguém vai fazer por nós. E muita força, muito obrigado por tudo. curtam minhas músicas. Acabo de lançar um EP na semana passada, intitulada Lágrimas. Lágrimas de uma mulher, lágrimas de um homem, lágrimas de uma mãe, lágrimas de todos aqueles que se desapontam por uma e outra coisa. E meu Facebook é Isaac Felipe, meu Instagram é Isaac Felipe 039.
1: Alguma modificação das letras? É Isaac mesmo?
0: Sim, sim, Isaac Felipe. Isaac.
1: Isaac?
0: Sim.
1: É com um A ou com dois?
0: I-S-O-A-C.
1: Ah, ok.
0: Felipe.
1: Felipe.
0: Sim.
1: Ok. Isaac, foi bom conhecer-te, foi bom estar aqui contigo.
0: Muito obrigado.
1: E parabéns e sucesso na tua carreira.
0: Agradecido de coração.
1: Yeah, mano. Yeah. Mr. Nate, it was nice meeting you, man.
2: Thank you so much.
1: Come great. Back anytime.
2: Thank you so much. Thank you so much. It's lovely to be here.
1: Thank you, man. This is hope. Ok, então vamos fechar com Marido da Noite. Depois voltamos a ouvir Jonas. A música é nice, gramê, meu.
0: Yeah,
1: vamos ouvir Isaac Felipe primeiro. Depois voltamos com o Marido da Noite. Aliás, voltamos com Jonas. A música de Nat ao lado. Quer dizer, Felipe, Isaac Felipe e Nat. Legal. Mix Rubies.

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2: 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A Rádio Moçambique informa que está aberto um concurso público para a admissão de 8 serventes a serem afetos à direção administrativa, mas se informa que os requisitos para a admissão poderão ser consultados nas instalações do edifício sede da Rádio Moçambique em Maputo durante as horas normais de expediente, de 6 a 10 de julho.

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3: Volta para mim. Esta é a nossa música da semana, a fechar esta segunda edição do programa Impulso. O próximo encontro fica marcado para amanhã, pontualmente às 14. Meu nome é Lautinho Pereira. Estamos juntos. Tchau, fica bem.

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3: Muito boa noite. A Administração Nacional de Estradas promete iniciar obras de drenagem nos pontos críticos da N1 no troço Missão Roque Zimpeto, na cidade de Maputo. A promessa surge depois de intervenções de emergência em alguns pontos da estrada. Segundo o delegado provincial da ANE, Dado Novela, a instituição identificou 3 secções críticas ao longo do troço São Roque-Zimpeto, caracterizadas por buracos profundos e sérios problemas de drenagem. Alguns residentes do bairro Machava, quilómetro 15, no município da Matola, consomem energia elétrica gratuitamente desde 2024, devido à avaria dos contadores atuais que rejeitam novas recargas de Credelec. Eles relatam que, desde as manifestações pós-eleitorais, os quilowatts da última recarga tornaram-se infinitos e os contadores rejeitam novas recargas. A situação preocupa os moradores devido à possibilidade de acumulação de dívidas de consumo, acusações de furto, multas e possíveis cortes. O presidente libanês Joseph Aoun desloca-se a Washington no final de julho para se reunir com o homólogo norte-americano Donald Trump, finalizar o acordo com Israel e preparar a supervisão norte-americana no sul do país. O Líbano foi arrastado para a nova guerra na região pelo Hezbollah, que reativou no início de março ataques aéreos contra o território israelita. 2 engenhos explosivos deflagraram esta terça-feira em Damasco, numa zona próxima do hotel situado no centro da capital síria, onde o presidente francês, Emmanuel Macron, tinha passado a noite, reportou a AFP. Um dos engenhos explosivos foi colocado num caixote de lixo perto do hotel onde se encontrava o presidente francês. E a fechar, um golo de Miquel Marino já nos descontos decidiu o duelo ibérico e colocou a Espanha nos quartos de final do Campeonato do Mundo 2026. A vitória por 1-0 frente a Portugal marcou também o fim da carreira de Cristiano Ronaldo em campeonatos do mundo. A Espanha segue em frente e vai discutir um lugar nas meias finais com a Bélgica. Notícias a esta hora com a edição de Adolfo Filipe, apresentação de André Banhissa.
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1: Cá estamos nós para a segunda edição da Semana do Eco Estudantil, no dia em que iremos falar sobre o trabalho infantil e também sobre as drogas nas escolas. Ilávia Chouk, DJ Tony, Elder Malel e Lia Simiquinha, contigo até muito perto das 19 horas. Iniciamos ao som de uma música escolhida aqui pelo nosso querido DJ Tony.
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0: E agora vamos aos comerciais e voltamos para o Informe Escolar.
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0: Boa noite. O presidente da República, Daniel Chapo, defendeu ontem em Maputo que o ensino superior deve ser encarado como uma infraestrutura estratégica do Estado pelo seu papel na formação de capital humano, produção de conhecimento e promoção do desenvolvimento económico. Intervindo na abertura da Conferência Nacional do Ensino Superior, Daniel Chapo afirmou que o desenvolvimento de um país depende não apenas da construção de infraestruturas físicas, mas também da capacidade de formar quadros qualificados, gerar inovação e transformar recursos em prosperidade. Os estudantes finalistas da Universidade Eduardo Mondlane passarão a beneficiar de estágios profissionais na televisão de Moçambique ao abrigo de um memorando de entendimento assinado semana passada pelo reitor da UEM, professor Dr. Manuel Guilherme Júnior, e pelo presidente do Conselho de Administração da TVM, Dr. Vítor Nhantetima. No âmbito do mesmo acordo, profissionais da televisão de Moçambique vão beneficiar de cursos de curta duração oferecidos pela Universidade Eduardo Mondlane, contribuindo para o reforço das suas competências técnicas e profissionais. O memorando prevê igualmente a produção conjunta de conteúdos educativos, científicos e culturais, estabelecendo uma plataforma estratégica para o desenvolvimento de iniciativas de interesse mútuo entre as duas instituições. O secretário de Estado na cidade de Maputo, Vicente Joaquim Imed, procedeu nesta segunda-feira à entrega de equipamento informático destinado ao fortalecimento do ensino técnico profissional e ao reforço do sistema de informação e monitoria na área social, numa iniciativa que reafirma o compromisso do governo com a melhoria da qualidade dos serviços públicos. No total, foram entregues 69 computadores, dos quais 61 laptops e 8 desktops. Deste universo, 48 computadores foram alocados ao Instituto Industrial de Maputo e 23 ao Instituto Industrial 1º de Maio, visando melhorar as condições de ensino e aprendizagem. Paralelamente, foram entregues 8 computadores, sendo 7 destinados aos distritos municipais e 1 ao Serviço de Assuntos Sociais da cidade de Maputo, para reforçar o sistema de informação e monitoria na área social. Um menino de 8 anos de idade, aluno da terceira classe na escola primária de Murrapaniwa, 2 na cidade de Nampula, levou uma faca para a sala de aula com a intenção de assassinar a sua professora. O motivo, segundo testemunhas, teria sido o descontentamento do menor com a quantidade de exercícios deixados pela professora. De acordo com informações, o aluno confidenciou a um colega a sua intenção e este alertou imediatamente a professora sobre a posse de uma arma branca. E para fechar, a Organização Nacional dos Professores, NUNIASA, defende o reforço do investimento no setor da educação para expandir e requalificar infraestruturas escolares, contratação de mais professores, modernização das bibliotecas e laboratórios e integração das tecnologias de informação e comunicação. Estas medidas são consideradas indispensáveis para garantir um ensino de excelência e promover o desenvolvimento humano, social e econômico da província e do país. A visão foi partilhada pelo secretário provincial da ONP NUNIASA, Jacksomar Nito, durante a 6ª Reunião Provincial de Planificação, realizada recentemente na cidade de Lixinga. É o fim do Informe Escolar.
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0: E agora é a hora da rubrica Um Pensamento, uma contribuição social produzida e apresentada por Elder Malele.
4: Saudações. Hoje, na rubrica Um Pensamento, uma contribuição social, destacamos a vida e o legado de Friedrich Engels, um filósofo, sociólogo, economista e revolucionário alemão, nascido a 28 de novembro de 1820, na cidade de Barmen, atual Wuppertal, na Alemanha. Sou Elder Malele. Bem-vindo. Filho de uma família de industriais têxteis, Engels conheceu de perto tanto o mundo empresarial como a dura realidade enfrentada pelos trabalhadores durante a Revolução Industrial. Foi essa experiência que despertou nele um profundo interesse pelas desigualdades sociais e pelas condições de vida da classe operária. Em 1845, publicou a obra A Situação da Classe Trabalhadora na Inglaterra, resultado de observações diretas sobre as fábricas e os bairros operários ingleses. O livro tornou-se um dos primeiros estudos detalhados sobre os impactos sociais da industrialização, denunciando a pobreza, a exploração laboral e as precárias condições de habitação. A parceria intelectual entre Engels e Karl Marx marcou profundamente a história das ciências sociais. Juntos escreveram, em 1848, o Manifesto do Partido Comunista, um texto que analisava os conflitos entre as classes sociais e defendia transformações profundas nas relações económicas e políticas. Além da colaboração intelectual, Engels desempenhou um papel decisivo no apoio financeiro a Marx, permitindo-lhe dedicar-se à investigação. Após a morte do amigo, foi Engels quem organizou e publicou os volumes 12 e 3 da obra O Capital, preservando e difundindo um dos mais influentes trabalhos da teoria económica e social. As contribuições de Friedrich Engels vão muito além da política. Os seus estudos ajudaram a consolidar áreas como a sociologia, a economia política e a análise histórica das sociedades. As suas reflexões sobre trabalho, desigualdade, exploração, família, Estado e desenvolvimento social continuam a ser debatidas em universidades e centros de investigação em todo o mundo. Independentemente das diferentes interpretações e críticas às suas ideias, Engels permanece como uma figura incontornável para compreender as profundas transformações sociais trazidas pela industrialização e pelo capitalismo moderno. É o final da presente edição da rubrica Um Pensamento, uma Contribuição Social. Hoje falamos do filósofo e sociólogo alemão Friedrich Engels. A produção e a apresentação foi de Elder Malele. Abraços.
0: Obrigada, Elder Malele. Espero por ti amanhã, aqui à mesma hora, para mais uma rubrica.
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0: Vamos agora aos comerciais e voltamos daqui a pouco.
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0: O secretário de Estado na cidade de Maputo, Vicente Joaquim Imed, procedeu nesta segunda-feira à entrega de equipamento informático destinado ao fortalecimento do ensino técnico profissional e ao reforço do sistema de informação e monitoria na área social, numa iniciativa que reafirma o compromisso do governo com a melhoria da qualidade dos serviços públicos. Os estudantes finalistas da Universidade Eduardo Mondlane passarão a beneficiar de estágios profissionais na televisão de Moçambique, ao abrigo de um memorando de entendimento assinado semana passada pelo reitor da UEM, professor Dr. Manuel Guilherme, e pelo presidente do Conselho de Administração da Televisão de Moçambique, Dr. Vítor Nhantitima. A Organização Nacional dos Professores, NUNIASA, defende o reforço do investimento no setor da educação para expandir e requalificar infraestruturas escolares, contratação de mais professores, modernização das bibliotecas, laboratórios e integração das tecnologias de informação e comunicação. Foi um pequeno flash do Informe Escolar. Vamos a uma música e voltamos daqui a pouco para mais conteúdos académicos.

0: Vamos falar já a seguir sobre as drogas nas escolas, um assunto que precisa continuar a ser falado para a redução dos casos. Vamos acompanhar já a seguir a entrevista que tive com o psicólogo. Hoje vamos conversar sobre o impacto do consumo de álcool e drogas no desempenho académico dos estudantes. E para falar deste assunto, temos o psicólogo Bernardo Vaz, ele que vai nos ajudar a entender um pouco sobre este assunto. Para começar, qual é o impacto do consumo do álcool e drogas no desempenho académico dos estudantes?
1: Sobre o ponto de vista psicológico e da neuropsicologia, nesse caso, a aprendizagem depende do funcionamento adequado de capacidades cognitivas como a atenção, a memória, o raciocínio, a imaginação, o pensamento, a linguagem, o planeamento e a resolução de problemas. E o consumo de substâncias psicoativas compromete estas funções cognitivas, o que conduz à redução do rendimento escolar, ou seja, baixo aproveitamento acadêmico, queda nas notas, dificuldades de aprendizagem, aumento das faltas, atrasos, reprovações e, em muitos casos, observa-se também o desinteresse progressivo pela escola.
0: E como o consumo dessas substâncias afeta a concentração e a memória dos alunos?
1: O álcool e as drogas atuam diretamente sobre o sistema nervoso central, o que faz com que haja alteração dos mecanismos cerebrais responsáveis pela atenção e pelo armazenamento da informação. Como consequência, o estudante pode apresentar dificuldades em manter a concentração durante as aulas, em compreender determinados conteúdos, em organizar, processar o pensamento, né, e recordar certos conhecimentos ou certas matérias ou informações já previamente adquiridos, e o que vai comprometer também significativamente o processo de aprendizagem. E perante estas consequências, torna-se necessário também identificar precocemente possíveis situações de risco.
0: Quais são os principais sinais de que um estudante pode estar a consumir álcool ou drogas?
1: Entre vários sinais que existem, existem os mais frequentes, nas quais encontram-se as mudanças bruscas do comportamento, não é? Se um jovem era mais calmo e do nada já começou a virar agressivo. Em outros casos, temos alguns jovens que eram, digamos assim, agitados ou extrovertidos e começam a se isolar. Temos a irritabilidade, né? O isolamento social, a queda no rendimento escolar, alterações no grupo de amizades. Ou seja, esse jovem está neste grupo e do nada saiu deste grupo de pertença, está em outro grupo. Isso também é um sinal que nós devemos observar. A desmotivação também pela escola e um outro sinal que há uma grande necessidade de se observar.
0: Que fatores levam jovens a experimentarem álcool e drogas em idade escolar?
1: Ao analisar o fenômeno, na verdade, é importante compreender a sua origem. Algumas teorias, não vou focar muito nas teorias, mas algumas teorias comportamentalistas nos fazem perceber que muitos comportamentos são adquiridos através de observação e imitação, né? Que esta observação e imitação é feita a modelos presentes. Estamos a falar de nossos familiares, estamos a falar do nosso meio social, ambiente social. Muitos dos nossos comportamentos são observados, são imitados. Assim, percebemos que fatores como a pressão dos colegas, a curiosidade, os conflitos familiares, a baixa autoestima, a falta de supervisão parental e, nesse caso, a falta da participação dos pais na educação, os problemas emocionais e a influência dos meios de comunicação que temos observado atualmente podem aumentar a vulnerabilidade para o consumo destas substâncias. Então, são vários fatores que vão atuando de forma simultânea para com que este jovem, este adolescente, experimente essas substâncias.
0: E como o consumo dessas substâncias influencia o comportamento dos alunos na sala de aula?
1: O uso dessas substâncias pode também afetar a capacidade de autocontrole e de regulação emocional, o que pode levar a comportamentos impulsivos, a comportamentos agressivos, a comportamentos desafiadores. Isso temos observado nas salas de aulas. Aquele jovem que está na sala de aula sobre o efeito dessas substâncias pode agir de forma impulsiva, pode ser agressivo, tanto com os seus colegas como a figura de lei na sala, que é o professor. Este estudante pode não ter em conta ou pode não observar, né, estas situações e apresentar estes comportamentos.
0: Será que existe uma relação entre o consumo de álcool e drogas e o aumento do abandono escolar?
1: São várias investigações que nos já apontam que sim, existe uma relação entre o consumo do álcool, do abandono ou desistência escolar. Por quê? O consumo frequente está associado ao enfraquecimento do vínculo com a escola, não é? E aí pode haver a diminuição da motivação acadêmica, o aumento dos conflitos disciplinares e o insucesso escolar, que são fatores que elevam significativamente o risco de abandono escolar. Então, existe sim uma relação entre o abandono e o consumo destas substâncias.
0: E quais são as consequências psicológicas do consumo de álcool e drogas entre adolescentes?
1: Para além dos prejuízos acadêmicos, é necessário também considerar os efeitos sobre a saúde mental, né? E essas substâncias podem contribuir para o desenvolvimento de várias ou vários transtornos emocionais. Estamos a falar do desenvolvimento da ansiedade, da depressão, alterações no humor, baixa autoestima, dificuldades em manter relacionamentos saudáveis e problemas comportamentais, o que nos leva também a vermos comportamentos desviantes, né? Percebemos que quase que a maioria começam

0: fundamentais que vão sendo apresentados pelos filhos.
1: E a escola? Qual é o papel que a escola desempenha na prevenção do consumo de álcool e drogas?
0: Porque a escola é um espaço privilegiado para a promoção da saúde e do desenvolvimento integral dos estudantes, através dos programas de educação para a saúde, desenvolvimento de algumas competências, acompanhamento psicológico, e graças a Deus já conseguimos ter, entre uma e outra escola, já temos lá alguns profissionais de saúde mental para garantir, para dar este acompanhamento. Temos lá alguns ativistas para fazer as palestras, né, as campanhas de sensibilização, não é, para essas campanhas para mitigar, não é, para transmitir mais informações em relação a estes comportamentos, não é? A instituição escolar contribui para fortalecer fatores de proteção e reduzir a exposição aos fatores de risco, não é? Esta responsabilidade pela prevenção, ou seja, o papel para a prevenção não está somente para os familiares ou a família, mas a escola, a comunidade também possui uma grande importância, não é, na prevenção do consumo dessas substâncias.
1: Para finalizar esta nossa conversa, eu gostaria que deixasse aqui uma mensagem aos jovens sobre os riscos do consumo de álcool e drogas para o seu futuro académico e profissional.
0: É importante compreender que as escolhas realizadas durante a adolescência podem influenciar profundamente o percurso de vida de cada pessoa. E o consumo do álcool e drogas pode comprometer o desenvolvimento cognitivo, o desenvolvimento emocional e desenvolvimento social, limitando oportunidades tanto acadêmicas como também profissionais. É importante investir na educação, na saúde mental, e em relações saudáveis, não é? Em relações saudáveis, que constituem um dos caminhos mais seguros para a construção de um futuro promissor. Para a última análise, dizer não ao álcool e às drogas é dizer sim à realização pessoal, ao sucesso acadêmico e à concretização dos próprios sonhos.
1: Muito obrigada, psicólogo Bernardo Vaz, por ter disponibilizado o seu tempo para estar aqui no Eco Estudantil a falar sobre este assunto, o impacto do consumo de álcool e drogas na escola. Um assunto bastante pertinente nos últimos dias. Obrigada e até uma próxima oportunidade.
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1: Hoje vamos falar sobre um assunto extremamente delicado e, infelizmente, temos visto nas ruas muitas crianças que deviam estar na escola, mas estão a andar de um lado para o outro com uma bacia ou um balde com biscoitos, doces a vender. O trabalho infantil é uma realidade no nosso país. E no estúdio temos a Chelsea Matzin, ela que é conselheira de saúde mental e também faz parte da linha Fala Criança e vai falar conosco sobre este assunto. O trabalho infantil vice-escola. Chelsea, boa noite e bem-vinda aqui ao programa Eco Estudantil. Para começar, o que se entende por trabalho infantil e quando é que uma atividade realizada por uma criança passa a ser considerada trabalho infantil?
2: Boa noite. O trabalho infantil é todo aquele trabalho que traz prejuízos no desenvolvimento físico, emocional, psicológico, educacional da criança.
1: Certo. Aqui em Maputo temos muitas crianças na rua que deviam estar na escola, mas estão ali a vender. Algumas até vão à escola, pelo menos dizem que vão à escola. Por isso, gostaria de saber de que forma o trabalho infantil afeta o desempenho escolar das crianças.
2: O trabalho infantil tem afetado o desempenho das crianças porque muitas das crianças que são submetidas ao trabalho infantil acabam por desistir da escola ou começam a ter baixo rendimento na escola, porque ela está a se dedicar muito no trabalho e quando chega na sala de aulas, às vezes dorme, não aguenta ou não percebe a matéria e muitas das vezes não tem como essa criança ter um bom rendimento na escola.
1: Acabas de dizer aqui que muitas crianças abandonam a escola. Por quê? Quais são os principais motivos deste abandono escolar?
2: Os principais motivos do abandono escolar é por a criança estar submetida ao trabalho infantil. Muitas das vezes ela não consegue conciliar, mas também porque essa criança não está preparada para o trabalho. Ainda é criança, o nome já diz tudo, criança. Criança tem que fazer o quê? Criança tem que brincar, criança tem que estudar, tem que socializar com outras crianças. Ela ainda não tem um desenvolvimento físico, cognitivo, para poder ser submetida a um trabalho. Sem contar que no nosso país nós temos leis, temos a lei do trabalho, que admite que só pode começar a trabalhar a partir dos 18 anos de idade. Existem algumas exceções ali, que crianças dos 15 aos 17 anos podem trabalhar, mas tem umas exceções. Tem tipos de trabalho que essa criança deve fazer, não é qualquer tipo de trabalho, e tem que ter também a legalidade dos pais.
1: Exato. E em termos psicológicos, quais são os impactos que o trabalho infantil traz no desenvolvimento físico e também psicológico destas crianças?
2: Sim, os trabalhos infantis traz vários impactos, tanto físico como psicológico. Os impactos físicos, aquela criança não vai conseguir ter um desenvolvimento físico. O que acontece? Existe cada etapa da criança. Temos a primeira infância, que vai dos 3 aos 6 anos, em que a criança brinca, socializa, e existe ali uma fase em que ela vai desenvolver-se fisicamente, a sua musculatura, tendo em conta que há muita coisa, há muitos fatores. Essa criança que está submetida a um trabalho infantil dos seus por aí, vemos crianças também de 6 anos submetidas a trabalho infantil, a pedirem esmola, a estarem nas ruas, mas essa criança tem um teto, tem família, que mandaram a ela, vai lá para a rua e vai pedir esmola, como as crianças vão ter pena de ti. Essa é uma criança que estaria a brincar, estaria a conhecer o mundo, e ela está a ser privada de poder ter um desenvolvimento físico adequado. Ela está ali submetida ao trabalho infantil. Como é que essa criança vai desenvolver? Sendo que para desenvolver-se fisicamente tem esse o brincar, o conhecer as coisas, o manejar os objetos, o socializar-se, brincar com os vizinhos. Aquilo tudo faz parte do desenvolvimento físico, ajuda para que aquela criança venha a ter um desenvolvimento na sua musculatura. E temos também o impacto psicológico. Essa criança que é submetida ao trabalho infantil, seja na primeira, na segunda infância, que eu falei da primeira infância, que é dos 3 aos 6 anos, mas tem a segunda infância, que é dos 7 aos 10 anos, depois temos, por último, a adolescência. E cada etapa, cada fase, tem os seus impactos. E uma criança que está submetida a um trabalho pode ter impactos psicológicos, como que pode desenvolver traumas. Essa é a idade em que a criança vai desenvolver traumas. Pode ter vários prejuízos na escola, pode ter vários prejuízos para poder ter aprendizagem adequada, pode ter problemas sociais.
1: Muitos... Até porque esta criança acaba não descansando como deve ser, né? E está ali a fazer duas tarefas. Então, em que momento é que esta criança tem tempo para estudar se está a trabalhar?
2: Exatamente. E é uma fase muito crucial em que tem que dar à criança amor, tem que dar à criança os seus ouvidos, a criança precisa ser escutada, em que a criança também aprende muito por aquilo que ela vê, pela experiência. Então é uma fase muito crucial e que não podemos submeter a criança a fazer tarefas pesadas, tarefas que não são da sua idade. Por exemplo, trabalho infantil não é para uma criança trabalhar.
1: E Chelsea, quais são as consequências que o trabalho infantil pode trazer para o futuro profissional desta criança?
2: Existem muitas consequências que o trabalho infantil traz para o futuro profissional das crianças. Tudo começa na infância. O desenvolvimento cognitivo, físico, psicológico, começa tudo lá na infância. Mesmo os transtornos psicológicos começam na infância. Apesar das pessoas só pedem ajuda já na fase adulta, mas começou lá na fase da infância, quando muitas das vezes eu já atendi casos de pessoas que chegam, quando pedem ajuda, já são adultas. Tu percebes ali, quando estás a fazer o historial do paciente, percebes que começou quando era criança, teve algum problema lá na infância, sempre, porque tem sempre uma história lá na infância. Então, pode trazer muitas consequências para o futuro profissional da criança. Aquela criança não vai ter muitas oportunidades. Essa criança que está a ser submetida ao trabalho infantil não vai ter muitas oportunidades de escolher a sua profissão, não vai ter oportunidade de escolher. Qualquer coisa que lhe aparecer, ela vai ter que fazer, sem contar que aumenta o risco de pobreza, o ciclo de pobreza aumenta, porque essa criança não teve oportunidade de estudar, não teve educação. E sem contar também que aumenta a criminalidade, porque uma criança que não teve oportunidades de estudar, e ela também não vai ter muitas oportunidades de trabalho, vai procurar uma saída vias muito rápidas. Muitas das vezes são crianças que se envolvem na criminalidade, no alcoolismo, na prostituição. Sim, essas são as consequências.
1: Exato. E como é que os pais encarregados de educação e a comunidade também podem contribuir para proteger as crianças desta prática?
2: Os pais, primeiramente, devem conscientizar as crianças que elas devem estudar, que o futuro delas está na educação. Não importa de que família é, porque muitas das vezes o que tem acontecido é que essas crianças, a maioria dessas crianças que estão submetidas ao trabalho infantil, estão a sair de famílias com alto nível de pobreza. Uhum. E muitas das vezes são os próprios pais que submetem essas crianças ao trabalho infantil, que dizem para a criança, tá já vendo, não temos nada aqui. Então também vais ter que ajudar, vais ter que fazer alguma coisa. A maioria dessas crianças são filhos de pais negligentes. Então fica muito difícil desse pai. São poucos os pais que conhecem a sua realidade, mas dizem que meu filho tem que continuar a estudar, não importa se tem o melhor sapato, se tem a melhor camisola, que incentivam os filhos a irem à escola, mesmo assim, se não tem a pasta do momento, não tem as sapatilhas que estão a bater no momento. São poucos os pais que conseguem dizer para as crianças ir estudar, se não tem lanche. Então, esses pais precisam reconhecer que a solução não é colocar o seu filho no trabalho infantil, que vai reduzir a pobreza. Pelo contrário, vai aumentar muito o índice de pobreza. Então, é o seu filho que vai ficar sem oportunidades no futuro, que vai ficar sem oportunidade de escolher os seus projetos, os seus sonhos, a sua profissão. E a educação é a base, é a chave.
1: E a comunidade? Como é que a comunidade vizinha destes cidadãos, destes pais que mandam os filhos para trabalhar e não para a escola, como é que pode ajudar aquele vizinho a entender que não, este teu filho deve ir à escola e não ao trabalho?
2: Muitas das vezes a comunidade, principalmente lá naquelas zonas rurais, desconhece. que isso é crime, trabalho infantil, desconhecem. É muito difícil. Nós, como Linha Fala Criança, recebemos muitas denúncias. Os vizinhos, a comunidade que tem conhecimento, costumam ligar para a linha e denunciar esses casos, porque geralmente há muita negligência. Aquilo que eu sempre volto a repisar, há muita negligência, porque aquela criança, o tio disse para ela que ia cuidar, ia matricular na escola, ia comprar roupa, ia tratar como filho, mas aquela criança, quando chega lá, não é isso que acontece. Até é um tio, é alguém da família.
1: Bem,
2: mas
1: próximo.
2: Não, sim, é próximo. E os pais daquela criança nem sabem. Pensam que a minha irmã, o meu irmão está a cuidar bem do meu filho. Acontece muito nas zonas rurais. E a criança chega lá, vê tudo, totalmente tudo diferente. Ela chega lá para ser empregada. Chega lá para ser empregada, maltratada. E ela não tem tempo de descanso. Aquela criança não tem tempo de descanso.
1: E quando vocês recebem estas denúncias, o que é feito? Qual é o passo a seguir? O que é que fazem?
2: Nós primeiro orientamos, primeiro agradecemos pela pessoa ter ligado para a Linha Fala Criança, porque são poucas as pessoas que têm essa coragem de denunciar, mas nós sempre falamos para as pessoas que é confidencial, que as pessoas podem fazer uma denúncia em anonimato, nós não vamos expor a pessoa. O que nós queremos saber, quem é essa vítima, em que comunidade isso está a acontecer, para que nós possamos ajudar. Então nós recebemos, anotamos todos os detalhes do caso, onde é que está a acontecer, o nome da vítima, e encaminhamos para os nossos gestores de caso. Eles é que já fazem o seguimento desses casos.
1: Chegam a visitar esta criança, chegam a ver de perto o que é que está a acontecer de fato?
2: Sim, nós trabalhamos com áreas de referência, trabalhamos com a polícia, trabalhamos com tribunais, trabalhamos com ministérios. Temos o Ministério do Gênero e Ação Social, temos o Ministério da Saúde, o Ministério da Educação. Trabalhamos com várias áreas de referência. É assim como nós tratamos os casos na Linha Fala Criança. É uma rede muito vasta.
1: E têm obtido resultados positivos? Já conseguiram, sim, tirar algumas crianças da rua para a escola?
2: Sim, temos obtido vários resultados, sim.
1: Certo, para terminar, que mensagem gostaria de deixar aos pais, educadores e à sociedade em geral sobre a importância de garantir às crianças o direito de estudar, brincar e desenvolver-se plenamente?
2: Sim, a mensagem que eu gostaria de deixar para os pais, educadores e a sociedade sobre a importância de garantir às crianças o direito de estudar, brincar e desenvolver é que nós temos que tratar as crianças com amor, primeira coisa. As crianças não merecem serem exploradas, não merecem fazer coisas que não são de criança. Lugar de criança é na escola, é brincar, é socializar. Nós não podemos colocar um fardo naquela criança, que ela deve sustentar-se sozinha. Não, temos que tratar aquela criança com amor, com carinho, independentemente das condições daquela família, daquela comunidade. A criança é para ser dada amor e carinho, e temos que ser todos promotores dos direitos da criança. Sabemos que a criança tem direito a brincar, tem direito a um nome, tem direito à educação, à proteção, à saúde. E sempre que formos observar, principalmente nas comunidades, um caso de trabalho infantil, temos a Linha Fala Criança, o número 116, que é um número totalmente gratuito, não precisa ter crédito, é só ligar para a Linha Fala Criança. Temos o horário da manhã, a partir das 6 horas até 22 horas, a Linha Fala Criança está a funcionar. De segunda a sexta-feira, sábado das 7 às 20 horas, a Linha Fala Criança está a funcionar. Domingo também está a funcionar das 7 até 19 horas. Feriados, a Linha Fala Criança não fecha, não para. Estamos para resolver os problemas da criança, para promover e defender os direitos da criança. Então, na comunidade, vizinhança, sempre que notar um caso de trabalho infantil, vamos denunciar esses casos para que juntos possamos parar com o trabalho infantil.
1: Pode aqui repetir uma vez mais o número Fala Criança para as pessoas poderem ligar e fazerem as denúncias?
2: O número da Linha Fala Criança é o número 116.
1: Certo. Obrigada, Chelsea Matinho, por ter estado aqui no Eco Estudantil a falar sobre este assunto, trabalho infantil, essa escola, né? Direito da criança ir à escola e não trabalhar. Obrigada e até uma próxima oportunidade.
2: Obrigada.
1: E assim foi a nossa conversa com a Chelsea Matinho, ela que é conselheira de saúde mental e também faz parte da linha Fala Criança. Uma linha que qualquer um de nós pode pegar o seu telefone e ligar, fazer uma denúncia que tenha a ver com a criança, seja abuso, qualquer tipo de abuso relacionado com a criança. Nós podemos pegar o telefone e ligar para esta linha, que o número é 116, e fazer a denúncia para que situações do género não aconteçam, para que eles, como Fala Criança, cheguem perto destes casos e resolvam. Voltamos daqui a pouco para mais conteúdos aqui no Eco Estudantil.
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1: E agora vamos à rubrica Fatos Curiosos sobre o Mundo Académico. E hoje vamos até Portugal saber como é que funcionam as escolas naquele país europeu. Para começar, saiba, ouvinte, que algumas escolas portuguesas, especialmente as privadas, exigem uniforme, mas a maioria das escolas públicas não exigem. Em Portugal, o ano letivo normalmente começa em setembro e termina em junho. A escolaridade é obrigatória dos 6 aos 18 anos, ou até a conclusão do ensino secundário. Em Portugal, os alunos das escolas públicas recebem, em muitos casos, manuais escolares gratuitos que são devolvidos no fim do ano para a reutilização. As escolas portuguesas possuem cantinas que servem refeições equilibradas a preços reduzidos ou gratuitas para alunos beneficiários de apoio social. E agora, como é que será que funcionam as avaliações em Portugal? Bom, os alunos são avaliados por testes, trabalhos, participação nas aulas e exames nacionais em determinados anos de escolaridade. Muitas escolas portuguesas utilizam quadros interativos, computadores e plataformas digitais para apoiar o ensino. Saiba também que é comum haver clubes de teatro, música, robótica, desporto, ciência e línguas em Portugal. Bom, e agora, como é que funcionam as bibliotecas escolares? Bom, grande parte das escolas integra a rede de bibliotecas escolares, incentivando a leitura e a pesquisa. Para finalizar, saiba que as escolas portuguesas promovem a inclusão dos alunos com deficiência ou necessidades educativas específicas, oferecendo apoios especializados para favorecer a participação de todos. E assim terminamos a rubrica de hoje, Fatos Curiosos sobre o Mundo Académico. Esta rubrica regressa na próxima terça-feira.
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1: E agora sim é hora, infelizmente, do nosso adeus. Nós voltamos amanhã para mais uma aula aqui no Eco Estudantil. Despedem-se DJ Tom, Elder Malel, Lia Siniquinha e Lávia Show. Nós vamos, mas voltamos amanhã. Tchau, tchau.
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Muito boa noite, querido ouvinte. Saudações de muito carinho. É mais uma edição do Mais Amor, no caso a segunda da nossa semana. E é neste espaço onde de segunda à quarta-feira paramos por alguns instantes para refletir sobre os relacionamentos, os sentimentos e os pequenos desafios que fazem parte da vida de quem ama. Muito obrigada a si, caríssimo ouvinte, que já está bem sintonizado a nós, à 97.9, a Cidade FM, e se dispôs a acreditar no amor por mais 120 minutos esta semana. Querido ouvinte, o amor é feito de gestos, de olhares, de presença, mas também é feito de palavras. Há palavras que aproximam, que confortam, que curam, mas também há momentos em que o silêncio ocupa o lugar dessas palavras. E é precisamente sobre esse silêncio que queremos refletir esta noite. Já sabe que às terças-feiras o nosso encontro é dedicado a refletir. Hoje não será diferente e eu conto com a sua amistosa companhia até pontualmente às 21 horas.

Neste momento estamos aos 17 minutos das 19 horas. Permita-me relembrá-lo que a partir das 20 temos a rubrica Flecha do Cupido e eu espero pelo seu perfil para juntos continuarmos nessa empreitada que é o amor, na esperança que o Cupido faça a sua parte e o ajude a encontrar a sua cara metade. O meu nome é Helena Costa, a madrinha dos corações apaixonados, e é um prazer enorme estar consigo para mais um Mais Amor. Nós saímos ao som de um pedido musical moderno, atual, de uma cantora portuguesa. E vamos continuar a viver o amor juntos. Ouvimos por hora Bárbara Bandeira.

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19 horas e 28 minutos neste momento, antes mesmo de voltarmos ao tema que nos traz hoje ao Mais Amor, permitam-me ler algumas das vossas mensagens que já nos chegam desde as 18 horas, mesmo antes do programa estar a começar, o que é sinal de muito carinho e muito respeito e amor para com o nosso programa, para com a nossa comunidade do amor. Olá, preciosa madrinha de todos nós. Uau, obrigada. É sempre bom saber que a madrinha é acarinhada. Eu estou abençoada. Peço a música da Sofia Abraão, intitulada Naufrágio. O beijo e abraço caloroso vão para a minha pessoa favorita, o Gabriel. Que Deus te guarde, minha linda madrinha. Bom regresso a casa, afilhada Jute. Jute, minha querida, muito obrigada pelo carinho. A música já está alinhada, penso eu. Náufrago, exatamente. E não Naufrágio. Muito bem. Náufrago é o título da música, já está alinhada. Seguimos com mais mensagens e também alguns pedidos musicais a esta altura. Temos já perfis que nos chegam a lembrar que a partir das 20 horas, pontualmente, temos a rubrica Flecha de Cupido. Lembrar que hoje é a segunda edição da semana e a última edição da rubrica Flecha de Cupido. Amanhã, quarta-feira, o nosso encontro é para tratar dos problemas do coração, aquilo que nos apoquenta, aquilo que por vezes nos deixa inconsoláveis, mas que juntos, enquanto família do Mais Amor, podemos encontrar aquela luz que tanto procuramos ao fundo do túnel. Nunca é tarde para amar, então permita-se amar e ser amado. E é por isso que a rubrica Flecha do Cupido está aqui, para o ajudar a alcançar a sua cara metade, e a rubrica Desabafo, para o ajudar a desanuviar os males do coração.

Boa noite, madrinha, tudo bem? Olá, boa noite. Passei para te saudar, Gertrudes da Plana Caniço. Obrigada, afilhada Gertrudes. Continuação de uma ótima noite ao lado do mais amor. Boa noite, madrinha. Olá, boa noite. Espero que esteja tudo bem desse lado. Tudo ótimo, graças a Deus. Peço a música de Toni Braxton ao seu gosto. É um pedido do Félix. O que é que vamos tocar aqui? Uma música do Toni. Fazendo aqui o accent. Qual é a música que vamos tocar aqui? Ora, vejamos. A primeira que aparecer, acredito que será a sugestão do destino para o Félix. Vamos ouvir É Célebre, Unbreak My Heart. E vamos continuar aqui a alinhar mais pedidos musicais. Temos aqui um pedido que nos remete à voz de Paula Fernandes. Boa noite, madrinha linda, como está? Olá, olá, afilhada linda. Aqui é a Zélia da Matola. Peço a música da Paula Fernandes, Pássaro de Fogo. A música já está alinhada. Temos aqui um pedido musical do António Ezequias, afilhado de António. Este pedido não condiz com a nossa plástica, então vai ter que ficar para outro programa, está bem? Boa noite, madrinha. Aqui é o Boy X. Gosto muito do seu programa. Peço a música de Ivandro. Que música do Ivandro? Programa, não se, gosto muito do seu programa. Quando chega 19 horas, não saio do quarto, só para ouvir a sua linda voz. Peço a música do Ivandro. É uma mensagem, ou seja, é a continuação da primeira mensagem do Boy X. Então, ouvinte Boy X, qual é a música do Ivandro? Também é para que a madrinha escolha por si. Gostam muito de dar responsabilidades à madrinha. O que é que vamos ouvir do Ivandro? Já que parece que sou eu que vou ouvir, temos tantas sugestões boas para o mais amor. Eu vou levar-te à lua hoje. Eu vou levar-te à lua hoje. Ai, só espero que algum dia todos nós possamos ir à lua em algum momento. Há quem possa ter ido à lua. Será que é o seu caso? O amigo ouvinte já visitou a lua? Não estamos a falar da lua no sentido figurado da coisa, não é? Estamos a falar da lua no sentido poético. Eu garanto-lhe que certamente algum ouvinte que me está a acompanhar neste momento já foi à lua e talvez esse dia até foi hoje. Também podemos ouvir Monarquia. Não quero outra mulher, quero-te a ti. Tu é que és a flor do meu jardim. Por isso, quando vieres, vem para ficar. É, neste momento, quem escolhe é o querido ouvinte. A melhor a capela, o ouvinte pode escolher. Temos também barco. Só pensas em mim quando bates lá no fundo. E tantas outras, não estaríamos aqui a noite toda a cantar Ivandro. Seguimos com os pedidos musicais e voltamos dentro em breve para refletir em torno do tema desta noite. Hoje reunimo-nos para falar sobre o silêncio nas relações e os seus efeitos no amor.

19 horas e 43 minutos, e depois de seguirmos com alguns pedidos musicais, podemos voltar a falar do silêncio. Sim, o silêncio que, por vezes, nas relações tem os seus efeitos. Efeitos estes que nós vamos descobrir hoje juntos aqui no Mais Amor. Querido ouvinte, dizem que um dos maiores problemas dentro de um relacionamento é a falta de comunicação. Concorda comigo? Será que é mesmo a falta de comunicação? Ou será que o verdadeiro problema começa quando deixamos de dizer aquilo que sentimos? Nem todos os silêncios são iguais. Existe o silêncio de quem apenas aprecia a companhia da pessoa que ama. O silêncio dos dois corações que já não precisam de falar para se compreenderem. O silêncio de um abraço depois de um dia difícil. E esse tipo de silêncio aproxima. É um silêncio bom. Um silêncio que às vezes é causado pelo gosto da presença. Pelo gosto de nos deleitarmos daquela pessoa. Às vezes só estar com a pessoa, olhar, sentir, respirar o mesmo ar, sem palavras, sem que sequer se diga nada. É um silêncio ótimo. Esse silêncio vai transmitir paz, bem-estar, conforto, carinho, colo. Mas existe um outro silêncio. Existe o silêncio de quem está magoado e prefere guardar tudo para si. O silêncio depois de uma discussão, que é talvez um dos que mais fere relações. O silêncio provocado porque um não gosta de falar, não quer falar, não se sente pronto. Existe o silêncio de quem responde apenas com uma palavra. De quem deixa mensagens por responder, de quem já não pergunta como correu o dia, e pouco a pouco, paulatinamente, aquilo que parecia apenas um momento transforma-se num hábito. E quando o diálogo desaparece, a distância começa a instalar-se. Sim. É aí onde tudo pode começar a descarrilar. Alguns especialistas em relacionamentos afirmam que muitos casais não se separam porque discutem muito ou porque não se amam. E nem sempre é sobre traição, diferentemente daquilo que nós acreditamos. Separam-se porque deixam de conversar, simplesmente. Deixam de dialogar, deixam de comunicar. Deixam de partilhar os seus medos, os seus sonhos, as suas preocupações, as suas alegrias. E quando isso acontece, duas pessoas podem continuar a viver na mesma casa, mas deixam de caminhar na mesma direção. E isso, querido ouvinte, é gravíssimo. E é por ser tão grave que o Mais Amor entendeu que seria um tema que merecia a nossa atenção, merecia ocupar o nosso espaço de antena. Há quem diga que o silêncio evita conflitos. E por vezes é verdade. Sim, às vezes é mais fácil ou é melhor optar pelo silêncio. Como, por exemplo, nos momentos em que estamos com os nervos à flor da pele. Nos momentos em que estamos extremamente emotivos. E nesses momentos é importante silenciarmos a nossa voz interior, porque existem palavras e existem conversas que, mal escolhidas, podem ser mal interpretadas, mal compreendidas, e podem acarretar um mal ainda maior de tudo aquilo que estamos aqui a falar, do que tudo aquilo que estamos a falar, isto é. Nem todas as palavras precisam de ser ditas no calor da emoção, e esse é um dos princípios básicos quando se está num relacionamento. Há momentos em que é melhor evitarmos ofensas para evitarmos possíveis arrependimentos. Mas quando esse silêncio dura dias, semanas, meses, deixa de proteger o amor e começa a enfraquecê-lo.
O mais curioso é que muitas vezes aquilo que destrói uma relação não são os grandes problemas, são os pequenos silêncios acumulados. Como eu costumo dizer, a soma dos pequenos muitos, a soma dos hábitos atómicos. Hábitos atómicos para o bem e hábitos atómicos para o mal. É igualzinho. São pequenos silêncios como o depois falamos. Não vale a pena. Ele devia perceber sem eu dizer. Nós mulheres temos muito isto. Não, mas ele devia ter entendido. Como é que ele não sabe subentender? Não, mas ele vai entender pelo meu silêncio. Mas no fundo e no fim, ninguém consegue adivinhar o coração do outro. O amor precisa de diálogo, precisa de escuta, precisa de coragem, de dizer aquilo que tantas e tantas vezes guardamos apenas para nós.

Querido ouvinte, talvez todos nós em algum momento tenhamos escolhido o silêncio, por orgulho, por medo de criar mais um conflito, receio de sermos mal interpretados, por N motivos. Ou simplesmente porque acreditamos que o tempo resolveria tudo. Mas será que resolve mesmo? Permita-se neste momento parar, respirar fundo e pensar: será que o silêncio é mesmo solução, tendo em conta tudo aquilo que a madrinha está aqui a explicar? O tempo pode ajudar, sim. O tempo é nosso amigo, dependendo das circunstâncias. O tempo pode ajudar a acalmar emoções. O tempo, por vezes, é nosso amigo quando escolhemos não falar no momento do calor da emoção, mas dificilmente resolve aquilo que nunca foi conversado. Uma mágoa escondida continua e vai continuar a existir. Uma dúvida não esclarecida vai continuar a crescer. Uma necessidade nunca expressa, meu querido ouvinte, dificilmente será satisfeita. O amor não pede que conversemos a toda hora. Ele pede apenas que não deixemos o silêncio falar por nós, que não deixemos o silêncio habitar o nosso relacionamento, falar mais alto, ocupar o espaço que não lhe pertence. O silêncio é necessário na medida correta. Então, tenhamos isto em consideração. Muito cuidado com o silêncio exacerbado. O silêncio do vou deixá-la adivinhar. Ela devia ter entendido. Ele vai entender. Não vou falar porque não quero responder. Silêncio do que não foi explícito, do que não ficou entendido, do que não foi posto em pratos limpos. Esse silêncio afeta relacionamentos. Não permita que o seu seja um exemplo da maldade que o silêncio pode criar numa história de amor.

51 minutos das 19 horas, já estamos mesmo a fechar dentro de alguns instantes a nossa primeira hora. Lembrar que a partir das 20 temos a rubrica Flecha do Cupido. Pode sempre deixar o seu parecer em torno do tema da reflexão desta noite. É só fazê-lo através do 87-000-9790. 87-000-9790. Nós seguimos com mais um pedido musical já alinhado. Pássaro de Fogo, de Paula Fernandes.

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1: Pontualmente, 20 horas.
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20 horas e 9 minutos neste momento, querido ouvinte, está na hora da rubrica Flecha do Cupido. É o momento em que o Cupido faz o seu trabalho e a madrinha, apenas como vossa mediadora, ajuda o Cupido a encontrar as vossas caras metades. Boa noite, madrinha, tudo bem? Aqui está tudo bem. Estou bem, só um pouco de frio na escuta do melhor programa que faz bem dia a dia. Peço uma música do Roberto Carlos para a minha costela Alvina, um beijo de morango, tema Mulher de 40, é o ouvinte assíduo Alberto de Namaacho. Obrigada, Alberto, por esta mensagem. A música vai sim ser alinhada neste momento. Ora, o pedido do Alberto de Namaacho é Mulher de 40. Nesta altura, seguimos com as mensagens de perfil, mensagens estas que começaram a entrar às 19h30, às 19h30 não, perdão, 18h29, já estávamos a receber a primeira mensagem. Olá, mãe dos corações apaixonados, como está? Olá, peço conhecer a minha alma gêmea, o meu número é o 87-23-10-83-4. Beijinhos, estou na escuta. Para quem está a pedir conhecer a sua alma gêmea, não deixa nome, não deixa características. Será mesmo que a alma gêmea assim vai querer procurá-lo? É preciso deixar aqui um certo incentivo. As mulheres agem por estímulos. Nunca se esqueça disso, querido ouvinte. Fica a dica da madrinha. Boa noite, madrinha, como está? Eu estou ótimo, chamo-me Dione, tenho 33 anos, não sou claro nem escuro e tenho uma altura normal, sou um pouco magrinho e estou a fim de conhecer uma mulher dos seus 20 a 28 anos para uma relação bem séria. Quem estiver a fim pode levar os meus números, que são o 87-49-70-34-2 ou 83-57-23-0-56 para algo sério. Olá, madrinha, aqui é o Dudu da Mozal, tenho 44 anos, sou solteiro há 3 anos, tenho 1,77m, corpo normal, trabalhador, casa própria, bonito, gostaria de conhecer a minha alma gêmea dos 35 a 38 anos, que saiba o que quer da vida, com ou sem filhos. O meu contacto é o 84-54-66-22-2. Contacto do Dudu da Mozal é o 84-54-66-22-2. É de referir que o Dudu prefere para uma melhor... acho que uma melhor gestão, não é? Do tempo também e da própria convivência. O Dudu tem preferência por mulheres que vivam na Mozal, na Matola, pelo menos. Boa noite, madrinha. Aqui é o Fernando. Olá, boa noite. Como está, madrinha? Eu estou bem, Fernando. Obrigada. Eu sou o Fernando, vivo em Marraquene, tenho 1 metro de altura, casa própria, sou trabalhador, não sou magro, sou um homem normal de 29 anos de idade e gostaria de conhecer uma mulher dos 27 aos 30. Uma mulher alta, que tenha no máximo um filho e que saiba sobre a palavra do Senhor. Educada, trabalhadora. Para quem quiser conhecer o Fernando, os contactos são 84-19-20-61-2 ou 86-39-74-34. Boa noite, tudo bem? Eu estou ótima. Olá, boa noite. Em busca da minha cara metade, eu tenho 42 anos, sou clara, baixinha, funcionária pública, tenho 2 filhas e vivo com a mais nova. Procuro um homem com estatuto médio, curto chocolate, bonito, trabalhador, simpático, dos 42 a 45 anos, solteiro, divorciado ou viúvo. Agradecia que ligassem apenas homens com esse perfil. O contacto é o 83-42-53-93-7.
Repito, 8342-5393-7. Agora, o querido ouvinte pergunta: madrinha, mas de quem é esse contacto? Eu também não sei. E a partir de, desde já em diante, ou a partir de hoje, eu não leio mais mensagens que não têm nome. Eu acho que não tem como estarmos a participar de uma rubrica como a Flecha de Cupido e não mandarmos pelo menos o nosso nome. Há dados que talvez não se sente tão confortável em dizer e que são dados que vai conversar ao longo do processo de conhecimento mútuo, no primeiro encontro, no segundo e, claro, na perspectiva de se formarem casais aqui no Mais Amor. Mas não dizer o nome é um tanto crítico. Então, por favor, ou o perfil tem nome ou a madrinha não vai ler. Já sabe, quer que o seu perfil passe aqui no nosso programa, mande o seu nome. Boa noite, madrinha do Mais Amor. Venho por este meio mandar um abraço ao Afonso. Olá, boa noite. E pedir a música de Fafá de Belém, com o título Depois de Tantas Armadilhas. É a Tamara de Boano. Tamara, andou sumida. Fafá de Belém é a música que a Tamara quer ouvir depois de tantas armadilhas. Será que temos esta canção? Depois de tantas armadilhas. É mesmo o título da música, Depois de Tantas Armadilhas, ou é uma frase? Nós também temos este porém quando fazemos um pedido. Colocamos frases na perspectiva que o locutor adivinha ou conheça. Tudo bem, é uma perspectiva um tanto... tem um cunho de verdade, não é? Porque partimos da ideia que um locutor trabalha com música, conhece muitas músicas, mas não conhecemos tudo. E quando eu procuro Depois de Tantas Armadilhas, não encontro nada. Tenho Fafá de Belém mais e mais, Abandonada, Memórias. Qual é a música que quero ouvir? Procuro título e artista. Frases, não. Por favor. Boa noite, linda madrinha. Olá, boa noite. Sou Calisto de Mozal, tenho 30 anos, tenho 1,65m, cor de chocolate. Procuro uma princesinha dos seus 20 aos 28 anos para namorar com ela. O meu número é o 86-16-65-320 ou 84-78-80-68-2. 84-78-80-68-2. Boa noite, madrinha. Adoro muito o programa. Não perco por nada. Já virou vício. Uau, que linda mensagem. Peço a música da Adriana Calcanhoto, Amado. Uau, que linda mensagem. Obrigada, querido ouvinte. Não sei com quem falo, não deixou o nome, mas subindo aqui algumas intervenções, estou a falar com o Celso do Intaca. Celso, obrigada pelo carinho. O pedido do Celso é Adriana Calcanhoto, Amado. Vamos lá ver se temos então.

Ouvinte Celso, a música Amado de Adriana Calcanhoto não aparece na minha pesquisa. Tem alguma outra sugestão?

0: 20 horas e 18 minutos, seguimos com alguns pedidos musicais e voltamos para ler mais perfis.
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0: tempo aquilo que sente. Pequenas mágoas tornam-se grandes feridas quando nunca são partilhadas. Escolha o momento certo para conversar. Nem todas as conversas precisam de acontecer no momento, na hora, à flor da emoção, dos sentimentos, naquele momento de tensão, não. Por vezes, esperar alguns minutos ou até horas e, quem sabe, dias mesmo, para ter as palavras ideais, com serenidade, respeito, é sempre o melhor caminho. Outro conselho que eu deixo neste momento é aprender a ouvir, porque geralmente não queremos ouvir. Procuramos somente ser ouvidos. Ouvir não significa apenas esperar pela nossa vez de falar. Significa procurar compreender a outra pessoa, compreender como ela se sente, compreender como é que nos temos posicionado e como é que esse posicionamento tem afetado a pessoa que está connosco, o nosso cônjuge. E só quando ele se comunica ou quando ela se comunica é que entendemos, e para isso é preciso estar pronto para ouvir. E muitas vezes quem mais precisa de ser ouvido é precisamente quem menos consegue explicar aquilo que está a sentir. Outro conselho importante, querido ouvinte, que deixo ficar é não esperar que o outro adivinhe as suas necessidades. Ninguém. Mas, por favor, isto tem que ficar muito claro para que possamos sair desta edição do Mais Amor com o sentimento de missão cumprida. Ninguém lê pensamentos, ninguém é mágico, e se precisa de carinho, deve dizê-lo. Se precisa de atenção, diga-o. Se ficou magoado, explique o porquê. E nunca deixe que o orgulho fale mais alto do que o amor. Há relações que poderiam ter sido salvas por uma simples frase. Sabe qual é? Podemos conversar? Há relações que podiam ter sido salvas por um sincero pedido de desculpas. Ou às vezes por um abraço dado no momento certo. Nunca economize palavras de carinho. Dizer obrigado, gosto de si, tenho saudades, amo. São palavras que não podem faltar na comunicação. Simples, mas continuam a ser um dos alimentos mais importantes de qualquer história de amor. Nós seguimos com a rubrica Flecha de Cupido. Continuamos a acreditar no amor e é por isso que estamos aqui de segunda a quarta-feira, das 19 às 21 horas.
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Olá, madrinha, tudo bem? Aqui é Nosta de Pazimane. Peço a música de Leonardo. Não gosto, não gosto, não gosto, angosto. Não entendi, não estou a entender. Gosto da madrinha, Leonardo, gosto da madrinha, beijinhos. Não sei, não consigo decifrar. Por favor, peço que volte a alinhar ou articular o seu discurso. Boa noite, madrinha, já estou ligada. Só passei para desejar um bom trabalho, bom regresso a casa. Peço a música do Anselmo Ralph, qualquer que seja. Beijos, tia Tónia do Jonas. Sobrinha, oh, parece que eu estava mesmo a sentir esta mensagem. A música do Anselmo já tocou. Boa noite, madrinha. Sou o Xavier, tenho 38 anos, natural da cidade de Maputo, solteiro, trabalho e tenho um filho. Pretendo conhecer a minha alma gêmea dos seus 29 a 35 anos para uma relação séria. O meu contacto é o 87 95 37 95 9. 87 95 37 95 9.

noite, madrinha linda. Aqui é a Paula da Matola Gar. Quero dizer que o teu programa tem ajudado muito. Até ontem estava brigada com o meu amado e logo que começou o teu programa, ele me abraçou e começamos a escutar o programa e tudo se resolveu e me fez perceber que não vejo a vida sem ele. Uau, que linda mensagem! Peço a música de Liriane, Super-Homem. Dedico especialmente ao meu amado Henriques Chival, lhe amo de montão, assim diz a minha querida afilhada Paula, neste momento de desabafo, de depoimento. Acho que é mais um depoimento. Eu fico mesmo feliz sempre que me dizem: Madrinha, o seu programa tem-nos ajudado a vencer no amor, a amarmo-nos mais, a pautarmos por mais saúde, por um relacionamento baseado em respeito, em compromisso, um relacionamento leve, onde ambos se sentem seguros, e isso preenche o meu coração e faz valer todas as edições, faz valer todo o capricho, faz valer os convidados, faz valer todo o esforço empregue para que o Mais Amor seja o programa que aquece o seu coração 3 vezes por semana. Queríamos mais? Queríamos, mas pelo menos temos alguma coisa.

Boa noite, madrinha, como está? Olá, boa noite, sou o Manuel da Matola, tenho 32 anos e estou em busca de uma relação dos 24 aos 30 para algo sério. O meu contacto é o 85 015 76 39, 85 015 76 39. Obrigado, disponha, Manuel, e espero mesmo que encontre a sua cara metade. Boa noite, sou Clésio Isaac, 37 anos, trabalhador, vivo em Maputo. Pretendo primeiro ter amizade com uma mulher dos 33 a 37, que seja humilde, tenha respeito e que seja sincera e séria, até porque a mentira não constrói, mas sim destrói. 84 95 47 92 9, 84 95 47 92 9, é o contacto do Clésio. Boa noite, madrinha, Francisco do bairro Patrício Lumumba. Olá, boa noite, Francisco. Pretendo conhecer uma mulher dos 25 aos 35 anos de idade para uma relação séria. O meu número é o 84 03 88 127, 84 03 88 127. Boa noite, tudo bem? Olá, boa noite, aqui é o Tomás, tenho 41 anos, 1,79m de altura, sou claro, magro, solteiro e faço conta própria. Gostaria de conhecer uma mulher dos 27 a 38 anos, magra, baixinha e objetiva para uma relação séria. O meu contacto é o 87 92 51 11 16, 11 6, 87 92 51 11 6. Boa noite, madrinha. Olá, boa noite. Aqui é Peri da Matola. Tenho 38 anos, 1,80m de altura, corpo normal, cor de chocolate, trabalhador e sou pai. Estou à procura da minha cara metade dos seus 25 a 35 anos. O contacto do Peri é o 87 71 068 80. 87 71 068 80.

Boa noite, mana. Olá, boa noite. Aqui sou a Lídia, tenho 50 anos. Gostaria de conhecer um homem de 54 para coisas sérias, nada de brincadeira. O contacto da Lídia é o 86 10 75 069, 86 10 75 069. Boa noite, minha madrinha. Peço deixar o meu perfil aqui. Tenha bondade. E o Mano Mac. É o Mano Mac? Este if veio sem acento, mas tudo bem, já está entendido. Cheio de amor, carinho e sou um pouco alto, corpo normal, cor de chocolate. Solteiro há 5 anos. Por isso, procuro uma mulher solteira, madura, que já saiba o que é o amor para juntos nos unirmos. Pode ligar para o 84 47 40 88 5, 84 47 40 88 5. Boa noite, madrinha, aqui é o Nito, tenho 26 anos de idade, estou à procura de uma mulher que quer ter um relacionamento sério, que tenha 20 a 21 anos de idade, moro no bairro de T3 e o meu contacto é o 86 46 010 75, 86 46 010 75. Boa noite, madrinha, sou um jovem honesto, trabalhador, tenho 1,70 m, tenho uma filha de 6 anos, 39 anos de idade, sou separado há 4 anos, não sou claro nem escuro, vivo em Maquiamel, casa própria, procuro uma mulher sincera, honesta, de coração, dos 35 a 40 anos. Corpo e beleza não importa muito, quem estiver realmente interessada pode ligar para o 85 05 33 92, 85 05 33 92, Gil ou simplesmente Beto. Boa noite, minha linda madrinha. Peço a música de Landrick, Grandes Amores Não Acabam Juntos, em Chamário, do Alto Maé. Será que vamos a tempo? Vamos lá ver se dá para alinhar mais este pedido musical. A perspectiva é conseguirmos, mas seguimos aqui lendo mais umas três mensagens de perfil a esta altura. Olá, madrinha, fiz confusão, a música é da Vanessa Mata, Amado. Vamos ver, não sei se ainda vamos a tempo. Já temos aqui dois pedidos alinhados. Temos apenas 10 minutos até o programa acabar. Temos que ver. Vanessa Mata, Amado. Será que a madrinha encontra? Acho que sim. Vanessa da Mata, Amado. Vamos ver se vamos a tempo, está bem? Boa noite, madrinha. Não vou desistir enquanto não conseguir a minha cara metade. É isso mesmo. A esperança é a última a morrer, não é? Sou a mena de 59 anos e preciso de um homem sério, dos 62 até aos 65 anos. O meu contacto é o 84 20 63 61 8, 84 20 63 61 8. Se também está na faixa etária dos 60 aos 65 anos e acredita no amor, a Mena também está disposta a acreditar consigo. 84 20 63 61 8. 20 horas e 50 minutos, estamos mesmo a 10 minutos do nosso programa. Nós saímos ao som de Liriani, Super-Homem.

Meu querido ouvinte, estamos a menos de 5 minutos do fim do nosso programa, estamos aos 57 minutos das 20 horas, mas nós vamos até pontualmente às 21 horas. Então conseguimos ter aqui breves considerações sobre o silêncio, meu caro ouvinte. Eu espero que depois do programa de hoje tenha entendido que pode ser nocivo em algum momento e pode ser necessário em certas circunstâncias. O importante é saber diferenciar os momentos em que deve ou não optar pelo silêncio. Mas lembre-se, há questões que requerem comunicação. O silêncio pode ser um lugar de paz, pode também tornar-se um lugar de distância. Então cabe-nos a nós perceber quando é que ele conforta e quando é que começa a afastar quem mais amamos. No fim de tudo, no final do dia, o amor não cresce apenas com grandes gestos. Cresce na conversa do dia-a-dia, nas perguntas sinceras, na disponibilidade para ouvir e também na coragem de dizer aquilo que o coração sente antes que seja tarde. Muito obrigada pela sua companhia, obrigada por ter depositado a sua confiança em mais uma vez estar ao lado da Cidade FM e ao lado de Mais Amor, concretamente. Desejo-lhe uma excelente noite, um ótimo descanso, uma noite maravilhosa, uma noite romântica. Se vive maritalmente, se é casado, aproveite, é mais uma noite onde pode amar e ser amado. Amanhã voltamos para mais uma edição do Mais Amor, onde desabafamos, abrimos o coração e curamos uns aos outros, porque no Mais Amor somos uma comunidade. Vamos falar de amor amanhã, certamente a partir das 19 horas. O meu nome é Helena Costa, a madrinha dos corações apaixonados. Foi uma honra, foi um prazer ter estado consigo em mais uma edição aqui. Na Cidade FM.

0: pontualmente 21 horas.
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0: Saudações, bem-vindo a um LP para a tua coleção. Sou o Elder Lionel e conto com DJ Malele na curadoria desta edição, que sugere Pressing Play, um LP lançado em 2025 pelo teclista alemão Simon Gray. Unindo o funk, os arranjos orquestrais com sintetizadores e o jazz futurista, o tão aguardado álbum de Simon Gray, Pressing Matters, chega com uma energia inegável, uma exploração temática das batalhas internas que todos enfrentamos contra as forças invisíveis que ameaçam desestabilizar-nos e a luta constante para nos tornarmos as melhores versões de nós próprios. Este disco é tanto uma reflexão como um grito de guerra. O álbum foi lançado a 30 de outubro de 2025.
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0: O álbum abre com Prelude, uma introdução atmosférica que funciona como porta de entrada para o universo sonoro de Pressing Matters. Aqui, Simon Gray constrói expectativa, misturando texturas suaves e uma tensão sutil. Uma introdução quase que solene e dá uma ideia do universo sonoro que nos espera. O disco anuncia sua identidade. Composição, arranjo, produção e mistura de Simon Gray, mistura adicional por Nick Hart e ainda a masterização de Dave McNair.
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0: Na segunda faixa, a narrativa musical se define no sentido funky jazz, com marcações rítmicas complexas e grande trabalho instrumental, com destaque para o trabalho conjunto, bateria, sopro e teclas que vão dar um momento mais morno, em que lideram as teclas Fender e dão mais tarde lugar à voz. É uma viagem progressiva, marcada por dinâmica e fluidez, que reforça o caráter conceptual do álbum.
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Este é um LP para a tua coleção. Hoje a apresentar o álbum Pressing Matters, de Simon Gray. Já a seguir o tema Mama's Cooking, o ambiente torna-se mais caloroso e orgânico. O tema invoca memórias domésticas e sensoriais, com uma sonoridade que mistura soul e jazz contemporâneo. É uma celebração da raiz e da afetividade, onde a música parece feita à mão, com sabor e autenticidade emocional. Tem a participação de Munir Zaki e Michael League. O funk e o jazz, mas também o rap, trazem muitas vezes bons resultados. Mama's Cooking.

A seguir, o tema Confusion mergulha num território mais denso e psicológico. A faixa explora a instabilidade emocional e a sobrecarga de pensamentos através de harmonias fragmentadas e batidas irregulares. É um momento de tensão no álbum, onde o ouvinte é convidado a habitar sobre a incerteza e o desconforto criativo. Mas uma tensão agradável, como se fosse uma adrenalina necessária e que nos dá vida.

cornered, algo como esquinado. Não sabemos se o autor queria transmitir alguma sensação de isolamento ou solidão. Cornered é o tema que segue, remete-nos às profundezas do new soul e do jazz. Pode ser que queira reforçar o tema de estar encurralado, seja emocionalmente ou socialmente. Apesar disso, há uma energia de resistência implícita, como se o som buscasse sempre uma saída possível dentro do aperto. Cornered.

Soul Gone. Inicia com som de piano que soa eletrónico e faz introdução para voz, e mais tarde o Classic Soul, que apresenta uma atmosfera mais solta e emocionalmente desprendida. A faixa trabalha o tema da ausência, do afastamento e da libertação. Há uma mistura de melancolia e leveza, como se algo tivesse sido deixado para trás, permitindo ao ouvinte respirar dentro da narrativa do álbum.

Little Five Points é o tema que vamos ouvir já de seguida. Remete a um espaço urbano com identidade própria, invocando ruas, encontros e culturas cruzadas. A faixa tem um caráter quase documental, captando a energia de um lugar específico. Musicalmente, mistura movimento e detalhe, criando uma paisagem sonora viva e cheia de personalidade. Little Five Points.

Sem compromissos, Pressing Matters conta com uma incrível variedade de músicos convidados e foi meticulosamente criado ao longo de 7 anos. O resultado é um som que mergulha profundamente na alma, procurando incansavelmente o riff ou a contramelodia perfeita. O som que não desiste até ser finalmente captado. E o plano é mudar as regras do jogo ou desistir. Assim escreve Gree no seu Bandcamp. And Put That Down. O álbum ganha uma energia mais direta e rítmica, uma faixa que sugere urgência e ação, como um convite para alargar pesos emocionais ou materiais. Um groove assertivo, com uma abordagem quase imperativa, reforçando a ideia de transformação e libertação. Put That Down.

0: projeto conta ainda com uma incrível lista de convidados, entre os quais Kelvin Rogers, Carlin Nucular, Munir Zaki, Aria Luckett, Tony Monrelle, Michael League, Marcus Thomas, Jason Thomas, Lil John Roberts, Rafael Pereira e Robin Mularkey. As sessões decorreram em Atlanta, Londres, Hamburgo, Dallas e Los Angeles. Ou seja, entre os Estados Unidos da América, a Alemanha e o Reino Unido.
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0: Este continua a ser um LP para a tua coleção, aqui na Cidade FM, programa que vai ao ar às terças-feiras entre as 21 e as 22 horas. Nesta edição apresentamos Pressing Matters, de Simon Gray, que segue já com John and Rafa, ou John plus Rafa, assim é que é. Tem um caráter mais narrativo e humano, possivelmente evocando relações ou personagens. A composição sugere diálogo, encontro ou memória partilhada. Musicalmente, há um equilíbrio entre leveza e complexidade, como se a música registrasse uma história íntima em movimento contínuo.

Pressing Time, a música que dá título ao álbum, à exploração atmosférica das teclas, quase que uma banda sonora que funciona como uma paisagem, passa por vários momentos, como que a descrever a azáfama do dia-a-dia. Os altos e baixos do tempo surgem com pressão constante, moldando decisões e estados emocionais. A música transmite urgência e densidade, como uma construção progressiva que reforça a ideia de que tudo acontece sob um relógio invisível.

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É o final de um LP para a tua coleção que hoje sugeriu Pressing Matters de Simon Gray, que deixou ficar aqui as grandes virtudes entre o soul, funk e jazz nas suas teclas. Uma proposta que também fica para a interpretação pessoal e ao mesmo tempo fazemos votos para que de facto esta proposta tenha sido agradável. Grande abraço de Elder Lionel e DJ Malele. Abraços.

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0: Saudações, este é o Sabor Azul, o espaço da música de bass blues, afro jazz e o novo soul clássico na Cidade FM. Elder Lionel segue com DJ Malele, numa edição em que continuamos em celebração do Dia da África, assinalado na última segunda-feira. E por isso vamos, neste último Sabor Azul deste mês, fazer destaque efetivo e total no nosso país. Olhamos para a história da nossa música, talvez parte dela, para expor um período de transformação. Como sempre, o mundo, a humanidade estão sempre em transformação, e as fotografias sonoras disso, no nosso caso específico de Moçambique, podem de certa forma ser partilhadas. A música, da mais popular até aquela que se define mais restrita em algum momento e que se encontram quer com menos ou mais representatividade identitária. Ela está ali feita no tempo e representando o social e as transformações tecnologicamente instrumentais que produzem a mesma. Nos 50 anos da nossa independência, especialmente da Rádio Moçambique, iremos encontrar o empenho especial da rádio em levar o ouvinte essas marcas do tempo, da música de fusão.
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0: Vamos começar com o trabalho de Fanny Mfum, I Love You So, uma das mais conhecidas do lendário músico moçambicano, um dos pioneiros da marrabenta, o estilo musical urbano que nasceu nos subúrbios de Lourenço Marques no século XX. Neste tema, canta em ronga, também em inglês, com um sotaque marcante e natural. Representa a faceta internacional de Mfumo, que misturava com mestria ritmos africanos locais com sonoridades do jazz. E neste preciso som há o que podemos rotular panzula e daí derivar o quaito, por exemplo. O passado musical urbano em contexto de necessidade de uma sociedade livre.

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1: Música de Alexandre Langa talvez não seja parecida com a de Fanny Fum, só nos específicos aspectos da voz, pela diferença. A música tem influência de dança, macuela e entre outras, mas há também influências de composição que denotam influência metropolitana. Mugunda é storytelling interessante em que procura manter uma determinada ordem social e respeito.

Maulana. Maulana. Queriam os europeus, ou especialmente os norte-americanos, African Soul, à procura de rótulo para esta composição melancólica através da sua guitarra e voz num acústico histórico pela Orquestra Marrebenta e interpretado por Wazimbo, um Maulana, que em Xangana significa morcego ou aquele que anda de noite. É talvez a canção mais internacionalmente conhecida deste cantor, lançada originalmente nos anos 80, tornou-se o hino da nossa música, combinando a tradição e sofisticação urbana. É sobre mudança social, liberdade feminina e transformação urbana. Maulana.

Também em 1988, do disco Bassopa, Fernando Luiz trouxe o adeus a Billy Cuca, amigo da música, que é exaltado em memória num tema ao qual achamos que se encaixa no conceito da fusão por esta rica composição, com variações e trabalho de voz, uma música de nostalgia e emoção romântica. São clássicos de referência no arquivo da

Na sua juventude, anos 80, dizem que foi sonorizador na emissão C da Rádio Moçambique, também foi vocalista da banda O Colóquio, que marcou o seu espaço na música ligeira urbana, principalmente com o tema Sengue, quer dizer flor, em Guitonga, uma composição, a fusão afro a mostrar-se presente já naqueles anos. Grande influência do funk, Jaco Maria a residir atualmente na África do Sul, tal como Alípio Cruz, agora com mais presença em solo pátrio, fez uma homenagem a si e ao compositor deste hino.

0: Naqueles anos pós-independência, a nação ansiosa em construir-se, partindo de alguma ideologia, seja ela marxista ou de Adam Smith, mas em particular também descrever as práticas da masculinidade e relações de género. Seja como for, em estudos recentes não encontramos marcas de algum machismo ou de relações tóxicas em Fanny Mfumo. Um africano da afetividade, carinho, parceiro em negociação constante com a mulher. Fanny Mfumo, novamente no tema Hodi, mas desta vez tocado e cantado por Hortêncio Langa e Arão Litsuri. A partir do mínimo de Fanny Mfumo, há uma sofisticação pelo duo do Alambique.
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0: E os Goruan têm também algo a dizer nesta trajetória de criações híbridas. Aliás, a música em si, na nossa contemporaneidade, é o resultado do hibridismo cultural. Há uma apropriação mútua entre estilos e estéticas diferentes. Mutimba, marrabenta, xigubo. Em algum momento podemos também inclinar para o reggae, ou se quisermos fazer da voz de Chitsonzo um ícone soul como Curtis Mayfield em seu momento. Xizambiza, tema que segue, não deixa de ser uma fusão afro.

0: Para você que só agora ligou o seu receptor, saiba que este é o Sabor Azul, o espaço da música de base blues, afro, jazz e o novo soul clássico, numa edição especial em que agrupamos músicas que descrevem os 50 anos de evolução da música de fusão moçambicana. Naqueles anos longínquos, já no final da primeira quinzena de anos da independência, um teclista chamado Fernando Azevedo, conhecido como parte dos técnicos da produção musical da Rádio Moçambique, apaixonado pela música instrumental, com recurso à programação e com alguns instrumentos vivos, como o saxofone, e nós quisemos extrair do seu álbum Pensamentos, lançado em 1998 pela editora Ngoma, o tema Saudade. É uma forma musical que influenciou a todos aqueles que têm a Rádio Moçambique como escola de música.
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Ao falarmos de fusão, não podíamos nos esquecer da canção Baila Maria de Chico António, dueto com Mingas, composta e lançada em 1990, uma versão que faz parte também das atividades do Grupo RM, amplamente divulgada e com direito ao Prémio Internacional Prix de Coveté para Novos Talentos, o que posteriormente proporcionou a Chico António uma bolsa de estudo em Paris, sob orientação de Mano Dibango. Baila Maria.

Naqueles anos em que o HIV-Sida começa a ser uma grande preocupação, a pandemia na altura e o mundo alertava para a prevenção, as campanhas não tardaram a fazer parte do nosso meio, com vários projetos a serem desenvolvidos, com destaque para o PSI Jeito, que trabalhou na compilação de músicas em campanha contra a SIDA. E José Barata, exímio compositor, trouxe uma elegância composicional para a fusão entre o que podia ser um pop-funk com nuances da marrebenta no tema Malume.

Uma banda formada na ilha de Moçambique, histórica e bastante representativa para o sentido musical das nossas identidades, quer árabes ou africanas, recebidas no litoral do Índico. Pareceu que no tema Masikini, e o Puro quis simplificar a presença da guitarra acústica, que é naturalmente uma influência europeia, com o canto e fala bantus, mas também árabes que lhes são peculiares. Do álbum Yelela, lançado em 2001, já haviam passado cerca de 20 anos desde a fundação, com Jim Rahman, Zena Bakari e Omar Issa.

Stuart Sukuma, um músico nascido no Niassa, em Kwamba, embora seus pais sejam da Zambésia, veio desde logo na sua juventude para Maputo, anos 80, e integrou várias bandas com as quais ajudou a moldar a música jovem. Música jovem, quente, como não poderia dizer, o sucesso dessa música quente, um reggae à altura do que não podia esperar nesses anos. Stuart, reflexo das transformações da moda, do tempo e das necessidades humanas dos nossos tempos. Desde a Marra Benta, passando pelo reggae, a música tropical, desaguando no que mais tem produzido nos últimos tempos, a música de fusão. Vamos recordar essa mudança qualitativa de Stuart na sua carreira, no álbum Afrikiti, produzido entre Moçambique e África do Sul, lançado em editora multinacional, fazendo Stuart um músico inscrito na Sociedade de Autores Sul-Africanos. Vamos ao tema que dá título

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1: Continuamos este nosso périplo, nossa viagem pela música de fusão moçambicana nos 50 anos da nossa independência. Muitos os conhecem como artistas que fizeram ou não parte, quer da Orquestra Marrebenta ou da Rádio Moçambique. Alípio Cruz é um deles, um respeitado saxofonista, pela sua contribuição notável, ele que seguiu para Portugal nos anos 80, destacando-se como um dos nomes consistentes do jazz. Esteve, como disse, na gênese de grupos como o R.M., mas procurou outras oportunidades fora do país, sem deixar de vir a Maputo com alguma frequência. Vamos ouvi-lo no tema Influências.

0: A nossa sofisticação musical avançou para intenções que visavam preservar um pouco mais as nossas próprias línguas e formas de som, mas também a nossa memória. Os K10, muito influenciados por Chico António, que introduziu-lhes para este universo, exploração da fusão, com muita riqueza, ajudou a compor dois grandes álbuns. Fizeram há pouco 30 anos de carreira e ficam a faltar muitos outros 30 de outros contextos. Chicotadas à parte, vamos ao tema Calata, de K10.
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A nossa música de fusão leva-nos para elementos do Sul, mas também da África Oriental e Ocidental. Diodato deixa ficar aqui a macico os nossos dias, a explicar que os dias têm altos e baixos, mas temos que nos manter firmes. Há dias bons, há dias maus, fazer o quê? E serve para os nossos momentos, todos os momentos da vida. A macico

Uma das coisas mais relevantes que aconteceu na música foi o emergir de Jimmy Lulio. Já o conheciam muitos, tanto a sua história de passagem, quer pela Suazilândia, África do Sul, também pelo Botswana, incluindo turnês com vários grupos sul-africanos, fazendo parte das melhores bandas com Brenda Fassie, Hugo Masekela, Miriam Makeba, Papa Wemba, George Lee, entre outros. Reúne experiência e faz a fusão entre o jazz, a marrabenta, um bacanga, música latina e funk, e é muito rapidamente intitulado o rei do cool, the king of cool, Jimmy Lulio. Do Echoes from the Past, 1996, vamos ouvir Linda.

0: podemos levar muito tempo a expor aquilo que é a produção em termos de fusão moçambicana. Não haveria naturalmente espaço em 2 horas. Aquilo que é apresentado aqui em 2 horas não é representativo para o universo musical que é produzido em Moçambique. Mas continuamos a procurar expor para que tenha em conta a contribuição do nosso país também na cena da música de fusão africana. Moreira Xunguissa, integrado no cenário hoteleiro jazz de Cape Town e Johannesburg, enquanto terminava a sua formação, deixa ficar uma amostra em disco de Moreira Project Volume 1 The Journey, a qualidade dos nossos artistas, potenciada pela experiência no estrangeiro, em espaços de alta rotação no negócio da música. 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

Os moçambicanos não têm cultura, naturalmente, muito forte para o jazz, foi sempre música de elite. Nos últimos tempos passou pouco a pouco a fazer parte do cotidiano, principalmente em ambientes mais calmos, de eventos, quer corporativos ou familiares. A propósito da aliança, elementos mais próximos da nossa identidade. Posso dizer que no Afro Moçambique tem algo a dizer, e como deve ser, a partir de meados dos 90. Ivan Mazus é uma das provas, que segue já a seguir com Papá Samora.

muitos dos músicos que conhecemos e que ficaram notáveis nos géneros que desenvolvem têm por detrás o apoio de outros instrumentistas que na altura não alcançaram essa popularidade, mas que acabou chegando o seu tempo para mostrarem também o seu trabalho. É o caso de Walter Mabas, que muito tocou com vários artistas do jazz moçambicano, mas que em 2022 ganhou espaço para apresentar o seu Blue Window. E nós queremos tocar já a seguir Mtuanano.

Sabor Azul continua e a caminhar largamente para o final, continua a procurar acrescentar vários dos nomes nas várias gerações. Começamos pelos nomes mais antigos, quase na erudição, com Fanny Mfumo, a pensar 1975, e fomos subindo atualmente para encontrar artistas um pouco mais jovens, caso de Elcides Carlos, compositor e guitarrista, também docente de música, que se empenha bastante para se fazer valer, com influências de muitos moçambicanos e sul-africanos, ao ponto de partilhar uma faixa intitulada Dietas da Moda, com Baka Yafol e também com o guitarrista sul-africano Ernie Smith. Música para ouvir já de seguida, Dietas da Moda. 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

0: E foi desta forma que apresentamos a última edição das abordagens com foco em África, a África geográfica, social, política, filosófica. Hoje, já quase no final do mês, alinhamos material que narra a dinâmica da nossa música no tempo, a evolução da chamada música moçambicana, quer feita aqui ou na diáspora nos últimos 50 anos, quer da independência, assim como da RM, esta última promotora principal e que prioriza o que é nosso.
1: Falando em diáspora, vamos sair com Selma Wamusi, que tem origens no gospel, soul, mas muito recentemente interessada na fusão africana, e a mostrar-se aqui também frenética no afrobeat do seu mais recente Livoningo. Tem o tema Maputo, um autêntico afrobeat. Grande abraço de Elder Lionel, que se despede, esperando que a nossa edição tenha chegado no seu receptor nas melhores condições de audição. Despeço-me também em nome de DJ Malele. Até a próxima ocasião, se Deus quiser.